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1: 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As notícias do governo federal que movimentaram o país no dia de hoje.
2: Olá, boa noite.
3: Boa noite para você que nos acompanha em todo o país.
2: Quinta-feira, 8 de outubro de 2026.
3: Vamos aos destaques do dia.
2: Falta um mês para o primeiro dia do Exame Nacional do Ensino Médio.
3: Estudantes de todo o país se preparam para conquistar uma vaga no ensino superior. Luana Karen.
4: Os inscritos devem conferir o local de prova com antecedência e organizar os itens necessários para o exame, como documento oficial com foto e caneta esferográfica preta.
2: Flagrantes de trabalho em condição análoga à escravidão atingem setores como pecuária, construção civil e serviços domésticos.
3: Ministério do Trabalho e Emprego atualiza cadastro de empregadores autuados no país. Gabriela Noronha.
5: Os 82 registros estão distribuídos por 21 unidades da federação. Minas Gerais concentra o maior número de ocorrências.
2: Proteção às mulheres.
3: Vítimas de violência doméstica têm direito ao afastamento remunerado do trabalho por até 6 meses.
2: A decisão garante a estabilidade financeira para romper o ciclo de violência. Thaís de Araújo.
6: A mulher afastada não precisa cumprir período de carência. Também não há desconto de contribuição previdenciária e o período é computado como tempo de contribuição para a aposentadoria.
3: Na apresentação da Voz do Brasil, Luciano Seixas e Mariana Jungmann.
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3: Mais de 500 trabalhadores foram resgatados em situação de exploração extrema e trabalho análogo à escravidão em 21 estados brasileiros.
2: O Ministério do Trabalho atualizou a chamada Lista Suja, cadastro que reúne empregadores responsabilizados por submeter trabalhadores a condições análogas à escravidão.
3: Nesta nova atualização foram incluídos 82 nomes entre pessoas físicas e empresas. Os casos foram identificados em fiscalizações realizadas entre 2024 e 2026.
5: 82 novos nomes foram incluídos na chamada Lista Suja, cadastro que reúne empregadores flagrados submetendo trabalhadores a condições análogas à escravidão. Desse total, 54 são pessoas físicas e 28 são empresas. A atualização do documento foi publicada pelo Ministério do Trabalho e incluiu casos identificados pela Inspeção do Trabalho entre 2024 e 2026. A Coordenadora-Geral de Fiscalização para a Erradicação do Trabalho Análogo ao de Escravizado e Tráfico de Pessoas, Shakti Prates Borella, explica que os registros entram no cadastro somente após o encerramento do processo administrativo, quando existe decisão definitiva pela procedência da autuação.
7: O empregador tem direito à defesa, ele vai fazer sua defesa e tem um julgamento administrativo que vai constatar que, de fato, aquela infração existiu. Quando não tem mais recurso administrativo, essa empresa vai entrar na lista, vai entrar no cadastro de empregadores.
5: Ainda segundo o cadastro, os 82 registros estão distribuídos por 21 unidades da federação. Minas Gerais concentra o maior número de ocorrências, com 19 casos, seguido pela Bahia, com 8. Entre as atividades econômicas com maior número de inclusões nesta atualização estão a criação de bovinos para corte, os serviços domésticos, a produção de carvão vegetal, a produção de café e a construção de edifícios. Os novos casos incluídos no cadastro resultaram no resgate de mais de 500.

0: os trabalhadores em situações de exploração e de trabalho análogo à escravidão. A coordenadora Shakti Prates fala sobre a importância da denúncia.
1: Nós temos dois principais canais de denúncia. Um é o sistema IP, que você encontra na internet, e o outro é o Disque 100, que você consegue via telefone. Quem faz a denúncia pode colocar seu nome, seu telefone, porque isso facilita muito para a gente conseguir mais informações, garantir que o Estado chegue a essas pessoas, garantir que essa política de Estado seja executada.
0: As ações de combate ao trabalho análogo à escravidão são coordenadas pela Auditoria Fiscal do Trabalho. As operações contam, em geral, com a participação da Polícia Federal, do Ministério Público do Trabalho, do Ministério Público Federal e da Defensoria Pública da União. Reportagem Gabriela Noronha.
2: Mulheres vítimas de violência doméstica que precisarem deixar o trabalho para se proteger, agora têm direito a um afastamento remunerado por até 6 meses.
3: O governo federal seguiu o parecer da Advocacia Geral da União após o entendimento do Supremo Tribunal Federal sobre a Lei Maria da Penha.
2: A medida não exige tempo mínimo de contribuição e o período de afastamento continua contando para a aposentadoria.
4: Mulheres vítimas de violência doméstica terão direito a afastamento remunerado de até 6 meses mediante determinação judicial. A medida, prevista na Lei Maria da Penha, cumpre decisão do Supremo Tribunal Federal para garantir segurança financeira às mulheres que precisam se afastar do trabalho para preservar a própria integridade e romper o ciclo da violência doméstica. A medida protetiva judicial, que determina o afastamento, será suficiente para viabilizar o pagamento, como explica a presidente do Instituto Nacional do Seguro Social, o INSS, Ana Cristina Silveira.
5: Então, denunciando e tendo uma medida protetiva do juiz criminal, ela consegue solicitar o benefício pelo aplicativo Meu INSS, pelo 135 ou pessoalmente nas agências do INSS. Ela consegue passar 6 meses longe do trabalho para poder refazer sua vida em outro local, caso necessário.
4: A mulher afastada não precisa cumprir período de carência para receber o benefício. Também não há desconto de contribuição previdenciária sobre o valor recebido. E o período é computado como tempo de contribuição para a aposentadoria. A secretária executiva do Ministério das Mulheres, Eutália Barbosa, fala sobre a importância do benefício.
6: A principal função dele é justamente garantir segurança, né? Para que a mulher não tenha que escolher entre a segurança da sua vida e a sua autonomia financeira ou acesso ao seu salário.
4: A presidente do INSS, Ana Cristina Silveira, explica que o órgão também poderá cobrar do agressor, por meio de ação regressiva, os valores pagos à vítima.
5: O parecer determina que vai haver ação regressiva para rever do agressor os valores que foram pagos pela Previdência. Então é uma medida muito positiva, porque além de acolher as mulheres, a gente faz com que os agressores eles paguem pelos seus atos, também financeiramente.
4: Para as mulheres que não são seguradas da Previdência, o benefício tem natureza assistencial. Neste caso, o pagamento será feito pelo Estado, pelo Distrito Federal ou pelo município indicado pelo juiz. Com locução de Thaís de Araújo, reportagem Cleide Lopes.
3: Novas oportunidades para o setor industrial, estratégias de competitividade, inovação e os impactos do Acordo Mercosul-União Europeia.
2: O encontro Conexões Produtivas, promovido pela Apex Brasil, a Agência Brasileira de Promoção de Exportações e Investimentos, mostrou aos empresários a importância da abertura de novos mercados para produtos brasileiros.
3: O evento é voltado para grandes, médias e pequenas indústrias.
7: O Conexões Produtivas apresenta aos estados oportunidades para o desenvolvimento da indústria, com atenção às vocações locais para exportações a partir do Acordo Mercosul-União Europeia. Segundo a Apex Brasil, o mercado europeu reúne 27 países, com potencial de alcance de 780 milhões de consumidores. O encontro também debateu a estratégia do Brasil para expandir mercados e fortalecer a indústria diante do novo cenário internacional. O ministro do Desenvolvimento, Indústria, Comércio e Serviços, Márcio Elias Rosa, destacou a importância do país conquistar novos mercados.
8: Buscar a diversificação de mercado significa buscar oportunidades para a nossa atividade industrial comercializar fora do país, né? Para além da questão simplesmente do agronegócio, que já vende muito bem, nós estamos celebrando nesse ano a abertura de mais de 700 novos mercados para o agro, para a pecuária. Agora, para o setor industrial, para a indústria de transformação, para a indústria de manufatura, que é muito relevante, Nós devemos buscar a diversificação.
7: O evento também discutiu caminhos para ampliar a presença de empresas do Rio de Janeiro no mercado internacional. O presidente da Apex Brasil, Laudemir Miller, destacou o potencial do Estado nas exportações.
9: E o Estado do Rio de Janeiro tem uma diversificação da indústria muito forte, tem uma indústria de óleo e gás muito forte, tem uma indústria da moda muito forte, uma indústria metal-mecânica muito forte, uma indústria automobilística muito forte. A gente está aqui para apoiar o empresário e a empresária do Estado do Rio, principalmente os pequenos e os médios empresários, também os grandes.
7: Um levantamento identificou 602 produtos no Estado com oportunidades de exportação. Em 2025, o Rio de Janeiro exportou mais de 48 bilhões de dólares para o mundo. Desse total, 20% das exportações do Estado foram para a União Europeia. Reportagem Márcia Fernandes.
2: A financiadora de estudos e projetos, a FINEP, lançou a seleção pública do Programa Nacional de Incubadoras Tecnológicas de Cooperativas Populares.
3: Até 14 de janeiro, instituições de pesquisa podem apresentar projetos para desenvolver ou adaptar tecnologias voltadas à economia solidária.
2: As propostas devem ser feitas em parcerias com cooperativas, associações, organizações sociais ou redes de cooperação popular.
10: A chamada pública PRONINC 2026 da FINEP, a financiadora de estudos e projetos, disponibiliza até 100 milhões de reais em recursos não reembolsáveis do FNDCT, o Fundo Nacional de Desenvolvimento Científico e Tecnológico. A proposta é transformar conhecimento e inovação em soluções para problemas concretos dos empreendimentos, como explica o secretário nacional de Economia Popular e Solidária, substituto do Ministério do Trabalho, Sérgio Godoy.
11: Tecnologias sociais que apoiam o combate à fome. São essas tecnologias que a gente está buscando.
10: As propostas devem estar diretamente ligadas à economia solidária e ser construídas de forma participativa. O gerente do Departamento de Infraestrutura e Tecnologias Sociais da FINEP, Guilherme Tulli, destaca o caráter obrigatório dessas parcerias.
12: Então precisa ter uma cooperativa, uma associação, uma organização da sociedade civil. Se não houver a inclusão dessas cooperativas populares, o projeto sequer é habilitado.
10: As propostas podem ser enviadas até 14 de janeiro de 2027. As regras completas estão no edital da chamada pública PRONINC 2026, no endereço finep.gov.br. Reportagem Pablo Muniz.
3: Chegar na escola, entrar na sala de aula e estudar. Essa é a rotina diária de milhões de estudantes brasileiros.
2: Daqui a um mês, estudantes de todo o país farão a primeira prova do Exame Nacional do Ensino Médio, o Enem.
3: E cruzar os portões da escola onde vão realizar a avaliação pode representar algo bem maior, o passaporte para a entrada no ensino superior.
2: A preparação se intensifica entre os candidatos nessa reta final.
13: Há 2 anos, a estudante Isabelle Carvalho se prepara para o Exame Nacional do Ensino Médio. Ela quer fazer medicina e dedica todo o tempo que tem aos estudos, inclusive quando está no transporte público.
14: E às vezes me incomoda um pouco, porque parece que eu estou perdendo tempo no ônibus, aí eu coloco umas videoaulas para rodar, mas é a videoaula que eu já estou acostumada, eu meio que já revejo o conteúdo.
13: Com a condição rara de saúde, o estudante Miqueias José de Almeida Gomes vai buscar uma vaga em medicina. Ele quer ajudar pessoas que vivem em situação semelhante.
15: Eu tenho muito incentivo, não só da minha mãe, dos meus familiares, e também da médica, o qual faz o meu tratamento médico. É aí eu fazer esse curso de medicina, para que eu também possa alcançar outras vidas que possuem a condição rara, que é a trombastenia de Glanzmann.
13: Daqui a um mês, milhões de estudantes como Isabelle e Miqueias realizam a prova do Enem. São 2 dias de avaliação, 8 e 15 de novembro. No primeiro domingo, os estudantes respondem a 45 questões de linguagens e códigos e 45 de ciências humanas, além da redação. Já no segundo dia de prova, são 45 questões de ciência da natureza e mais 45 de matemática. Professor de cursinho preparatório há 10 anos, Rubenilson Cerqueira, dá dicas para essa reta final.
16: Estejam nesse momento de preparo, fazer muitas questões para poder fixar o conteúdo, mas é importante que tenha um momento de descanso, porque existe um equilíbrio ali entre você ter o conhecimento, mas se não tiver com a mente descansada, você não consegue colocar isso em prática.
13: Até lá, os inscritos devem ficar atentos às orientações oficiais, conferir o local de prova com antecedência e organizar os itens necessários para o exame, como documento oficial com foto e caneta esferográfica preta. Ricardo Cardoso, presidente substituto do INEP, lembra que até o fim do mês, todos os estudantes poderão conferir o cartão de inscrição.
17: Nós teremos, na última semana de outubro, a divulgação do cartão de confirmação de inscrição. A maioria dos estudantes concluídos escola pública já tiveram acesso, né, vão fazer o Enem na sua própria escola. Mas é importante acessar o sistema de inscrição para você ver com calma, com tranquilidade.
13: O Enem é uma das principais portas de entrada para a educação superior no Brasil. As notas do exame são utilizadas para a seleção de estudantes por meio do SISU e do ProUni e também servem de requisito para o Fundo de Financiamento Estudantil. Para mais informações sobre o exame, o MEC disponibiliza o Guia do Enem, que pode ser acessado em gov.br/MEC. Reportagem Luana Karen.
3: E o Ministério da Educação oferece ferramentas digitais gratuitas para essa preparação. O aplicativo MEC Enem traz simulados e dicas de redação.
2: Tem também o MEC Idiomas para inglês e espanhol. E o MEC Livros com mais de 25 mil obras.
3: E estão abertas as inscrições para a edição do Enem voltada para pessoas privadas de liberdade e jovens que cumprem medidas socioeducativas.
2: As inscrições devem ser feitas de forma exclusiva pelo responsável pedagógico de cada unidade.
3: Caso o participante precise de algum tipo de atendimento especializado, o pedido deve ser feito pelo responsável pedagógico no momento da inscrição.
2: Para mais informações, acesse gov.br/inep.
3: Escolas situadas em fronteiras com outros países podem aderir ao programa Escolas Interculturais.
2: A intenção é promover o enriquecimento linguístico e cultural de estudantes que moram nessas regiões e que convivem com culturas diferentes.
18: O Brasil faz fronteira com 10 nações e as escolas situadas nessas regiões enfrentam desafios relacionados à inclusão, diversidade linguística e integração cultural. E como forma de promover a educação que atende imigrantes e refugiados, o Brasil criou o programa Escolas Interculturais e de Fronteira. A diretora da escola, Silveira Martins, em Santana do Livramento, no Rio Grande do Sul, que faz fronteira com o Uruguai, Elisângela Dornelles, fala sobre a experiência com o programa.
19: Os nossos alunos convivem com as duas culturas. A partir disso, nós realizamos visitas às escolas, intercâmbios, encontros, participando de seminários, viagens internacionais, atividades culturais.
18: A iniciativa prevê apoio financeiro para projetos pedagógicos desenvolvidos em cooperação com escolas de países vizinhos. A coordenadora-geral da Secretaria de Articulação Intersetorial do Ministério da Educação, Jesuína Leclerc, explica como as escolas podem participar.
20: A partir da indicação de suas respectivas secretarias de educação, realizar o seu plano de atendimento. A escola passará a receber R$ 25 mil para poder dar início às suas atividades ou dar continuidade.
18: As cerca de 70 escolas de fronteira interessadas em fazer adesão ao programa devem acessar a página do Ministério da Educação em gov.br/MEC. Reportagem Cleide Lopes.
3: A previsão é que os programas interculturais sejam desenvolvidos a partir de novembro deste ano.
2: Professores e instituições de ensino de todo o país têm até o dia 12 de outubro para se inscreverem na primeira edição do Prêmio Brasil de Ensino de Matemática.
3: O concurso vai premiar até 20 iniciativas que se destacam por melhorar o aprendizado da disciplina nas salas de aula.
21: É a primeira edição do Prêmio Brasil de Ensino de Matemática na Educação Básica. A iniciativa busca valorizar experiências que contribuam para a aprendizagem e para a equidade na educação básica. O diretor-geral do Instituto de Matemática Pura e Aplicada, Marcelo Viana, explica que a premiação deve produzir subsídios técnicos para políticas educacionais.
22: Existem práticas que são realizadas aqui e lá por um professor, uma professora, que são exitosos e indicam caminhos. Mas para isso é preciso que esses bons exemplos sejam conhecidos e sejam divulgados.
21: O prêmio vai contemplar duas categorias: docentes e instituições. Sumaia Almeida Ramos é professora de matemática em Petrolina, Pernambuco. Para ela, mais que reconhecimento, o prêmio representa a valorização do trabalho docente.
0: A partir do momento em que eu começo a mostrar que estamos vendo, estamos buscando esses profissionais, isso pode incentivar para outros professores que possivelmente estejam desestimulados a quererem desenvolver projetos também.
21: As propostas selecionadas integrarão o Caderno Nacional de Práticas Exitosas, que contribuirá para a disseminação de práticas de referência no ensino de matemática. As inscrições estão abertas até 12 de outubro pelo endereço candidaturas.impa.br. Reportagem Luciana Colares de Holanda.
2: O cultivo de flores é uma atividade que requer cuidado, experiência e atenção às condições climáticas.
3: E um projeto da Universidade Federal de Santa Maria está levando conhecimento científico e capacitação gratuita para quem quer empreender nesse ramo.
2: A iniciativa já alcançou mais de 500 famílias do Rio Grande do Sul. Confira os detalhes no quadro Ciência na Prática.
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6: Transferir conhecimento científico e técnicas de produção para aumentar a sustentabilidade e o lucro no campo. Essa é a missão do Projeto Flores para Todos, uma iniciativa da equipe Fenogled do Programa de Pós-Graduação em Agronomia da Universidade Federal de Santa Maria, no Rio Grande do Sul.
23: Para todos, ele tem por objetivo formar novos produtores profissionais de flores. Nós passamos dessa fase de as flores ser uma alternativa e sim uma fonte principal de renda dentro da propriedade.
6: As espécies cultivadas pelo projeto são adaptadas para o plantio a céu aberto durante todo o ano. Isso reduz os custos de produção e aproveita o alto potencial de lucro que o mercado de flores oferece, até mesmo para pequenas propriedades.
23: As flores são parte do setor da horticultura e a principal característica desse setor é uma alta rentabilidade por metro quadrado. E por isso que se encaixa perfeitamente na pequena propriedade, onde às vezes em 30 metros quadrados a família tira um faturamento muito bom.
6: Além de movimentar o agroturismo, a iniciativa oferece consultoria gratuita que ensina o produtor a vender o seu produto, garantindo renda e reduzindo um problema antigo das comunidades rurais, a permanência da juventude no campo.
23: A gente fornece as sementes ou as batatinhas sem custo e a partir daí dá todas as orientações, desde o plantio até a colheita, pós-colheita e orientações de venda. E isso está fazendo a diferença na sucessão familiar do campo. O jovem só fica atraído se tiver renda. E a partir dali ele compra novas sementes, novas batatinhas de alta qualidade genética para dar seguimento de forma independente.
6: Acompanhe os resultados do projeto Flores para Todos na página da Universidade Federal de Santa Maria. E esse foi o Ciência na Prática. Esse episódio contou com a produção de Raquel Mariano e edição de Edinaldo Júnior. E nosso encontro com o Saber Científico volta na próxima semana. Até lá.
3: Quem trabalha na educação infantil já pode consultar os livros que poderão chegar às escolas.
2: O Guia do Programa Nacional do Livro Didático está disponível e reúne obras para o ensino e materiais de apoio aos professores.
3: Agora, escolas e professores podem se preparar para escolher os livros que vão usar nos próximos anos.
24: O Ministério da Educação divulgou o resultado final da avaliação das obras do PNLD, o Programa Nacional do Livro e do Material Didático para os anos iniciais do ensino fundamental. As obras têm o objetivo de apoiar a formação continuada e o trabalho pedagógico dos professores, principalmente em temas ligados à alfabetização. Elas fazem parte do acervo da Biblioteca do Professor e reúnem produções atualizadas sobre formação docente, além de exemplos de práticas pedagógicas em diferentes contextos. Com a divulgação do resultado final, o processo segue agora para as etapas de aquisição e distribuição, conduzidas pelo FNDE, o Fundo Nacional de Desenvolvimento da Educação. O Programa Nacional do Livro e do Material Didático é responsável pela avaliação, seleção e aquisição de livros e materiais didáticos para as escolas públicas. Após a aquisição dos materiais pelo FNDE, as obras selecionadas poderão ser disponibilizadas disponibilizadas aos professores por meio do endereço pnlddigital.fnde.gov.br. Reportagem Thalita Albuquerque.
2: E atenção, candidatos do primeiro concurso público nacional unificado.
3: Foi publicada a terceira convocação dos aprovados em lista de espera para vagas temporárias no Ministério do Trabalho e Emprego.
2: Agora, os convocados precisam cumprir a etapa documental e acompanhar a publicação da lista definitiva, prevista para novembro.
3: A documentação deve ser apresentada pela plataforma sougov.br entre 20 e 27 de outubro.
2: O candidato que não apresentar os documentos exigidos no período estabelecido perde os efeitos da convocação.
3: Para mais informações, acesse gov.br/gestão, sem o tio.
2: E essas foram as notícias do governo federal.
3: Uma realização da Secretaria de Comunicação Social da Presidência da República.
2: Com produção da empresa Brasil de Comunicação.
3: Fique agora com as notícias do Poder Judiciário e do Congresso Nacional. Boa noite.
2: Boa noite, até amanhã.
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7: STF valida lei do Paraná que amplia gratuidade em estacionamentos para pessoas com deficiência.
8: TSE anula votos recebidos por Antony Garotinho na disputa pelo governo do Rio de Janeiro.
7: Furto de carro com chave na ignição enquanto segurada abrir a porta de casa não afasta cobertura securitária.
8: Boa noite, eu sou Marcela Luiza.
7: Eu sou Walter Lima.
8: O Supremo Tribunal Federal decidiu que é constitucional uma lei estadual que amplia a gratuidade em estacionamentos para pessoas com deficiência.
7: A decisão foi tomada na sessão plenária desta quinta-feira. Marta Ferreira.
9: No Paraná, as regras sobre estacionamento para pessoas com deficiência são regulamentadas pela Lei Estadual 18.419 de 2015. E pelas normas de trânsito nacionais. Dispositivos dessa norma asseguram às pessoas com deficiência um período de gratuidade equivalente ao dobro do concedido aos demais usuários. Nos estabelecimentos que não prevêem tempo mínimo gratuito, a norma garante ao menos 30 minutos de gratuidade, a fim de facilitar o deslocamento dessas pessoas.
25: A Associação Brasileira de Shopping Centers entrou com ação no Supremo Tribunal Federal pedindo que a lei seja considerada inconstitucional. A alegação é de violação ao direito de propriedade e aos princípios da livre iniciativa e da livre concorrência.
9: O relator é o ministro Nunes Marques. No voto, ele destacou que a finalidade predominante da lei é promover acessibilidade e inclusão social, matérias de competência legislativa concorrente. No mesmo sentido, votaram os demais ministros. O plenário, então, validou a lei do Paraná, entendendo que a norma promove acessibilidade ao garantir o dobro do período gratuito ou, na ausência de gratuidade, 30 minutos sem cobrança.
8: O Tribunal Superior Eleitoral anulou os votos recebidos por Antony Garotinho na disputa pelo governo do Rio de Janeiro.
7: A decisão, por maioria de 5-2, determinou a retotalização dos votos da eleição para governador, Guilherme Firmino.
26: Nessa quinta-feira, o Tribunal Superior Eleitoral rejeitou por unanimidade o pedido de desistência de recurso apresentado por Antony Garotinho. O TSE também manteve um indeferimento do registro de candidatura ao governo do Rio de Janeiro. Segundo o tribunal, Garotinho não tinha as condições de elegibilidade relacionadas à plenitude dos direitos políticos e à filiação partidária. Por 5-2, os ministros determinaram a anulação dos votos recebidos pelo candidato. Com isso, o tribunal determinou a retotalização da votação para governador do Rio de Janeiro.
8: Deixar carro aberto e com a chave na ignição apenas para abrir o portão de casa não afasta direito à indenização do seguro se veículo for furtado.
7: Esse entendimento é do STJ. Fátima Uchoa.
27: Após a seguradora negar a indenização do seguro veicular,
10: A proprietária que teve o carro furtado nessa situação entrou com ação judicial, mas o Tribunal de Justiça de São Paulo negou o pedido. Já no STJ, os ministros entenderam que a conduta da mulher, adotada para guardar o carro em segurança o mais rápido possível, mesmo deixando a chave na ignição enquanto abria o portão de casa, não representa agravamento intencional do risco previsto em contrato que justifique a perda da cobertura do seguro. A relatoria foi do ministro Ricardo Vilas Boas Cueva.
8: O Tribunal Superior do Trabalho manteve uma indenização que uma faculdade terá de pagar a um professor e jornalista de Teresina, no Piauí.
7: A instituição de ensino usou imagens de televisão do professor sem autorização. O TST considerou o uso ilegal. Simone Moura.
11: A faculdade usou essas imagens em outdoors e nas redes sociais sem autorização. Para os ministros da oitava turma, a campanha teve alcance apenas local e por um período limitado. Foi fixado indenização de R$30 mil por danos materiais e R$40 mil por danos morais. A decisão foi unânime.
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8: Uma boa noite.
7: E até amanhã.
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14: Eu sou Paula Groba.
15: E eu sou Humberto Pinheiro.
14: E estes são os destaques de hoje do Jornal do Senado, que começa agora.
15: Senado conclui terceira sessão de discussão sobre a proposta que acaba com a escala 6x1.
14: Carros novos poderão ter alerta para evitar que crianças sejam esquecidas no banco de trás.
15: Projeto cria incentivos para startups que desenvolvem soluções de preservação ambiental.
14: Boa noite.
15: Boa noite.
14: O Senado realizou nesta quinta-feira a terceira sessão de discussão da PEC, que acaba com a escala 6x1. São necessárias 5 sessões de discussão antes da votação em primeiro turno. Se for aprovada, a proposta ainda terá de passar por discussões e votação em segundo turno. O texto reduz de 44 para 40 horas semanais a jornada máxima de trabalho sem redução de salário e garante 2 dias de descanso por semana. A mudança, no entanto, será gradual. 2 meses após a promulgação, a jornada passaria para 42 horas semanais, já com 2 dias de descanso. 12 meses depois, o limite chegaria às 40 horas.
15: Durante a terceira sessão, o senador Paulo Paim, do PT do Rio Grande do Sul, defendeu que a redução da jornada, sem diminuição dos salários, pode fortalecer a Previdência Social. Segundo ele, o fim da escala 6x1 pode estimular a formalização de trabalho e, com mais trabalhadores, com carteira assinada, aumentar a arrecadação previdenciária. Paim também afirmou que a mudança pode beneficiar empregadores e empreendedores e defendeu que desenvolvimento econômico vai valorização do trabalho, proteção social e políticas humanitárias caminhem juntos.
16: Quando reduzimos a jornada, ampliamos o emprego formal. Mais empregos formais significam mais trabalhadores contribuindo com a Previdência. Mais contribuintes significam mais arrecadação previdenciária.
14: E o Senado deve começar a analisar um projeto que obriga empresas a oferecerem produtos e serviços digitais voltados a pessoas idosas, com linguagem mais simples e recursos que garantam mais segurança nas transações.
15: O texto também prevê a capacitação de idosos para que eles aprendam a identificar fraudes e golpes em operações pela internet. Repórter Alexandre Campos.
17: No caso de produtos financeiros ofertados por instituições bancárias, as aplicações de internet, quando destinadas a pessoas idosas, devem disponibilizar uma espécie de botão de pânico para interromper operações fraudulentas e canal de contestação rápida para minimizar os prejuízos. A autora do projeto, a senadora Damaris Alves, do Republicanos do Distrito Federal, acredita que essas medidas são essenciais para essa parcela da população.
27: Então a gente quer que os aplicativos, especialmente de banco, do INSS, os aplicativos públicos, o do SUS, os aplicativos que a pessoa não vive mais sem eles, sejam mais acessíveis para pessoas idosas.
17: O projeto ainda prevê que essa parcela da população aprenda a identificar fraudes e golpes em operações na internet e torna crime o gerenciamento, sem autorização expressa, de bens de pessoas idosas e a apropriação de senha, chave criptográfica, token, assinatura digital ou qualquer outra credencial de acesso ou autenticação com o objetivo de auferir vantagem econômica.
14: Uma tecnologia simples pode ajudar a evitar uma tragédia. Um alerta no carro para lembrar pais e mães de que há uma criança no banco de trás.
15: É o que prevê um projeto da senadora Tereza Leitão, que determina a instalação do dispositivo em automóveis novos. Mais informações com a repórter Raíssa Abreu.
0: Um pai ficou de deixar o filho na creche pela manhã antes de ir trabalhar. Em vez disso, ele seguiu direto para o trabalho, estacionou o carro e esqueceu que a criança estava na cadeirinha, no banco traseiro. O bebê ficou trancado no carro fechado por horas e só foi encontrado no final da tarde, em parada cardiorrespiratória e sem sinais vitais. Tragédias como essa, que aconteceu em Santa Catarina em 2023, são mais frequentes do que se imagina. Não existem dados consolidados no Brasil, mas estudos feitos nos Estados Unidos indicam que cerca de 40 crianças morrem anualmente por terem sido deixadas em carros fechados sob altas temperaturas. Para a senadora Tereza Leitão, do PT de Pernambuco, uma das causas desse tipo de episódio é a exaustão. E aí, as mulheres, que precisam acumular a vida profissional com a vida doméstica, são também as que mais sofrem.
1: A carga de trabalho doméstico corresponde a 21 horas, mais de 21 horas semanais, enquanto a dos homens é de pouco mais de 11 horas. A exaustão física e mental que recai sobre essas mulheres é muito grande, porque a jornada não termina quando sai do emprego. Começa uma nova jornada.
0: Para prevenir esses acidentes, a senadora apresentou um projeto que obriga as fábricas de carros a instalarem um dispositivo de alerta contra a presença de pessoas e animais esquecidos no interior dos veículos, com sinais sonoros ou luzes de emergência. A mudança valeria apenas para veículos novos, e a indústria automotiva teria 2 anos para adaptação às novas exigências. A proposta vai ser encaminhada às comissões temáticas.
14: E ligações de números desconhecidos podem ganhar um novo filtro nos celulares vendidos no Brasil. Um projeto em análise no Senado prevê que celulares vendidos no país tenham uma função para bloquear, rejeitar ou silenciar chamadas de números que não estão na lista de contatos.
15: A proposta quer dar ao usuário mais controle sobre as ligações que recebe. A reportagem é de Yasmin Rodrigues.
13: O autor do projeto, senador Stevenson Valentim, do Podemos do Rio Grande do Norte, argumenta que as chamadas indesejadas são um problema frequente para os consumidores e podem estar associadas a práticas abusivas e tentativas de golpe. A medida valeria para aparelhos comercializados no território nacional. A ideia é permitir que o próprio usuário escolha como lidar com números desconhecidos, sem depender exclusivamente de serviços oferecidos pelas operadoras. O senador Laércio Oliveira, do PP de Sergipe, destacou o impacto desse tipo de chamada na rotina dos brasileiros.
18: A gente sofre quase todos os dias com essas empresas de telemarketing, essas companhias de telefonia, importunando a vida do cidadão e da cidadã brasileira.
13: O projeto de lei foi apresentado nesta quarta-feira, dia 7 de outubro. Vai passar pelas comissões e plenário do Senado antes de seguir para a Câmara dos Deputados.
14: Um projeto pronto para votação na Comissão de Meio Ambiente do Senado pretende incentivar empresas que desenvolvem soluções para a preservação ambiental.
15: A proposta cria critérios para o reconhecimento das chamadas startups verdes e prevê prioridade no acesso a incentivos e financiamentos. Os detalhes com a repórter Marcela Cunha.
3: Empresas que desenvolvem tecnologias para reduzir a poluição, economizar energia ou reaproveitar resíduos poderão receber incentivos específicos para crescer no Brasil. É o que prevê um projeto que inclui as chamadas startups verdes na legislação brasileira. As startups são empresas jovens, geralmente ligadas à inovação, que desenvolvem novos produtos, serviços ou modelos de negócios. Pela proposta, serão consideradas verdes aquelas que oferecem soluções para problemas ambientais, como a emissão de gases que provocam o aquecimento global, o desperdício de recursos naturais e a geração de lixo. O autor da proposta, senador Fernando Dueire, do PSD de Pernambuco, explicou que a intenção é criar condições para o desenvolvimento dessas empresas.
6: Acreditamos que ao estimularmos essas startups, estamos não apenas criando novos negócios, mas investindo na qualidade de vida das futuras gerações e no fortalecimento de uma economia mais resiliente e sustentável.
3: O projeto prevê prioridade no acesso a programas de apoio técnico e financeiro, benefícios fiscais e editais públicos de inovação e sustentabilidade.
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15: Com a edição de Paulo Groba e trabalhos técnicos de Eliseu Caires, o Jornal do Senado fica por aqui. Acompanhe agora as notícias da Câmara dos Deputados. Boa noite.
14: Boa noite e até amanhã.
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20: Projeto obriga postos a detalhar custo dos combustíveis nas notas fiscais.
21: Comissão aprova selo para premiar cidades com boas práticas no trânsito.
20: Câmara analisa dar à assinatura digital valor de reconhecimento de firma.
21: Boa noite. Projeto em debate na Câmara confere à assinatura digital o valor de reconhecimento de firma em cartório. A ideia é diminuir a burocracia e facilitar a vida do cidadão, sem perder a segurança nos documentos. Confira os detalhes na reportagem de Fabielle Pires.
22: Já pensou resolver pela internet uma burocracia que exige uma ida ao cartório? Um projeto em análise na Câmara dos Deputados quer facilitar esse processo e permitir que a assinatura digital tenha o mesmo valor do reconhecimento de firma. Antes de entender a proposta, é preciso entender como funciona a assinatura digital. Atualmente, assinaturas digitais são feitas com certificado da Infraestrutura de Chaves Públicas Brasileira, a ICP Brasil, um sistema oficial do país que garante a validade jurídica e a segurança de assinaturas e certificados digitais. Quando uma pessoa assina um documento usando um certificado digital da ICP Brasil, é possível verificar a identidade de quem assinou e a integridade daquele documento. O que ainda não acontece automaticamente, essa assinatura substitui o reconhecimento de firma em cartório nos casos em que ele é exigido. A proposta determina que os documentos assinados eletronicamente sejam equiparados aos documentos com reconhecimento de firma. Segundo o autor, deputado Rafael Prudente, do MDB do Distrito Federal, a assinatura digital diminui a burocracia no dia a dia do cidadão. O projeto que equipara a assinatura com certificado digital da ICP Brasil ao reconhecimento de firma foi aprovado pela Comissão de Ciência, Tecnologia e Inovação da Câmara e agora segue para análise da Comissão de Constituição e Justiça. Para virar lei, precisa ser aprovado pela Câmara e pelo Senado. Da Rádio Câmara de Brasília, Fabielle Pires.
5: Economia.
20: Sóstenes Cavalcante, do PL do Rio de Janeiro, defende proposta para limitar os juros do crédito consignado de aposentados e pensionistas que recebem até 3 salários mínimos, além de beneficiários do BPC. O projeto determina que a taxa não poderá superar o IPCA, índice usado para medir a inflação oficial do país.
21: Sóstenes Cavalcante aponta que refinanciamentos feitos sem autorização aumentam a dívida de quem já tem parte da renda comprometida com os empréstimos. O texto também restringe a concessão desses descontos às instituições autorizadas e aos bancos públicos.
20: Carlos Veras, do PT de Pernambuco, defende o projeto que autoriza a União a criar uma estatal para atuar na distribuição de combustíveis, biocombustíveis e gás de cozinha. Ele explica que a ideia é recompor a presença pública no setor para assegurar a soberania energética.
21: A proposta permite a recomposição estatal por meio da compra de ativos operacionais ou participações em refinarias e bases de distribuição. Para Carlos Veras, o projeto combate aumentos abusivos de preços e garante o abastecimento em regiões remotas e de vulnerabilidade social.
20: Jefferson Campos, do PL de São Paulo, é um dos signatários da proposta de emenda à Constituição que estabelece um teto de gastos para órgãos da administração pública.
21: A proposta fixa limites orçamentários para despesas com publicidade institucional e determina um teto para os gastos do Poder Legislativo e dos Tribunais de Contas. Jefferson Campos entende que a medida contribui para garantir maior responsabilidade fiscal na administração pública.
20: Transportes. A Comissão de Viação e Transportes aprovou um selo para premiar cidades que adotem boas práticas no trânsito. Saiba mais sobre o assunto na reportagem de Agui Pontes.
2: A Câmara dos Deputados debate recompensar municípios que adotem boas práticas na gestão do trânsito. A Comissão de Viação e Transportes aprovou o projeto que institui o selo Município com Mobilidade Segura. O objetivo da medida é premiar as cidades que façam um bom trabalho na prevenção de acidentes. Menos de 40% dos municípios receberiam o selo hoje. O projeto de lei do deputado Amon Mandel, do Republicano do Amazonas, dá justamente um incentivo para as cidades que cumprem as diretrizes da Política Nacional de Mobilidade Urbana. Mas não só, ela estabelece duas exigências: que o município possua um plano de mobilidade urbana e que esteja integrado ao Sistema Nacional de Trânsito previsto no Código de Trânsito Brasileiro. No primeiro caso, que pede a existência de um plano de mobilidade, 1.910 municípios já são obrigados a elaborar e aprovar um plano, mas desses, 79,6% não cumpriram a determinação legal. Para além disso, 63,2% de todos os municípios brasileiros pecam no segundo ponto, que é estar integrado ao Sistema Nacional de Trânsito. Para conseguir o selo, também se exige que programas, ações, campanhas e metas adotadas pelo município estejam alinhadas com o Plano Nacional de Redução de Mortes e Lesões no Trânsito e ao conceito Visão Zero, que busca um contexto em que mais nenhuma morte aconteça no trânsito. Com a implementação do projeto, o Poder Executivo definirá o órgão responsável pela concessão, fiscalização e divulgação dos municípios certificados. Segundo o deputado Amon Mandel, autor do projeto, o selo municipal surge como um instrumento de incentivo e reconhecimento para gestões comprometidas com práticas modernas de segurança. O selo, ainda segundo o deputado, contribui para promover a acessibilidade e prevenir mortes e lesões graves. O projeto será analisado pelas Comissões de Desenvolvimento Urbano e de Constituição e Justiça e de Cidadania. Da Rádio Câmara de Brasília, Agui Pontes.
21: Delegado Caveira, do PL do Pará, apresentou o projeto que proíbe a exigência de vistoria veicular periódica baseada apenas no tempo de uso do automóvel. A proposta busca impedir cobranças recorrentes que penalizem motoristas e proprietários de veículos mais antigos.
20: Atualmente, a lei não estabelece a obrigação da vistoria, mas a proposta inclui a proibição de forma expressa no Código de Trânsito Brasileiro. Delegado Caveira argumenta que defeitos mecânicos representam menos de 7% dos sinistros em rodovias federais.
21: A Câmara analisa projeto que obriga a instalação de temporizadores regressivos em semáforos que tenham fiscalização eletrônica. A autora da matéria, Gleisi Hoffmann, do PT do Paraná, afirma que a medida torna o trânsito mais seguro, evitando frenagens bruscas, acelerações indevidas e decisões de risco nos cruzamentos.
20: Gleisi Hoffmann ressalta ainda que se o temporizador estiver com defeito, dessincronizado ou com baixa visibilidade, não poderá ser aplicada a multa pelo equipamento de fiscalização. A proposta dá aos órgãos de trânsito 60 dias para adequar os semáforos que já possuem fiscalização eletrônica.
4: Segurança Pública.
21: Guilherme Derrit, do PP de São Paulo, quer incluir entre os crimes hediondos as formas mais graves de homicídio, latrocínio e extorsão, cometidas por integrantes de organizações criminosas e milícias. A proposta amplia o tratamento mais rigoroso para crimes praticados nesse contexto.
20: Guilherme Derrit argumenta que esses delitos têm maior potencial de violência e intimidação e, por isso, devem receber o mesmo tratamento dado aos crimes mais graves previstos na legislação. O deputado reitera que a medida reforça o combate ao crime organizado.
21: Tornar imprescritível o crime de trabalho análogo à escravidão é o objetivo de projeto apresentado por Amanda Gentil, do PP do Maranhão. Se a mudança for aprovada, o passar do tempo não poderá impedir a responsabilização de quem cometer esse tipo de crime.
20: Amanda Gentil lembra que a Corte Interamericana de Direitos Humanos já determinou ao Brasil a adoção de medidas para impedir a prescrição desses crimes. A deputada avalia que a mudança pode reduzir a impunidade de casos em que a investigação e a responsabilização demoram a avançar.
21: O projeto de defensor Stélio Denner, do União de Roraima, inclui na Lei Maria da Penha o monitoramento eletrônico do agressor como medida protetiva de urgência em situações de alto risco à mulher. Segundo o deputado, a iniciativa visa conter a escalada do feminicídio no Brasil.
20: Pelo texto do defensor Stélio Denner, o juiz deverá observar novos critérios para conceder a medida protetiva, como casos de ameaça grave, histórico de agressões e perseguição. O texto também prevê a integração da tornozeleira eletrônica com mecanismos de alerta direto à vítima.
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21: Elmar Nascimento, do União da Bahia, defende o respeito às prerrogativas do Congresso e as garantias do devido processo legal na atuação dos órgãos de controle. O deputado reclama de interferências de outros poderes e ressalta a importância do contraditório e da ampla defesa.
20: Elmar Nascimento afirma que decisões sobre orçamento, emendas e mandatos devem respeitar o devido processo legal. Ele também afirma que os órgãos de controle precisam atuar dentro das competências definidas pela Constituição, sem criminalizar a política.
21: Saúde. Fernando Monteiro, do PSD de Pernambuco, sugere a criação do Dia Nacional dos Técnicos e Auxiliares em Saúde Bucal, a ser comemorado em 20 de março. De acordo com o parlamentar, o projeto busca valorizar os mais de 230 mil profissionais da área registrados no país.
20: Fernando Monteiro acredita que a data vai incentivar ações educativas e científicas, além de impulsionar políticas públicas para fortalecer a odontologia no SUS. Ele sustenta que esses profissionais têm papel importante na prevenção de doenças.
21: Educação. Avança na Câmara projeto que reserva recursos de bolsas educacionais para pessoas com deficiência. Os detalhes com a repórter Silvia Munhato.
9: A Comissão de Defesa dos Direitos das Pessoas com Deficiência da Câmara dos Deputados aprovou proposta que destina um percentual dos recursos do FNDE para bolsas e outros tipos de auxílios para estudantes com deficiência. O percentual deverá ser regulado pelo Executivo. Hoje, a legislação permite ao FNDE, o Fundo Nacional de Desenvolvimento da Educação, conceder bolsas de estudo, bolsas de permanência e ressarcimento de despesas a estudantes, mas não prevê reserva para grupos específicos. A versão original do projeto destinava o benefício apenas aos estudantes surdos, mas foi ampliada durante a avaliação pela Comissão de Educação. O relator na Comissão de Defesa dos Direitos das Pessoas com Deficiência, deputado Rodrigo Hollenberg, do PSB do Distrito Federal, fez novo ajuste no texto.
7: Entendemos, porém, que não há motivo para a redação do substitutivo mencionar diretamente apenas as pessoas surdas ou pertencentes ao transtorno do espectro autista. Por essa razão, propomos um substitutivo que unifica a aplicação do dispositivo legal em benefício de todas as pessoas com deficiência por meio de remissão simples à Lei Brasileira de Inclusão das Pessoas com Deficiência.
9: O relator citou dados do Censo da Educação Superior de 2024, que mostram que os maiores grupos de estudantes com deficiência matriculados no ensino superior são pessoas com deficiência física, 30,5%, baixa visão, 22,8% e transtorno do espectro autista, 16,7%. A proposta que reserva recursos de bolsas educacionais para pessoas com deficiência será analisada agora pelas comissões de Finanças e Tributação e de Constituição e Justiça. Da Rádio Câmara de Brasília, Silvia Minhato.
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20: Votação. Os deputados analisam projeto que obriga os postos a detalhar a composição do preço dos combustíveis na nota fiscal. O texto pode ser incluído na pauta de votações, como informa o repórter Antônio Vital.
24: Está pronto para ser votado no plenário da Câmara projeto que obriga os postos de combustíveis a detalhar na nota fiscal todos os componentes do custo da gasolina, do etanol e do diesel para o consumidor. De acordo com a proposta apresentada pelo deputado licenciado Guilherme Boulos, a nota fiscal deverá conter informações como o custo inicial do combustível para o produtor ou importador, o custo do biocombustível adicionado à gasolina, o lucro da distribuidora e do dono do posto, bem como o valor dos tributos federais e estaduais. Produtores, importadores e distribuidores também ficam obrigados a fornecer as mesmas informações em suas notas fiscais. O objetivo, de acordo com o autor, é permitir identificar a composição do custo final, que seria bom para a concorrência e para o consumidor, que poderia assim agir como fiscal em caso de abusos. O projeto ganhou regime de urgência, o que permite que seja votado diretamente no plenário da Câmara, sem passar pela análise das comissões permanentes da Casa. O regime de urgência foi aprovado de maneira simbólica, mas provocou discussão no plenário. Para o deputado Gilson Marques, do Novo de Santa Catarina, não tem como o dono do posto de combustíveis saber todos os componentes do preço.
25: Transparência é sempre positiva, mas a minha preocupação aqui, entre outras, é o seguinte: informe na nota fiscal toda a composição do preço dos combustíveis e do GLP. O posto de combustível não tem essa informação, não tem como ele ter essa informação. Toda a composição do custo de cada componente, de cada pessoa, de onde vem a importação, ele não tem essa informação hoje.
24: Já a bancada aliada ao governo defendeu a proposta, como disse o deputado Tarcísio Mota, do PSOL do Rio de Janeiro.
26: Ele é singelo, ele diz, na nota fiscal da produção da compra do combustível ou do gás, deverá haver discriminado aquilo que é o custo do produto que vem, né, o custo da produção daquela mercadoria, do combustível, e também os custos de impostos e os custos, inclusive o lucro que está vindo das próprias refinarias. Há que se lembrar que o processo de privatização das refinarias no Brasil resultou num processo de encarecimento do combustível.
24: Ainda não há data para votação no plenário da Câmara do projeto que obriga os postos de combustíveis a detalhar na nota fiscal todos os componentes do custo da gasolina, do etanol e do diesel para o consumidor. Da Rádio Câmara de Brasília, Antônio Vital.
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20: Esporte.
21: João Cury, do MDB de São Paulo, defende proposta que estende a imunidade tributária às entidades esportivas sem fins lucrativos. A medida equipara organizações dos movimentos olímpico, paralímpico, clubístico e educacional às instituições de educação e assistência social.
20: A iniciativa, que tem o apoio de João Cury, visa fortalecer o desenvolvimento de atletas e contribuir com a saúde pública. Ele acredita que a imunidade sobre impostos de patrimônio, renda e serviços garante maior estabilidade financeira para as entidades formadoras.
21: O projeto de Saulo Pedroso, do PSD de São Paulo, define quem pode ser considerado representante de uma organização esportiva privada nos casos de corrupção no esporte. Entram nessa definição dirigentes, diretores, administradores e procuradores que exerçam poderes de representação.
20: Saulo Pedroso explica que a medida pretende dar mais clareza à aplicação da lei e evitar interpretações diferentes sobre quem pode responder pelo crime de corrupção privada no esporte. Ele ressalta que o projeto não institui um novo crime nem altera as penas previstas atualmente.
21: Proposta de delegado Éder Mauro, do PL do Pará, estabelece o sexo biológico registrado no nascimento como único critério para definir a categoria de atletas em competições esportivas promovidas pelo poder público.
20: O texto também inclui competições estudantis e prevê a apresentação de documentos para comprovação. Delegado Éder Mauro alerta que atletas que competirem em categoria diferente da correspondente ao sexo de nascimento poderão ser excluídos, perder premiações e sofrer suspensão. Pensão de até um ano.
21: Márcio Bioc, do MDB do Rio Grande do Sul, defende a aprovação de projeto que institui 8 de novembro como Dia Nacional do Fisioterapeuta Esportivo. Autor da proposta, ele ressalta a importância dos profissionais na prevenção de lesões

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0: Deixa comigo, minha gente querida e amada de toda a região dos Lagos, Baixada Litorânea, Costa do Sol. Sextou, meu pai, muito obrigada. Mais uma edição do programa Renata Cristiane Online, chegando contigo nessa sexta-feira, trazendo muita informação. E olha que é feriadão de Nossa Senhora Aparecida, segunda-feira eu faço aniversário. Segunda-feira é dia da padroeira do Brasil, até que se prove o contrário, é claro,
1: exatamente,
0: né? E segunda-feira também é dia das crianças, mas a festa já começa a partir de hoje. Eu já começo agradecendo, né, gente? Tem que agradecer a Deus Pai Todo-Poderoso, Criador do céu, da terra, do universo, de todos nós, criaturas. Obrigada, Papai do Céu, pela chance de estar viva por mais um dia nessa sexta-feira. Dia lindo, hein? Dia lindo, meu Deus. Obrigada, meu Pai. Obrigada a você, minha amiga, que tá aí do outro lado me ouvindo. Você, meu amigo, me assistindo pelo Facebook, YouTube, TikTok, TVX, Instagram. Também celebro pela sua vida. Afinal de contas, se você não tivesse aí do outro lado, não teria o menor sentido a gente estar trabalhando por aqui, não é isso, Vini?
1: Exatamente.
0: Sextou, Vini?
1: Ótimo dia, sextou, com muita alegria.
0: Hein? Graças a Deus.
1: Que beleza,
0: cheio,
1: né?
0: De showzinho bacana pra fazer nesse
1: só
0: final de semana.
1: Só festa boa.
0: Sextou por aqui, não é isso, Davi Ceia?
2: Sextou, pessoal. Vambora, vamos pra cima.
0: Davi que vai chegar aqui com a gente pra fazer uma resenha esportiva, afinal de contas, ontem voltou o Brasileirão, não é isso? E nesse corre-corre,

0: sociais, reconhecendo a derrota e dizendo que não vai insistir com mais nenhuma estratégia. Porque eu pensei que ele fosse ficar no embargo do embargo, do infringente do embargo, não sei das quantas. Que esses advogados arruma tal de embargo.
1: Arruma um jeito.
0: Aí faz assim na caixinha.
1: É muito dele, recurso.
0: Na caixinha dele. Não, vamos botar um embargo infringente. Opa. Aqui. Ó, doutor Magno tá me ligando por aqui. Doutor Magno, deixa eu botar ele no ar aqui. Olha aqui. Magno, o profeta. Magno, você tá me ouvindo? Tô colocando você no ar agora. Você tá falando comigo no ar agora aqui no meu programa. Magno, você falou que ia ser 5-2. Você falou. Não é isso?
2: E aí, né?
0: Pois é. E aí, o que você tá achando?
2: É, eu tô achando que a gente conversou bastante aí naquele dia, né? É, com a ressalva do que o Eduardo falou, ele estava explorando politicamente a situação. Mas a questão era essa, juridicamente não tinha volta. E hoje eu soube, Renato, que ele próprio já reconheceu a vitória do Douglas Ruas, né?
0: Já publicou uma nota nas redes sociais admitindo a derrota. Vida que segue, não é isso?
2: Ele fez um recurso pro STF, que era esperado, e o Zanin, né? Você vê, o Zanin
0: foi colocado
2: pelo Lula, disse que não cabia, e aí ele desistiu, porque é aquilo que a gente falou, não tinha jeito, né, Renata?
0: É.
2: Não tinha jeito, né? É, o Douglas Ruas amanhã, o TRE retotaliza os votos apenas para cumprir uma formalidade, né?
0: É.
2: Mas o Douglas Ruas já é o governador eleito no primeiro turno, como a gente falou ontem aí, minha amiga.
0: Pois é. E agora é ir para a cama chorar, que é lugar quente para quem foi derrotado, e se preparar para a próxima eleição, para quem sabe, né? O pessoal tá querendo saber se Eduardo Paes vai pedir música no Fantástico no domingo. Você acha que ele pode pedir música?
2: Você não é mole, você adora uma polêmica.
0: Magno, deixa eu seguir por aqui. Foi bom falar com você, meu amigo. Muito obrigada. Um beijo.
2: Então deu certo aí,
0: 5-2,
2: né?
0: 5-2. Você falou 7. Se não fosse 7-0, era 5-2.
2: Tá, meu amor. Obrigado aí. Tá, tamo junto. A hora que precisar, tô aí à disposição.
0: Tá, tá bom, querido. Ele disse que tá afastado do direito eleitoral, mas tá nos cascos ainda. Acertou que aí seria 5-2 e foi certinho. Quem tá nos cascos também, aliás, mandando tudo, acertando tudo, bola de cristal, chama-se Dr. Sérgio Azevedo.
1: É.
0: Aí eu falei com ele ontem que, ô Serginho, tu pode abrir até um terreiro de macumba, um centro de previsões astrológicas. Ele, para com isso, é tudo pesquisa. Esse povo não sabe ler uma pesquisa, por isso que não acerta nada. E é verdade, pronto. O homem acertou tudo, porque ele fica com a pesquisa ali o tempo todo e papapá. E é isso, minha gente, contra números, né? Não há argumentos, e aí agora é seguir por aqui, vida que segue. Eduardo Paes reconheceu a derrota, publicou uma nota nas redes sociais. Se você for lá, a nota dele tá lá. Aliás, se a gente tiver por aqui também, Mateuzinho, pode subir a nota dele. Ele falando, admitindo, né, que agora a decisão da justiça se aceita, não tem mais o que ser feito, né? É, e ele ainda insistiu indo pro STF, mas conforme disse aqui o Magno, né, foi o próprio Zanin.
1: É, para não ter dúvida, é o ministro que foi indicado pelo Lula, né?
0: Para quem não se lembra, o Zanin, inclusive, foi advogado do Lula, né? Que conseguiu provar a inocência dele na questão da Lava Jato, daquela série de acusações. Então, hipoteticamente, seria um ministro do STF que estaria ali disposto a dar uma passada de pano para Eduardo Paes.
1: Mas não passou, não.
0: Não
1: tem cara de ser um cara que gosta de passar pano também, não.
0: A gente tem que manter, né? Tô aqui vendo aqui a nota do Eduardo Paes, deixa eu dar uma lidinha. Ele diz aqui na nota, olha, no último domingo a maioria dos eleitores fluminenses votou para que a eleição para governador do Rio de Janeiro fosse decidida no segundo turno. Infelizmente, a justiça decidiu que não haverá segundo turno, contrariando a vontade soberana dos eleitores. E decisão judicial a gente respeita. É assim que funciona a democracia. O estado do Rio de Janeiro vive uma das maiores crises da sua história, especialmente na segurança pública. A eleição termina, mas o meu amor pelo RJ e o meu compromisso com o povo fluminense continuam os mesmos. O PSD e o nosso grupo político seguirão vigilantes, acompanhando e cobrando resultados de um governo que representa a continuidade do grupo político que está no poder há 8 anos. Seguiremos defendendo as mudanças de que nosso estado tanto precisa. Quero mais uma vez agradecer do fundo do meu coração os mais de 3 milhões e

0: 700 mil fluminenses que votaram em mim, que confiaram na nossa proposta, sacrificaram o nosso projeto de mudança para o estado do Rio de Janeiro. Quero fazer um agradecimento especial aos eleitores cariocas pela vitória que tivemos na cidade do Rio de Janeiro. É muito gratificante receber esse reconhecimento da população da cidade, que tive a honra de governar por 4 mandatos e que conhece de perto o nosso trabalho e as transformações que realizamos. Meu muito obrigado também à minha companheira de chapa, Jane Reis, aos partidos políticos que estiveram conosco, aos tantos prefeitos e lideranças de todas as regiões do estado, aos militantes e voluntários que acreditaram nesse projeto e trabalhavam incansavelmente ao nosso lado. Tá aqui. Quero agradecer, claro, a minha família, especialmente a minha esposa, aos meus filhos, pelo amor, pela compreensão e pelo apoio incondicional. E, acima de tudo, agradeço a Deus por ter me dado saúde, força e coragem para enfrentar mais esse desafio na minha vida. A nota é muito elegante, uma nota muito à altura do Eduardo Paes. E você sabe, Vini, vou confessar aqui para você um bastidor. Ontem eu estava fazendo uma resenha muito boa com um amigo político do qual eu respeito demais e ele disse uma verdade. Eduardo Paes perdeu a oportunidade, talvez, de se tornar presidente da República depois que o Lula aposentasse as chuteiras, caso o PT e o PSD e a turma tivessem feito o dever de casa certinho.
1: É.
0: Vem dizer que não sabia que o PL estava bombado, que o PL... Não vem dizer que não sabia que a onda do PL estava crescente, porque as pesquisas mostravam, quem sabe ler pesquisa... Gente, a região nunca deixou de ser bolsonarista, o estado do Rio de Janeiro nunca deixou de ser bolsonarista, o interior está cada vez mais bolsonarista. O Bolsonaro sintetiza hoje uma força gravitacional, repito aqui, que atrai a direita, até a direita moderada. Não tem mais como, está todo mundo indo no vácuo. E é isso. Agora, o que é isso? Ah, que todo mundo é fascista, todo mundo é nazista. Também, nem a quem, nem além, nem tanto ao mar, nem tanto à terra. A gente precisa fazer uma reflexão que ela precisa entrar na cabeça da gente. Há 30 anos, o Brasil dobrou a esquerda. Tivemos um hiato com o governo de Bolsonaro aí que foi péssimo, foi horrível o governo de Bolsonaro. E a galera de direita acha que deu aquela flopada por causa de pandemia, por causa de não sei o quê, começa a inventar um monte de desculpa para passar pano para Bolsonaro, mas querem ver um Bolsonaro de novo no poder. A direita quer ver de novo seu protagonismo. E eles se organizaram, isso é que é o principal, eles se organizaram. Ah, se organizaram, mas manipularam o voto. Mas se organizaram. É. Ah, mas se organizaram, mas compraram boca de urna. Mas se organizaram. Ah, mas se organizaram, mas veio o dinheiro dos Estados Unidos e vorcaram. Gente, não adianta, eles se organizaram.
1: Articulação, se articulou.
0: Não sei.
1: Eleição tem que ser igual o povo, cheio de tentáculos.
0: Você tem que encontrar um caminho pra você chegar lá. E os caras encontraram, os caras estão sabendo vencer a eleição. É preciso parar e refletir onde que tá errado o campo progressista, a esquerda. Que maneira. Hoje fala-se muito, né? Ah, principalmente o pessoal da direita diz que o Lula tá gagá, né? Que o Lula tá velhinho, mas a gente precisa reconhecer. Até o pessoal da esquerda chama o Lula de velhinho. E ele realmente tá velho, tá com 80 e tantos anos, né? Tá com dificuldade, não sabe fazer um vídeo selfie. Quer dizer, não utiliza as ferramentas das redes sociais. Não tá integrado com o dinamismo das redes sociais. Agora o Flávio deita e rola nisso. Até o Jair Bolsonaro era melhor nessa questão do que o próprio Lula. E não adianta negligenciar, porque é onde está mandando mesmo, são as redes sociais, são as articulações que você faz através da internet. Ah, tá vindo um mundo de artistas e de formadores de opinião e de influencers somar esforços ao Lula agora nesse momento. Sim, mas eu não sei se vai dar tempo, galera. E outra coisa, eu acabei de ouvir a propaganda política do Flávio aí, ele não tá de bobeira não, tá? Ele não tá de bobeira. Porque o que acontece? As pesquisas demonstram que o quê? Que a classe menos favorecida, ela quer manter as conquistas que foram feitas pelo governo Lula. E ela entende isso como direitos adquiridos. Então, essas pessoas que estão sendo agora, inclusive, criticadas, chamadas de pobre de direita e tal, essas pessoas entendem que esses direitos não serão retirados. mas eles querem experimentar uma governança à direita. Se essa governança à direita, por sua vez, tentar retirar algum dos direitos já adquiridos com o governo Lula, eu acho que nós vamos ter aí um outro cenário político mais à frente. Agora, nesse momento, o sentimento que a gente tem é aquele da pesquisa que saiu ontem, né? Que o Flávio segue na frente. Ele já fez articulações, e eu vinha falando sobre isso, né, Vini? Lá atrás, que se o Lula não chegasse com muita gordura no segundo turno, os outros candidatos todos iriam em fila indiana beijar a mão de Flávio Bolsonaro. E não está sendo, não está exatamente o que está acontecendo? Pois então, tivessem se preparado. Ah, mas quando o Lula apresentar todas as realizações, o povo vai pensar duas vezes. Não está pensando, tá bom? Descobriram? Não está pensando. Essa é a novidade do dia. Vamos seguindo por aqui, trazendo as informações do portal RC24H. Agora, daqui a pouquinho, a gente vai receber Karen Coutinho, que é secretária da Mulher de Armação dos Bus. Estamos em pleno outubro rosa e ela vem falar aqui de uma agenda muito robusta que a Prefeitura de Búzios está preparando para as mulheres. Deixa eu trazer aqui agora as informações do portal RC24H. Um trio furta moto durante a madrugada em Cabo Frio, uma motocicleta Honda CG 160 cor vermelha. Mas vou falar um negócio pra você, viu? Deixa eu trazer essa notícia. O povo tá roubando até casa de cachorro, velho. Lá em casa, Vini, aquela casinha de cachorro que eu comprei pros cachorros de rua, os doguinhos da minha rua ali.
1: Roubaram a casa.
0: Roubaram a casinha.
1: Caraca, não tem jeito, não tem mesmo gente que faz isso por esporte, não
0: mesmo
1: é possível.
0: Com câmera de segurança, vou pegar o cara lá, porque eu vou pegar pelas câmeras de segurança. Uma casinha de cachorro
1: fala
0: que você
1: sério,
0: compra R$250 na internet. Botei pros os doguinhos da rua que recebe cuidado comunitário. Meu amigo Wellington ali da W Rações me arrumou uns potes de ração, comprei a ração, levaram o saco de ração, levaram o pote de água, levaram o pote de comida, levaram a casinha do cachorro. Olha, vou te falar, vai ser um ladrão miserável assim. É por isso que às vezes a polícia chega na truculência. Dá pra julgar? Não dá pra julgar. Mas eu vou falar aqui desse trio que furtou uma moto durante essa madrugada aqui em Cabo Frio, tá? Três homens. Falou aqui na madrugada de terça-feira, na verdade, por volta das 2h15 da manhã, no bairro da Vila Nova. Falei que foi ontem, mas foi na terça-feira, tá? A ação foi registrada por câmeras de segurança instaladas na região. Pelas imagens, envolvidos aproveitam a ausência de pessoas circulando pela rua para retirar o veículo do local. O registro mostra a movimentação de três homens durante a madrugada. Em determinado momento, um deles aparece empurrando a motocicleta enquanto o outro indivíduo está sobre o veículo. Um terceiro homem também participa da ação. A gravação mostra a atuação em conjunto do grupo.
1: O N-Desk aí que acho que está fechado.
0: N-Desk está fechado? Ah, meu Deus do céu, depois eu vou ver isso aqui. Então, tô aqui trazendo as informações, você vai lá e busca no portal, vídeo, vamos seguindo por aqui, vamos trazendo, tá aqui, cara de pau, trio furtando a moto, a fotografia tá aqui, o cara empurrando a moto, viu? Roubou e ainda foi empurrando.
1: Caramba, mano.
0: Ó, empurra pra não fazer barulho, pra não alertar o proprietário, vai empurrando. É muita cara de pau, né? Depois reclama que a polícia chega com truculência, né? Depois reclama que... Não vou falar nada, porque senão o pessoal vai dizer que eu tô induzindo aí, fustigando o... Né? Como é que é o... Justiçamento, né? Mas trago aqui outras informações. Vamos falar da coluna Boca Miúda, os bastidores da política da região dos lagos. Doutor Serginho cravando ruas como vencedor 4 vezes. O doutor Serginho falou a verdade ontem. Douglas Rua venceu 4 vezes. Venceu 4, não, Sérgio. Venceu 5. Porque ainda teve a apelação ao STF, deu a 5ª vitória. Aí não dá, né, gente? Acho que o Eduardo Paz podia até pedir 2 músicas no Fantástico. Com todo respeito, Paz, eu gosto muito de você. Você é um querido. Mas não deu, né? Foi pego de surpresa, vamos falar a verdade. Todos nós fomos pegos de surpresa. A gente não sabia que essa onda do PL estava mais forte do que nunca, hein? Abriu 2 metrão, como fala no surf. Veio na crista, a galera encaixou a prancha e chegou lá na beira, como, hein? Pra pegar o caneco. Olha ali, em coletiva de imprensa, Ruas quer diálogo com 92 prefeitos. Já mandou recado, viu?
1: É, mandou recado.
0: Davi, prefeitos que estiveram com o Eduardo Paes no primeiro turno, Douglas Ruas ontem foi e declarou, olha, se quiser, não teremos ressentimento no nosso coração. Vocês acreditam?
2: Eita.
0: Acredita?
1: Como é que pode?
0: Eu acredito.
2: É, também.
0: Porque o Douglas não é um cara... O Douglas é gente fina pra cacete. Aliás, ele é um cara... A gente almoçou com ele, pagou nosso almoço. Lembra?
1: No pagou buzinho. Mesmo, lá no buzinho.
0: Pagou nosso almoço, chamou a gente pra sentar na mesa com ele,
1: foi não foi? Mesmo.
0: Gente fina pra foi caramba.
1: Foi gente boa.
0: Aí, na hora de pagar, ele mandou pegar... Eu tava na fila do pagamento, não foi, Vini?
1: Exatamente.
0: Ia pagar a minha conta. Você, não, você pagar, nunca coça a porra do bolso pra pagar nada.
1: Só tinha gente rica lá,
0: prefeito. Você ficou ali se coçando. O Vini é daquele que, quando chega a conta, ele... Onde é o banheiro?
1: Eu nem preciso do banheiro. Só tinha gente rica.
0: Aí, eu fui pra fila pagar. O Douglas Rua mandou ir lá e tira o cartão da mão dela. Mandou
1: desculpa
0: pagar.
1: Desculpa aí, mano.
0: Eu fiquei tocada com aquela generosidade.
1: Pronto.
0: Se tem uma coisa que...
1: Te conquistou, Renato.
0: Se tem uma coisa que me pega, são homens generosos. Quando você vai pra fila do pagamento, ele fala, não, meu bem, você... Deixa que eu pago pra você. Isso. Eu digo sempre pra Sami, na hora de escolher, escolhe um generoso pra casar, né? É por isso que ela tá com o doutor Sérgio. Não o doutor Sérgio, prefeito, o doutor Sérgio, psiquiatra, né? Que é outro assunto, mas assunto familiar. Mas enfim, aí ele é generoso, né?
1: É.
0: Aí já falou, não, pode vir, vinde a mim os prefeitinhos. Até aqueles que não venceram a eleição comigo.
1: Exatamente.
0: Podem vir. Agora, vai todo mundo pedir voto pra Flávio Bolsonaro, né? Nem vai ser difícil, porque você viu o mapa aqui da votação de Flávio Bolsonaro aqui na região dos lagos. A cidade que ele ganhou mais fraco foi 60% do eleitorado, então... Né? Não vai ter muita dificuldade, né? Daniela Soares, Alexandre Martins, Fábio do Pastel também celebram vitória do governador após a decisão no Tribunal Superior Eleitoral e Eduardo Paes recorrendo ao STF após decisão do TSE, mas Aninha disse pra ele, um beijo, me liga depois, daqui a 4 anos a gente se fala, tá? Vai pra cama chorar, que é lugar quente, tá? Ana Paula Mendes, visitando a Leste, promete honrar cada um dos votos, Vantuil Martins defendendo a união dos municípios da região dos lagos, Vaguinho enviando o projeto do Parque das Palmeiras para a CCJ, né? CCJ. Quaquá anuncia reforma e mira cabide de emprego. A Quaquá depois... Eu vou contar bastidor lá de Maricá.
1: Ficou chateado.
0: Posso falar um bastidor de Maricá?
1: Fala.
0: Quaquá depois viu que Bolsonaro venceu na eleição.
1: Ficou brabo.
0: Ficou pé da vida. Bota todo mundo da rua! Tudo traidor! Ainda votaram mais em Fabiano Horta do que em Diego Quaquá.
1: Porra, fala sério.
0: Aí ele,
1: da ônibus de graça, da
0: aí ele
1: comida,
0: assim,
1: da não, Horta,
0: não, que nós vamos agora ter que fazer um ajuste nas contas públicas para investir mais em creche. Tá faltando ladrilhar o chão de brilhante lá em Marinho. Não tem nem
1: tá
0: dinheiro
1: prometendo pra até onde voo pôr. Gratuito pros...
0: Não tem nem onde pôr tanto dinheiro. Olha aí, ontem ele passou a régua.
1: Ficou chateado.
0: Que... 3.500 no mínimo no olho da rua,
1: eita,
0: tá?
1: Eita, cabrão.
0: É. Datafolha mostrando Flávio à frente de Lula no segundo turno e Marcelo Magno anunciando Moto Rock no feriadão de Arraial do Cabo. Mandar um beijo pra Marcelo Magno, querido amigo do Arraial do Cabo, prefeito Galo Brabíssimo. Deixa eu trazer outras informações aqui do portal RC24H. Foragido por tráfico de drogas é preso após denúncia em Cabo Frio. E ainda falando sobre ocorrências, a Polícia Civil prendeu um homem por tráfico de drogas em Rio das Ostras. Também prendeu um outro investigado por tentativa de feminicídio em Rio das Ostras. Tá cheio de bonzinho em Rio das Ostras.
3: Esse é passinho.
0: É, tá sim, ó. Pode até montar um
3: muito
0: bloco.
3: Passinho.
0: Você podia lançar o bloco de carnaval dos bonzinhos,
3: Cidade
0: Rio das Ostras.
3: Cidade dos Pocinhos.
0: Como é que é?
3: Cidade dos Pocinhos.
1: Vamos montar o bloco do Pocinho.
0: Ai, meu Deus do céu. Ó, veículo roubado é recuperado. E um homem foi preso aqui em Cabo Frio. Foi um BID, tá?
1: Que isso, gente? Tá roubando o carro moderno.
0: Já que é pra roubar, vamos roubar do moderno, né?
1: É,
0: vamos roubar os melhores.
1: É moderno.
0: Ele gosta de gastar com gasolina. Ele já tem gato de luz, né? Já rouba lá também a luz, o veículo
1: BID. Eu já não tenho dinheiro pra comprar carro, tive que roubar. Você acha que eu vou ter dinheiro pra comprar gasolina?
0: Ah, ser bobo, rapaz. Pra ser esperto, é melhor ser duas vezes de uma vez, olha aí. Foi recuperado, preso na manhã de ontem. para largar a mão de ser Zé Ruela, uma ação integrada ali no terminal rodoviário Alexis Novellino, aquele terminal rodoviário que emporcalha a nossa cidade, né? Não me canso de dizer. Olha, segundo as forças de segurança, o automóvel foi identificado pela central de monitoramento. Olha aí, ó. Tá vendo? Central de monitoramento bombando. Foi abordado por uma equipe da Romu, ó, os bravos da Romu, olha aí, ó. E a Polícia Militar, com apoio da Polícia Rodoviária Federal, fizeram o fechamento. A ação recuperou o veículo roubado. E o bonzinho, Vini, quando os homens chegaram?
3: Eu sou possível.
0: Então pegou esse carro aonde, ô salafrário?
3: Eu tava com a perna doendo. Aí eu precisei pegar esse carro pra não doer minha perna. Eu sou possível.
0: É mole. Fala mais nada não, Vini. Com a perna doendo, essa, depois dessa daí, eu vou te falar. Eu vou até seguir.
3: Muito.
0: Eu vou até seguir pra outra notícia. Três estabelecimentos são interditados durante uma fiscalização em Cabo Frio. Eu tava recebendo os vídeos, Vini, tinha uma cozinha que Deus me livre.
1: Gente, eu vi.
0: Aí depois a pessoa passa mal o dia inteiro, bota a culpa na água da Prolago. Mas tu não sabe o fogão que tá fazendo tua comida, tua quentinha, velho. É. Que nojeira.
1: A barata tava querendo mais ficar lá.
0: Pô. Os ratos já tinham decredão. Os ratos falaram assim, não,
1: Isso aqui é insalubre. Eu vou arrumar um outro lugar pra ficar.
2: Os ratos ficaram com nojo, né?
0: Os ratos chamaram Mônica Bonioli. Falaram, chama aquela mulher lá que nem pra gente não tá dando isso aqui, não. Olha, gente, eu vou te falar uma coisa. Ó, Cabo Frio terá esquema especial da Semana do Saco Cheio, hein? 15ª Parada do Orgulho LGBT acontecendo nesse sábado em São Pedro da Aldeia. Um beijo pra minha querida amiga Laysa Jota. Olha, a mulher de 63 anos morreu atropelada ao tentar atravessar a RJ-106. Olha, gente, vamos falar o seguinte, ali em Maricá. Quantas e quantas vezes a gente não vê um senhor de idade atravessando essas rodovias? Olha, gente, pelo amor de Deus. Os idosos também precisam ter... Sabe, o ritmo da gente, às vezes, confunde. Lamentável, uma tristeza. Mas essa senhora não deveria ter atravessado a rodovia. Vamos falar a verdade, tá? Olha, Araruama comemorando 100% de taxa de ocupação para o próximo feriadão, esse feriado de 12 de outubro. Araruama tem show, tem alguma coisa por lá? Ou é só no talento mesmo? Ô, Thalita, eu quero saber disso aí, porque eu não vi se tem programação de shows lá em Araruama. Búzios está entregando novos crachás para ambulantes regularizados. Guarda Civil Municipal de Cabo Frio desfez 6 acampamentos irregulares em área de dunas em Restinga. Olha, um guixaral tremendo, hein? Búzios cria grupo para enfrentar possíveis efeitos do El Niño e região dos lagos, ampliando o número de bandeira azul, hein? Seguindo por aqui, deixa eu ver o que mais que eu tenho aqui. Vamos... Vini, o que você traz aí pra
1: mim? Olha, a Polícia Federal mira Alexandre Eduardo Cicinho. Cicinho, gostei do nome. Minha avó me chamava assim, desembargador do Rio de Janeiro por venda de sentenças do mercado imobiliário. A operação Em Nome do Pai cumpriu 6 mandados de busca e apreensão no município de Icaraí, expedidos pelo ministro O.G. Fernandes do Supremo Tribunal de Justiça, além de Cicinho, que chegou ao cargo de desembargador em 2021. São investigados a esposa, os 2 filhos, uma cunhada e uma advogada.
0: Quer dizer, o cara tava envolveu a família toda no trambique.
1: Sacanagem.
0: Desembargador ganha mal, né?
1: Ganha mal.
0: Ah,
1: tem que fazer uns dinheiro extra.
0: Dá assim, nem pra fazer um lanchinho,
1: não consegue,
0: né?
1: Passear no final de semana. Fome.
0: Poxa, que necessidade. Dá e os penduricalhos?
1: Restaurante.
0: Poxa vida, né? Não tinha amizade com o Vorcaro.
1: Levar marmita pro trabalho.
0: Ah, que luta, hein? Que luta, viu? Olha, vamos seguindo por aqui, trazendo agora os destaques do Odi, esse importante parceiro do Grupo RC de Comunicação, que traz em destaque aqui violência. Mulher morre durante confronto entre criminosos em Vicente de Carvalho. Testemunhas apontam que ela teria envolvimento com o Comando Vermelho. O tiroteio ocorreu na noite desta quinta-feira. Portanto, não teria sido uma bala perdida, tá? Ela que estava lá de braba, trocando tiro com a polícia. E aí acabou se ferrando, tá? Também tem um destaque por aqui. Vamos lá. Operador financeiro do CV é preso no Galeão após viagem à Europa. Ah, eu vou dar um rolê lá na Europa.
1: Justo.
0: Ele tem direito, é.
1: É, cansou de dar rolê só na comunidade.
0: O nome dele é Chimba.
1: Chimba? É parente do Simba.
0: Ou
1: do Rei Leão.
0: Será que de repente era pra falar Simba, mas aí como aí carioca,
1: errado,
0: que puxa.
1: Ó, o escrevente, lá não sabia escrever, igual o Cicinho aqui, ó. É.
0: Pois é, foi preso. Tava voltando da Europa. Cheio de roupa da Gucci. Louis Vuitton.
1: Que beleza, né?
0: Ai, chegou na hora.
1: Foto lá na Torre Eiffel.
0: Poxa, acabou a alegria, hein?
1: Poxa vida.
0: Olha aqui, eleições 2026. Flávio Bolsonaro tem 49% e Lula 45% no segundo turno, aponta Datafolha. Zanin rejeita recurso de Eduardo Paes. Paes diz que respeita a decisão judicial e promete fiscalizar o governo. TRE suspende horário eleitoral até definição da eleição ao governo. É importante falar sobre isso, que nós estamos recebendo normalmente aqui pelo TRE a propaganda política do Eduardo Paes, do governo do estado. Ficamos bugados, né? Aí, até que o Zanin decidiu, então, suspender. Agora Eduardo Paes jogou a toalha. Graças a Deus, a gente não vai ficar sem saber o que fazer. Também trago em destaque, olha aí, Justiça nega novo pedido do Vasco para atuar no Maracanã. Falando sobre isso, aí, show do venezuelano, Fluminense bate Curitiba com 3 de Savarino e toma posição na tabela. E aí, Davi Ceia, fala pra mim dessa rodada. Tivemos rodada do Brasileirão e também tivemos rodada aqui. Que campeonato é esse aqui?
2: Olha só, a gente teve a 29ª rodada do Campeonato Brasileiro, começando na quarta-feira, pessoal. Ó, Vasco e Botafogo se enfrentaram. Vasco venceu aí o clássico. 2-1, os vascaínos.
1: Fiquei sabendo agora.
2: É vascaíno?
1: Sou vascaíno.
2: Caramba, o vascaíno tava tão desanimado que tava desatualizado o time.
0: Tinha perdido o gosto de acompanhar a tabela.
2: É, agora subiu um pouquinho, venceu o Botafogo 2-1. Gol aí do Lescano e do David. O Botafogo descontou com o Alex Telles. Agora eles estão ali, ó, pertinho. Vasco e Botafogo. Botafogo ali na 13ª posição e o Vasco na 14ª. E aí, como você trouxe bem, Renato, Fluminense deitou e rolou ontem, 4-0, 3 gols do Savarino. Savarino que tava meio em desconfiança com a torcida, não vinha bem, aproveitou para fazer 3 gols.
0: Agora ficou aclamado, né?
2: Agora ficou aclamado.
0: Agora é o queridinho agora da torcida, queridinho da torcida do
2: Fluminense, né? 4-0. E também, ontem a gente teve Flamengo e Santos. O Flamengo começou bem, abriu o placar ali com o Danilo e depois ampliou com o Paquetá no primeiro tempo, mas no segundo tempo acabou perdendo um pouco de fôlego, né? Aí o Neymar foi lá e fez 2 gols de pênalti, acabou empatando a partida.
0: Só assim pra Neymar também fazer gol, né, Davi?
2: O cara já tá chegando ali nos 34, 35.
0: Só quer jogar pôquer.
2: Você sabe, pra um jogador de futebol, isso acaba pesando um pouco, né? Vai chegando ali na faixa dos 35, já começa a decair um pouco mais, mas foi decisivo, pelo menos, marcando 2 gols. Agora tem uma questão, a gente estava falando aqui de esporte, de política. O Flamengo se posicionou ontem.
0: É.
2: A questão das bets, porque agora não pode mais bet.
0: É.
2: Né? Os jogadores não podem mais estampar as camisas.
0: É. O Lula cismou de proibir as bets às vésperas da eleição. Bom, olha aí, ó.
2: E aí o Flamengo resolveu se posicionar. Até coloquei ali pro Matheus mostrar a foto.
0: Matheus, sobe a foto aí pra gente enquanto a gente tá aqui nessa resenha agora, aqui, ó, por favor.
2: O Flamengo estampou na camisa a seguinte frase: proibir não é proteger. Uma indireta aí clara em relação à questão das bets. O Flamengo foi muito vocal. É claro que vários times não colocaram as suas estampas de bet por conta da proibição. Mas o Flamengo foi o principal ator aí a se posicionar em relação a isso.
0: Né? A maior torcida do Brasil.
2: Exatamente, torcida de massa, né? E aí isso repercutiu até mais do que o próprio jogo, que terminou empatado ontem na Vila Belmiro.
0: Olha aí, ó, a imagem da camisa tá na tela aí, ó.
2: Olha aí, ó, pra você ver. Aí é o zagueiro do Flamengo, Léo Pereira, com a camisa estampada.
0: Proibir não é
2: proteger.
0: E agora eu vou falar um negócio pra você. A gente sabe que as bets fazem mal. A gente sabe que, inclusive, tá tendo um fenômeno agora que a gente até aprendeu a falar a palavra, é ludopatia. Eu nem sabia.
2: Ludopatia. Que era. Eita, essa é nova pra mim também.
0: É que a pessoa que é viciada em jogo chama ludopata.
2: Que isso.
1: É diferente, né?
0: Ludopatia. Agora, os centros de tratamento para dependentes químicos, dependentes alcoólicos, tá tendo que destacar uma equipe só para tratar desse pessoal viciado em bet. Tava conversando com a Fernanda Suzarte, que trabalha no centro de reabilitação para dependentes lá de São Pedro da Aldeia, que falou para mim que tá atendendo 900 pessoas por semana. Ela falou que teve que montar uma equipe para ludopatia. Agora, é assim do dia para noite? É. Não, que eu tô vendo que a pesquisa aqui tá dizendo que se eu cortar isso aqui, Eu vou crescer na pesquisa. Esse 75 que é contra aqui, o jogo vai me abraçar. Deu ruim pro Lula, viu? É. Inclusive a torcida do Flamengo. Mostra de novo essa imagem. Agora, quem é que quer arrumar briga? Todo mundo conhece essa história. Vai arrumar briga com a torcida do Flamengo significa o quê de expressão?
2: A Flamengo é um time gigante, né? Muitos torcedores.
0: Então,
2: e aí acabou sobrando aí.
0: Agora, né? Agora não adianta reclamar, tá? Eu ainda, vocês sabem, quem trabalha aqui na equipe, quem acompanha o portal RC24H, a Rádio RCFM, Lindbergh Farias esteve aqui há 2 semanas, participando de uma carreata, pergunta que eu fiz pra ele.
2: A gente tava lá.
0: Essa história da Arbete não tá preocupando vocês? Não. Tem uma pesquisa que bota aí que 75% a 80% da população é contra as Arbete. Sim, mas os canais de TV e os clubes de futebol.
2: Exato.
0: E os ludopatas? Não, tá tudo sob controle. Então tá tudo sob controle.
1: Tá bom, tudo alinhado, igual aquele meme dos FI, tudo...
0: É, igual aquela figurinha do cara descendo também, as corredeiras com o caiaque. Que
1: vai dar certo.
0: Vai dar certo, né? Vai dar certo.
2: É, pois é.
0: Mas segue por aí, Davi, que mais que nós temos aí?
2: Então, aí agora, né, vamos ter a rodada no final de semana. Aí a 30ª rodada, né, tivemos agora a 29ª, 30ª rodada, o Vasco pega o Remo. Lá no sábado, já nesse sábado, e o Botafogo pega o Coritiba. Mas domingo tem mais um clássico carioca, Flamengo-Fluminense, famoso Fla-Flu.
1: Moderno.
2: Vamos ver aí como é que vai ser a partir das 5h30 da tarde. E aí depois a gente volta aqui pra comentar
0: agora
2: na semana que
0: agora
2: vem.
0: Agora vou falar um negócio, hein? Se o Fluminense ganhar nesse final de semana, eu vou até falar um negócio aqui pra você. Vai me dar uma raiva do caramba, porque Serginho...
1: Quem vai gostar vai ser Yasmin, né?
2: Serginho tricolou.
0: Ganhando tudo, só me falta ganhar esse Fla-Flu também no domingo. Aí não vai dar, deixa pelo menos uma migalha pra gente, né, Serginho? Olha aí, ó, não tô aguentando isso, você tá me indignando. Ele
1: tá gabaritando.
0: Tá. Davi, então, essa é a rodada do final de semana?
2: Essa é a rodada do final de semana.
0: Qual é o seu time, Davi?
2: Eu sou tricolor.
0: Então você também tá torcendo.
2: Eu tô rindo de orelha a orelha. Com essa vitória aí do Fluminense.
0: Agora vamos falar a verdade, apesar disso tudo, o Flamengo segue na frente no Campeonato Brasileiro.
2: Flamengo segue na liderança, né?
0: Palmeiras colado.
2: Viu o Palmeiras encostar, porque o Palmeiras ganhou ontem de 1-0 do Bahia. Ali, um ponto de diferença agora, o Flamengo segue na liderança, mas tropeçou, né, Flamengo? Enfim, eu acho que o Flamengo ainda consegue vencer.
0: Mas tem muita rodada ainda até o final.
2: Claro, é até a 38ª, né? Estamos aí indo pra 30ª, ainda tem 8 jogos. Eu acho que o Flamengo se recupera até lá, sem dúvida alguma.
0: Mas pelo menos esse Flamengo ganha isso aí pra dar uma alegria, né?
1: Tá sendo bonzinho com você.
0: Vamos. Olha aí. Vamos seguindo por aqui. Obrigada, Davi. Davi,
2: de nada, foi um prazer.
1: Fera demais. Sabe tudo dos esportes.
0: Davi, que nosso repórter também estreando com essa resenha.
2: Obrigado.
0: Tem que fazer uma vinhetinha aqui pra
1: ele. Tem que fazer.
2: Vamos fazer a vinheta da resenha esportiva RC.
0: Isso aí.
2: Pessoal, obrigadão, viu?
1: Valeu,
2: ouvintes
1: moderno
2: aí.
1: Muito
2: demais. Obrigado.
0: Gostei pra caramba, Davi. Vamos seguindo
2: show
0: por aqui. Agora trazendo outras informações. Vini, me ajuda aí.
1: Olha, a Polícia Federal investiga ataque hacker ao sistema do Einstein, Hospital Israelita, em São Paulo. O ataque atingiu os dados de pacientes da rede como registros cadastrais, incluindo nome, CPF, data de nascimento e dados de saúde, como prescrições médicas e resultados de exames. E os hackers exigiram dinheiro para não vazar essas informações.
0: Estão exigindo dinheiro,
1: é?
0: Agora é o sequestro moderno.
1: Sequestro do...
0: É a chantagem... Cara, os caras tão terríveis, né?
1: Estão invadindo até sistema de hospital, gente.
0: Gente, aí sequestra o sistema... Pede dinheiro pra te entregar o sistema. Ó, que loucura que estamos chegando isso aí.
1: Isso aí,
0: eu tô ficando com um certo medinho dessas coisas. E eu tô com medinho. Vamos seguindo por aqui, deixa eu trazer os destaques do Extra. Vamos trazendo aqui. Adulteração de taxímetro, gás de cozinha, internet, criptomoedas. Crime organizado expande poder. Investigação da Polícia Civil mostrou que Comando Vermelho controla táxis adulterados no Galeão. Olha aí. Hoje de manhã tava vendo ali no RJTV... Os moradores de Vila Isabel sendo obrigados a colocar a internet do Comando Vermelho.
1: Caramba, gente.
0: Agora tá chegando em Vila Isabel, né? Aqui nós já temos no bairro das Palmeiras, isso já acontece. O Jardim Espera. Quando era lá na Boca do Mato, no Monte Alegre, ninguém ligava. Agora tá...
1: Tá chegando.
0: Agora, quero ver se vai reagir quando chegar aqui no centro de Cabo Frio, que a gente tiver que usar só a internet dos bandidos. Quero ver. É, vamos ver. Tá aqui, ó. Inclusive, a polícia chegou a prender, se eu não me engano, 6 bandidos envolvidos nessa instalação de internet do CV. Olha, suspeito de ser operador financeiro do Comando Vermelho é preso no Galeão ao voltar de viagem de luxo pela Europa. As malas dele, Vini, as malas dele estavam abarrotadas de souvenir.
1: Que beleza, hein?
0: É, que beleza, olha a cara
1: dele. Trouxe queijo, vinho, um queijo bem grandão. Lá das Europa, grana padano. Aquele que eu gosto.
0: Olha aqui, ó. Polícia, me ajuda, cara. A gente tem que ser sério, filho.
1: Ah, sério?
0: Tem que falar sério. Mas
1: é sério, duvido quem não trouxe grana padano de lá, mãe. Como é que vai trazer?
0: Bem grandão. Policiais da Delegacia de Repressão Entorpecente prenderam em flagrante na madrugada dessa sexta-feira Gabriel Maurício Soares Paz, o Chimba, pelo crime de organização criminosa. Ele que é apontado como operador financeiro do Comando Vermelho, responsável por movimentar 50 milhões de reais em um ano, foi capturado quando chegava, segundo a Polícia Civil, de uma viagem de luxo pela Europa, no Aeroporto Internacional do Galeão, na Ilha do Governador, Zona Norte do Rio de Janeiro.
1: Que beleza.
0: Eu só quero saber o seguinte, gente. Qual foi o roteiro dele de viagem? Veio de onde, exatamente? É. Olha, ainda de acordo com a Polícia Civil, a investigação da DRE relaciona Chimba com Nicolas Fernandes Soares. Calma, não é o Nicolas deputado.
1: É outro.
0: É o Hurley. Preso durante a mega operação contenção realizada em outubro do ano passado. Hurley foi identificado como operador financeiro subordinado a Edgar Alves de Andrade, o Doca, um dos chefes do CV no Rio de Janeiro, e a Rosenberg da Silva Medeiros Gomes, o Berg, apontado como contador do Complexo da Penha na zona norte da capital. Matéria completa você confere no Extra. Deixa eu trazer outras notícias por aqui. Também temos aqui, ó, vice de ruas, Fernanda Lubac, estrelou ensaios sensuais e foi atriz do Zorra Total. Olha aí, gente. Olha aqui, ela toda gatona. Olha como ela era bonitona, gente. Olha. E era... Acho que não era uma mulher tão conservadora naquele tempo, né? Tô aqui, um biquininho, toda moderna.
1: Moderno
0: naquele
1: demais.
0: Tempo ela era moderna, né? Da competição, Fernanda Lubac entende bem. Muito antes de entrar pra política, candidata a vice-governadora da chapa de Douglas Ruas, participou de vários concursos de beleza. Foi Miss Niterói, Miss Nova Friburgo, Miss Rio de Janeiro e, por pouco, não emplaca o Miss Brasil. Hoje ela tem 46 anos e a vida de passarela ficou no passado e costuma reaparecer de tempos em tempos com posts de TBT no seu perfil no Instagram. Olha aí, ó. Bonitona ela, toda linda.
1: É bonitona,
0: ué. Ela é uma mulher, uma quarentona também bonitona, né? Agora se deu bem, foi chamada, era vereadora de Niterói, foi chamada aos 45 do segundo tempo para ser vice-governadora e conquistou, né? Se ficar quietinha, vai seguir feliz por
1: pronto.
0: Ali, né? Só não se animar, não ficar que nem esses vice aí que querem tomar a cadeira do governador, porque aí rapidinho, né? Já rapidinho a turma... Já
1: dá ruim.
0: É, dá ruim. Olha, no Rio, 3 pessoas ficam feridas durante o tiroteio que levou pânico e medo a Rio das Pedras. Vini, o que você traz aí para mim?
1: Conselho Administrativo de Defesa Econômica, o CAD, aprova compra de parte da Azul pela American Airlines por cerca de $100 milhões. O equivalente é aproximadamente 8% do capital social da empresa. O negócio foi autorizado com restrições para impedir que a operação reduza a concorrência entre as empresas.
0: Olha aqui, minha gente, agora eu vou trazendo os destaques da CNN. Atenção, hein? Atenção, atenção. Inflação no Brasil acelera 0,82% em setembro, puxada por energia. Tomate e batata lideram a alta dos alimentos no IPCA de setembro, né? Aí na mesma manchete da CNN também tem aqui, Vini, olha que curioso, Vorcaro cita 30 milhões a filme de Lula, diz revista PFV. Delação sem prova. Agora tá valendo tudo. Lembrando que o Vorcaro saiu pra votar no último
1: exatamente.
0: Domingo. Né? Será que ele votou? Quem será?
1: Tenho a menor ideia. Acho que deve ter sido no Renan Santos, né?
0: Ah, só pode.
1: É.
0: Ah, só pode. Ou no Augusto Cury.
1: Pode ser o Cury também. Ou caiado.
0: É, porque ele acredita nos sonhos, né?
1: É verdade. Acredite nos seus sonhos. Não desista do seu sonho. Vá até outra padaria.
0: O Vorcaro, ele negócio de sonhar, ele sonha com força.
1: Sonha, né? Forte.
0: Pô, quando pra sonhar, cada sonho dele é 200 milhões.
1: Não, é só sonho bonito.
0: Então, aí eu acho que foi Augusto Cury.
1: Eu me sinto até envergonhado com meus sonhos, só de lembrar dos sonhos dele.
0: É, só você...
1: Que foram realizados.
0: Pois é, acho que seu
1: sonho... Meus sonhos são pesadelos do Vorcaro.
0: Olha aqui também, entenda o que fez Augusto Cury antecipar apoio a Flávio Bolsonaro no segundo turno. Ai, até Augusto Cury já partiu pro lado de Flávio. As pessoas, ontem a turma da Pitesada, a turma do campo progressista, a turma da esquerda, Augusto Cury, gente, não se ilude.
1: Só foi o partido dele, na verdade, né? Mas ele não.
0: Ele tá acreditando no sonho dele ainda, né? Eu vou até... Atlas! Flávio tem 52,8% dos votos válidos no segundo turno e Lula 47,2%. E PT ignora erros do governo Lula e culpa a campanha, avalia Arco. Deixa eu ver o que mais que nós temos por aqui. Agora eu vou para o site do Metrópolis. Metrópolis traz aqui. No seu destaque, Lula recorre a líderes do Centrão em busca de apoios pessoais para o segundo turno. Olha, presidente recebe Hugo Mota na Alvorada após republicanos declarar apoio a Flávio Bolsonaro e retoma atos de campanha no Distrito Federal e no Rio Grande do Norte. Atlas Intel, Flávio tem 52,8% no segundo turno dos votos válidos. O Lula soma 47,2%. E Trekking anima a campanha e Flávio evita reagir a ataques sobre cortes sociais, tá? Atlas também avalia que o governo do Lula é ruim e péssimo para 51,9%, tá? É... E desaprovação do Lula vai a 53,4%. Já a Frente Evangélica de Apoio a Lula diz que Flávio eleito seria um retrocesso. Agora, quando o assunto é pesquisa Vox Populi, inverte, hein, Vini?
1: É.
0: Tô vendo aqui, olha aqui que curioso. Vamos ver, a Vox Populi costuma acertar. Se não me falha a memória, eu queria até pedir pra você consultar. Uhum. A Vox Populi foi a pesquisa que acertou na eleição pra presidente de 4 anos atrás. Vou trazer aqui, tá? A Vox Populi, só pra gente contextualizar, divulgada hoje, como diz você.
1: Hoje,
0: como diz o Cabo Friense, né? Mostra o presidente Luiz Inácio Lula da Silva com 50,86% dos votos válidos no segundo turno da eleição presidencial contra 49,14% do senador Flávio Bolsonaro do PL. O resultado difere do levantamento da Datafolha divulgada nesta quinta-feira, que apontou Flávio com 52% dos votos válidos ante 48% de Lula. Na intenção de voto total, incluindo brancos, nulos e indecisos entrevistados, se dividiram da seguinte forma: Lula com 44,2% e já Flávio empatado com 42,7%. Quer dizer, empatado dentro da margem de erro, né? Branco, nulo e nenhum dos candidatos, 3,4%, e não sabe ou não opinou, 9,7%. Quer dizer, temos um universo aí de quase 10% de votos que estão na disputa, tanto para um lado quanto para o outro, tá? O Vox Brasil ouviu 2.100 eleitores entre os dias 5 e 7 de outubro. A margem de erro é de 2,15 pontos percentuais. A pesquisa está registrada no TSE com o número 09623. Olha aqui, ó. Vou pedir aqui para postar essa pesquisa também no RC para você ter acesso e eu facilitar a tua vida, porque eu sei que você prefere muito mais ler o portal RC24H do que ficar catando Metrópolis, que é um site muito confuso. Também destaque por aqui, Moraes manda PF prender porteira condenada a 14 anos pelo 8 de janeiro. E Moraes expede mandado contra Eduardo por calar boato de acordo no STF. E Flávio ataca Moraes por ordem contra Eduardo. Não vai dar em nada, hein? Fux determina a área do STF que libere acesso ao inquérito das fake news. Olha aí, Vini, o que você traz aí pra mim?
1: A Mega Sena acumulou, hein?
0: É, vamos falar de Mega
1: não
0: Sena.
1: Saiu, não saiu o prêmio, né? É, e ela acumulou. É, pô. Deixa eu ver aqui pra quanto que eu perdi aqui, ó. Achei, ó. Foi pra 112 milhões de reais.
0: 112 milhões de reais?
1: É, exatamente. Vai correr no sábado. Ah, agora, não, domingo. Agora, domingo, dia 11, às 11 horas.
0: Pô, 112 milhões de reais, hein? Ai, pô, meu Deus do céu. Ai,
1: que alegria. Não dá pra fazer o chá de bebê do Vocaro,
0: é,
1: né?
0: Não, mas, ah, é. Não,
1: mas o... Mas
0: a nossa alegria faz.
1: Mas dá pra dar um bom rolê. Dá pra passear bastante.
0: Ah, pai, ganhando 112 milhões, aí dá pra fazer um festão, hein?
1: Dá pra fazer uma festa boa.
0: Dá pra pegar e viajar. É. Na de honesto, sem exatamente precisar ter fechamento com o Comando Vermelho, com o Vocaro.
1: Exatamente.
0: Nada disso, vai no talento.
1: Só,
0: né?
1: Não pode gastar muito, né? Ficar nessa coisa de contratar banda muito caro pra fé. Muito
0: não
1: cara
0: dá pra contratar Coldplay, né?
1: Aí gasta muito rápido o dinheiro.
0: Gustavo Lima.
1: É besteira. Cara,
0: é besteira.
1: Eu gastaria, se fosse gastar muito assim, chamaria a Anitta, né? Já que é brasileira.
0: É, a Anitta é brava.
1: Não é? De repente, mas vai gastar bastante.
0: Se a gente
1: também
0: falar com o Pai Nito, consegue um desconto.
1: Um desconto.
0: Ah,
1: verdade.
0: O Pai Nito ajuda a gente.
1: Com ajuda.
0: Vou mandar um beijo pra Pai Nito. Tadinho, tava sofrendo tanto.
1: Fera
0: ontem.
1: Demais, Pai Nito.
0: Pai Nito vai se operar semana que vem. Eu chamei ele aqui pra fazer uma resenha. Ele disse: não, Renato, vou fazer um cateterismo em São Paulo. Um beijo, Pai Nito. Estamos torcendo aqui pra que você vote quanto antes. Ele que não é um seu ouvinte assíduo. Vai mandar um beijo também pro meu amigo Denilson, que tá sempre acompanhando nossa programação. Olha, muita gente está sempre ligada aqui com a gente. Mandar um beijo também para Zarinho Mureb, que está sempre ouvindo a gente. Dani Rigueira, Fábio Rigueira. Quem mais, Vini? É tanta gente ouvindo tanto a gente.
1: Muita
0: aqui
1: gente.
0: Todo dia. Vai me lembrando aqui.
1: Só tem fera.
0: Trazer agora aqui os destaques do site da rádio RCFM, que fala aqui, ó. Semana do Saco Cheio terá esquema especial de segurança e ordenamento em Cabo Frio. Olha aí, ô Thalita. O site da rádio está sem fotografia. Dá uma olhada aí para ver se teve algum erro. Prefeitura de São Pedro da Aldeia reforçando fiscalização de ônibus de turismo nesse final de semana. Olha, inclusive João Vitor Campos está indo acompanhar, porque você sabe que está um bundalelê do caramba ali no Baixo Grande, né, Vini?
1: Ah, é?
0: É, que o pessoal quer vir para Cabo Frio, mas não quer botar um ônibus aqui no Tote, porque a turma quer economizar 10 reais. Aí, para economizar 10 reais, fica tumultuando a vida do morador do Baixo Grande. Tá, o morador do Baixo Grande tem nada a ver com sua confusão de Cabo Frio, com guia de turismo, com o doutor Serginho, com tarifa, não tem nada a ver. Quem é que fica lascado? É a turma do Baixo Grande, que não
1: exatamente
0: consegue sair de casa, que o ônibus passa arrancando os fios dos postes. Aí gente com travesseiro, com colchonete, com cama, com geladeira, com porquinho assado, tudo isso passando na sua porta, né?
1: Exatamente.
0: Pois é, aí a prefeitura de São Pedro...
1: Porquinho assado foi ótimo. Passa com ele cru primeiro, ele vivo.
0: Tem vezes que ele já vem defumado, seu bobo.
1: Mas
0: defuma e já vem pré-assado.
1: Aí não estraga, é verdade.
0: Pré-assado.
1: Ah, vivo é mais seguro que ele não estraga, né? Não vai estragar.
0: Ah, mas vem puxando pela cordinha,
1: vem,
0: né?
1: Vem puxando pela cordinha.
0: Turma do Baixo Grande tá sofrendo mesmo.
1: Caraca, é comida viva que se fala, né? Comida viva.
0: Comida de verdade.
1: Traz as galinhas também, que já vem botando ovo no meio do caminho.
0: Já garante.
1: Quando chega aqui, já tem uma cartela de ovos.
0: Já garante a gemada no café da manhã.
1: O ovo mexido.
0: Mas é a gemada.
1: Uma galinhada.
0: A gemada, você desce arroz do ônibus, você quebra o ovo, já vai batendo na gemada.
1: Pronto, assim, é moderno, é uma beleza, né?
0: A prefeitura de São Pedro da Aldeia diz que vai chegar junto na fiscalização. O João Vitor Campos tá indo pra lá pra acompanhar, quer conversar com o morador do Baixo Grande, que não aguenta mais essa bagunça por lá, tá? Araruama tá preparando Caravana Rosa em São Vicente pra hoje, hein? Olha a Caravana Rosa.
1: Oi.
0: É, oi. Vini, 9 horas e 55 minutos. Me ajuda aí, preciso molhar a garganta, senão
1: Israel
0: me ajuda.
1: Israel começa a imprimir cédulas de votação para as eleições de outubro. Prensas industriais operam sem parar em Kiryat Gat para preparar votação que vai decidir se Benjamin Netanyahu deve continuar no poder.
0: Olha aí, minha gente. Deixa eu ver aqui, ó. Flávio, ó, trazendo agora os destaques do UOL, tá? 30 anos de UOL. Uau, tá aqui destacando. Uau. Na verdade, eu fiz uma propaganda com o Al, que não era nem pra eu fazer aqui, mas que me tem gente comentando comigo aqui, me distraiu. Flávio soma 7 apoios e novas doações no segundo turno. Olha aí, ó. Vorcaro nem precisa doar, rapaz.
1: É.
0: Já tem novas doações, aliás.
1: Que beleza, né?
0: Isso aí, quem tem amigo não morre pagão.
1: Não morre pagão, hein?
0: Lula não avança. Lula não conseguiu apoio de ninguém.
1: Lula não consegue dinheiro pra ele, pra campanha.
0: O Lula, coitado, só conseguiu o apoio daquela juventude eleita. Tá...
1: Tudo duro.
0: Não tô vendo.
1: Os apoiadores de Lula.
0: Turma começou a fugir, viu? Olha aí, ó. Atlas Bloomberg. Flávio tem 52,8% e Lula 47,2% dos votos válidos. Após primeiro turno, líderes lotam QG de Flávio e Centrão muda de rumo. Eu tô aqui há meses falando sobre isso. Tô aqui há meses. Aliás, anos, né? 4 anos. Poxa. Aqui tá aí, tá? Mas a turma já tá todo mundo... Bateu um ventão à direita?
1: Não é?
0: Tá uma ventania batendo à direita, Vini!
1: Eu acho que o Flávio é um cara legal, né?
0: É
1: um cara legal.
0: Mobilização pró-Lula cresce nas ruas e nas redes sociais antes da reação de campanha. Água, luz e universidades, o que explica a resiliência de Lula no Nordeste. É, mas já estava vendo ontem lá que em Rondônia, rapaz, eu estava vendo um sociólogo falando ontem, se aqui, a gente estava com a Ana Paula Mendes, ela falou que ela recebeu denúncia que o voto estava sendo comprado a R$350. Gente, em Rondônia o povo tá vendendo voto a R$500, hein?
1: Que é isso, gente?
0: Partiu Rondônia?
1: 500 prata?
0: R$500
1: o voto. Deixa eu ver quanto tá o voo pra lá, pra ver se compensa, né?
0: Transfere seu título pra lá.
1: Não, mas dá pra botar voto em trânsito.
0: É, você, inclusive, paga passagem de ida e volta, se for esperto.
1: Hein? É verdade, já cria um rolê aí.
0: Ah, minha gente, Vini, 9:57, hoje é dia 9 de outubro de 2026, hein? O que é dia 9 de outubro?
1: É dia do açougueiro.
0: Olha aí, ó, dia do açougueiro, um beijo pra todos os açougueiros, a galera ali do mercado, do açougue casal no Jaca, né? O açougue El Shaddai também, vamos lá.
1: Açougue do mercado Gomes também, tem uma turma boa lá. Ó.
0: Ah, é,
1: tem, só tem fera lá também. Tem... Ó, dia do atletismo também. Dia do profissional de consórcio. Dia dos eventos curiosos. É o Dia Mundial dos Correios também. E também é o Dia Mundial do Ovo.
0: Do ovo! Olha
1: quem
0: aí!
1: Quem nasceu primeiro, o ovo ou a galinha?
0: Olha aí, não sei. Até hoje ninguém conseguiu responder
1: deve
0: essa
1: ser
0: pergunta
1: o ovo, porque não viu o Dia da Galinha, tem o Dia do Ovo.
0: É, então deve ser
1: o ovo. Pode ser o ovo,
0: é. Gostei.
1: Não é?
0: Solucionado o problema.
1: Solucionado o problema.
0: Depois de séculos e séculos de reflexão, Vini chegou uma lógica indefensável.
1: Indefensável.
0: Olha aí. Então temos o dia da galinha, portanto, o ovo chegou primeiro. Minha gente, agora são 9:59. Programa Renata Cristiane Online. Vai contigo até o meio-dia, tá? Porque a propaganda eleitoral retornando hoje. E daqui a pouquinho a gente vai conversar com Karen Coutinho, ela que é secretária da Mulher de Armação dos Bus. Estamos em pleno outubro rosa. E aí, ela vem aqui falar da programação que a Secretaria da Mulher preparou pra você, minha amiga Buziana. Fique ligada. Obrigado. A gente também vai trazer nossa equipe de reportagem com muita informação. Tem matéria de Araruama, tem giro de eventos, tem matéria de Cabo Frio, tem matéria de São Pedro da Aldeia. É muito assunto. Cola com a gente, você vai se dar bem. Dá um minutinho só que a gente já volta. Tchau, tchau.
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10: Olha aí, minha gente, eu tô de volta por aqui. Agora são 10 horas e 5 minutos. Você é muito bem parado na 88,7 RCFM. Sintonizando a região. Já tô aqui com Karen Coutinho, que é secretária da Mulher de Armação dos Búzios, para falar com a gente da programação do Outubro Rosa, que vai acontecer lá na Península a partir da próxima segunda-feira. Primeiro vou dar um bom dia para a Karen, daqui a pouquinho vou chamar a Thalita para falar a previsão do tempo, mas já quero que você dê uma saudação aos nossos ouvintes. Karen, agradecendo sua presença, obrigada por estar aqui conosco.
11: Bom dia a todos os ouvintes. Renata, é um prazer, uma honra estar aqui hoje com vocês. Então, pra gente é motivo sempre de muita alegria estar aqui compartilhando um pouquinho do nosso trabalho, né?
10: Vamos falar um pouquinho de tudo, porque a Armação dos Búzios é uma das cidades que melhor desenvolveram políticas públicas voltadas para as mulheres, para a proteção das mulheres de todas as maneiras, de amplas as formas. Então, a gente vai valorizar esse trabalho, porque eu acho que é um trabalho que deveria, inclusive, ser copiado por outras prefeituras. Vamos chamar por aqui Thalita Porto para trazer previsão do tempo para esse final de semana. Thalita, cheio de evento bacana. Feriadão de Nossa Senhora Aparecida. Olha, não me venha com má notícia, hein?
11: Não vem com chuva.
14: Não acho legal se vier contar a história de chuva, não.
10: Solta é
14: fake
10: daí,
14: news.
10: É.
15: Olá, para quem nos acompanha pela rádio.

0: A mínima fica na casa dos 23 graus, enquanto a máxima chega aos 26 nas horas mais quentes da tarde. A umidade relativa do ar segue em níveis elevados, oscilando entre uma mínima de 75% e máxima de 94%, o que garante um ar fresco e úmido. Vindo do oceano, os ventos sopram com velocidade média de 12 km por hora, mas as rajadas podem atingir os 45 km por hora. A chance de chuva para hoje é de 0%. O tempo firme e a ausência de chuva tornam essa sexta-feira ideal para atividades ao ar livre, caminhadas pela orla e passeios turísticos pelas praias de Arraial do Cabo, Cabo Frio, Búzios, toda a região dos lagos. Mas, no entanto, fique atento às rajadas de vento e ao planejar passeios de barco, como a previsão indica a chegada de instabilidades com chuva para os próximos dias. Aproveite o dia de hoje para esticar o casaco no varal, estender roupa e curtir a calmaria antes da mudança do tempo. Eu volto com vocês ao estúdio, Renata.
1: Olha aí, já é. Ó, Thalita Porto! Foi no automático! Obrigada, Thalita Porto, pelas informações da previsão. Graças a Deus teremos um final de semana de muito sol. Vamos poder assistir tanto show que vai ter por aqui. Olha, vai ter Plebe Rude, vai ter Camisa de Vênus, vai ter Detonautas, isso em Arraial. E em Búzios vai ter Adriana Calcanhoto, Zé Cabaleiro e Biquíni Cavadão.
2: Caraca, eu só tava sabendo dos de Búzios.
1: É. E em Cabo Frio vai ter Fortinho Boêmio.
2: Fortinho Boêmio.
1: É, que vai ter a programação começando hoje, vai até amanhã. E vai ter boteco chique, vai ter roda de samba.
2: Moderno.
1: Vai, e Guaba Grande vai ter negócio de robô, que tem uns robôs gigantes
2: Que
1: chegando por
2: isso,
1: aí. É
2: gente?
1: muita
2: Agora eu
1: coisa
2: tô
1: pra
2: em
1: fazer.
2: dúvida onde é que eu vou.
1: Você vai ficar dividido.
2: Caraca,
1: Nem
2: gente.
1: tem um irmão gêmeo pra dividir
2: E
1: essa
2: vai ficar
1: experiência com você.
2: difícil,
1: Eu,
2: hein?
1: pelo menos, tenho uma irmã gêmea pra dar
2: Mas acho que eu
1: desculpa.
2: vou lá ver esse robô, hein,
1: Karen, mais uma vez seja muito bem-vinda. Cara, aproveitar que nós estamos passando por esse momento de eleição, cara. Você viu aí que tivemos algumas personagens sendo eleitas. Precisamente uma jovem sendo eleita, uma tal de Panopiano, sei lá das quantas, uma garota, e não sei nem falar o nome dessa ditadura, nem quero aprender a falar o nome dessa criatura. Falando umas coisas que não tem nada a ver, né, Karen?
3: É o que a gente estava conversando, né, Renata? Agora a gente tem que defender os nossos direitos a todo custo, né? O voto feminino, né, que voltou a estar em jogo aí, né? O movimento Red Pill questionando, né, o voto feminino. Então a gente tem que cada vez mais eleger mulheres, né, e pessoas também que se comprometam com a nossa luta, né? A gente tem que estar o tempo todo defendendo o óbvio.
1: É, mas o curioso é que essa menina. Eu queria até pedir para Chloe, Matheus, Chloe, vê se a gente traz um vídeo aí dessa garota polêmica. Eu não sei se a gente chegou a jogar algum no nosso grupo, para a gente contextualizar aqui com Karen, porque Karen é secretária da Mulher de Búzios. Búzios é uma cidade que, historicamente, está no olho do furacão quando o assunto é feminicídio. Foi em Armação dos Búzios que aconteceu um crime que deu a jurisprudência brasileira um capítulo chamado Crime por Legítima Honra. O assassinato de Ângela Diniz,
3: Esse ano faz 50 anos do assassinato da Ângela Diniz.
1: cometido por Doca Street, um playboy. Ela é uma mulher rica, né? Para quem não conhece a história, né? Cara, é até importante a gente dar um preâmbulo, né? Ângela, uma mulher rica da elite mineira de Belo Horizonte, tinha grana pra caramba, tinha uma casa ali na Praia dos Ossos, em Búzios, né? Um lugar charmosíssimo. Eu cheguei a passar um final de semana ali numa casa ao lado da casa onde ela foi assassinada. Lugar até estranho, né? Porque é um lugar maravilhoso, lindo. Ela foi assassinada pelo cara por ciúme, né? Me ajuda nisso aí, cara. E foi a julgamento, ele foi absolvido de
3: Diz que
1: primeira vez.
3: matou por amor, né?
1: Matou por
3: O
1: amor.
3: movimento feminista aqui da nossa
2: Que doideira.
3: região fez, né? O amor não mata, né? Aquela faixa nossa conhecida aqui na região do
1: Quem
3: movimento
1: ama não
3: feminista. Quem
1: mata.
3: ama não mata, isso mesmo. Quem
1: Mas
3: ama
1: por um
3: não
1: lado
3: mata.
1: tinha outras mulheres. O que é curioso é que nesse julgamento do Doca Street, que aconteceu no Fórum de Cabo Frio,

0: né? Na verdade, ela que foi julgada, não foi ele, né?
1: É. Muito bem. Não foi ele julgado,
0: não
1: foi ela.
0: Não foi ele julgado, foi ela.
1: Porque os advogados de defesa do Doca Street questionaram a mulher, desvirtuaram totalmente o julgamento e disseram que ela era uma mulher devassa, muito sexy, que enlouquecia os homens e enlouqueceu o Doca Street a tal ponto que ele, coitado, se viu obrigado a dar-lhe um tiro no meio da fuça dela e matá-la na noite de Réveillon.
2: Coitado, é ótimo.
1: Coitado. E o pior é que tinham mulheres cabofrienses ou da região do lago, porque naquele tempo tudo era cabofriense, com faixas dizendo... Solta, libertem Doca Street, Doca é um inocente, né?
2: Que isso, gente.
0: Até hoje a gente tem, né, essa
1: mulheres
0: questão
1: que
0: da
1: jogam
0: culpabilização.
1: No time errado,
0: né? É, e também a culpabilização da mulher pela da situação vítima. Da violência. Senão não perguntava, ah, mas por que ela tá com ele até hoje? É uma culpabilização também, né? E a gente vê isso todos os dias, né, nos casos de violência contra a mulher.
1: E acho que tem um vídeo aí chegando pra gente, vamos ver que eu quero aproveitar. São questões que a gente precisa. Quando aí estamos completamente... Eu posso até dizer, porque Karen é secretária da Mulher do governo de Alexandre Martins, que é, que é um prefeito que, inclusive, apoiou Flávio Bolsonaro, sempre, nunca negou apoio. É um homem que se considera de direita, é do Partido Republicano, inclusive, é pouca gente sabe, mas eu não canso de falar, é pastor evangélico, mas nem por isso faz isso da sua... da sua fé e da sua capacidade junto às igrejas para se promover, mas atua na política pública para a defesa das mulheres, para a emancipação das mulheres.
0: Sim, o Alexandre, né, é um gestor muito comprometido, né, com a questão da política pública para as mulheres. Ele dá todo o apoio, né, para a secretaria, para a expansão da política, desde o início do governo, desde a promessa de campanha, né, de criar a Secretaria da Mulher. Ele prometeu na campanha, né, ainda ali na antes do primeiro mandato.
1: Tá até Pai Nito questionando aqui, ué, mas ele não é... Bom dia, ué, mas o Martins não é do PL? Não, o Alexandre Martins é do Republicanos, ô Pai Nito. Ele é do Republicanos, inclusive ele é presidente do Partido Republicanos de Armação dos Búzios há muito tempo, tá? Mas ele apoiou Flávio, apoiou Douglas Ruas também, e lançou a mulher candidata a deputada estadual justamente com o objetivo de multiplicar a política que foi aplicada em Búzios com muita assertividade, poderia dizer.
0: Se tornou referência, né? A política de Búzios se tornou referência. A gente recebe em Búzios vários municípios do estado do Rio e fora do estado do Rio, São Paulo, Goiânia. Vários municípios já entrando em contato com a gente porque conheceu o trabalho da Secretaria da Mulher de Búzios e tem o desejo de implantar também, né, serviços assim. Então,
1: que vocês têm hoje lá, por exemplo, que credencia vocês a serem elogiados até pelo juiz doutor Danilo, pelo Ministério Público do Estado do Rio de Janeiro, pela tutela coletiva aqui de Cabo Frio, que eu estive numa cerimônia, que parabenizaram as ações de Búzios?
0: Eu acredito que a estruturação da rede mesmo, a estruturação da política pública, porque não foi criado só serviços, foram criados serviços com projetos de lei estruturando a política. Então, não é uma Secretaria da Mulher de fachada, é uma Secretaria da Mulher que tem um fundo de assistência à mulher, então existem recursos ali para gerir a política, existem equipamentos, e aí que foi além da proteção à mulher só vítima de violência, né, para a autonomia econômica dela e para ela realmente ficar livre da situação de violência com as casas da mulher buziana. E aí eu acho que ganhou essa expansão também.
1: Né? Hoje vocês têm quantas casas da mulher buziana?
0: 3 casas.
1: Elas estão em que bairros?
0: A primeira nossa foi na Rasa, né, que tem até a sede própria. Depois nós implantamos em Sem Braças, que é a nossa Casa Martinha. E agora, recentemente, nós inauguramos no bairro de José Gonçalves, a Casa Sem Ira.
1: Quantas mulheres são assistidas por esses programas?
0: Olha, na casa da Rasa, nós temos em torno de 2.500 a 3.000 mulheres cadastradas.
1: Caramba!
0: Porque elas se cadastram na casa e aí elas dizem as áreas de interesse que elas têm. E aí, conforme a gente vai abrindo as inscrições, elas vão participando dos cursos que elas têm o desejo de fazer e das atividades que elas têm o desejo. Na Casa Martinha e Sem Braças, são mais de 600 mulheres cadastradas. E agora, na José Gonçalves, nós já estamos chegando a 200 cadastradas, né? Inaugurou recentemente. Então, é uma forma da gente estar descentralizando a política também para ficar mais perto delas, ali perto de casa, né? No bairro. O Alexandre tem essa visão de implantar nos bairros mesmo, né? E Dani sempre foi, né, a nossa secretária, né, primeira dama, sempre criou, né? E a Dani tinha essa motivação e ela falava assim, ó, tudo que a gente fizer aqui, a gente tem que fazer por enviar para a Câmara projeto de lei. Porque a ideia é que a gestão passa, mas essa política pública fica aqui para as mulheres buzianas. Então, tudo lá, a Casa da Mulher Buziana, auxílio, é tudo feito através de projeto de lei, porque a intenção é deixar realmente esse legado de política pública mesmo no município.
1: Agora, eu acho que as meninas conseguiram aqui baixar para mim o vídeo. Deixa eu ver se... Não, que é esse vídeo aí? Será que é o da Capobiano, Capobaiano? Não, é isso? Não, né? Não, acho que não é não, acho que não é não.
2: Esse aqui é da cozinha.
1: Não, esse é o da cozinha. Não, então vamos procurar o... Ah, isso aí é sucupira. Isso aí a gente vai mostrar depois. Muito bom esse negócio de sucupira. Quem mandou isso foi Marcelo.
0: Ainda tem sucupira?
1: Quem maçou isso, quem mandou isso... Não, o estado do Rio de Janeiro parece sucupira. Dias Gomes... Perdeu a graça com o Jorge Amado depois do estado do Rio de Janeiro, que virou essa confusão.
0: É verdade.
1: Mas o que a gente tem falado por aqui, é sempre importante a gente repetir, essa eleição, é claro que tivemos surpresa. Aquela menina que foi eleita por Minas Gerais, a Mariana, tem feito um papel importante de empoderamento das mulheres, especialmente as mulheres negras, as jovens negras. Mas tem outras mulheres que estão vindo na contramão da política e estão fazendo isso com o objetivo de lacrar na internet, de oferir benefícios políticos, vantagens econômicas, atrás de um discurso absurdo, um discurso que justamente enfraquece esse trabalho que vocês fazem gota a gota. Quando você vê uma jovem declarando que não existe feminicídio, Karen, o que passa na tua cabeça?
0: Não tem nenhum pouco do senso de realidade do que a gente vive diariamente, né? Nenhuma mulher tá livre de violência em nenhum aspecto da vida. A gente é marcada pela violência a nossa vida inteira, desde criança, né? Quem nunca passou por uma situação de assédio? Quem nunca passou numa rua com medo de estar andando naquela rua num certo horário? Que mulher nunca vivenciou isso?
1: Todas, né? 100%.
0: Eu acredito que 100% das mulheres, né? A gente passar por uma rua deserta e ter que mudar a rota.
1: Você sabe que eu já fiz aqui uma enquete nas ruas fazendo a seguinte pergunta. Se você estivesse andando numa rua escura e deserta, você preferia encontrar com um homem, com um cachorro tipo pitbull ou com um fantasma? Todo mundo preferia o cachorro,
3: o
1: fantasma, mas ninguém...
0: Eu ia preferir o fantasma.
1: Porque a verdade é que nós mulheres não temos medo de fantasma, morcego, barata voadora. Barata voadora eu até tenho.
3: Barata voadora, tenho, complicado.
0: Um negócio meio... Barata
1: eu... Mas eu prefiro bater de frente com a barata que tem meio de fugir ainda.
0: Sim, porque a violência atravessa a gente de diversas formas. E aí a gente não pode negar as relações violentas que a gente vive, né? E a mulher vive com medo, né? A gente vive essa questão, é real pra gente. Então uma mulher que fala que não existe feminicídio é como se estivesse negando essa realidade diária que a gente tem, né? Olha os dados do ano passado, quantos feminicídios no Brasil
1: Recorde.
0: Por dia.
1: É.
0: E já estamos em
3: recorde
0: agora,
3: né?
0: Também, fora as tentativas.
1: E isso tendo política pública, né, cara?
0: Política pública.
1: Vocês, eu sei que a armação dos búzios, Alexandre foi muito cobrado, porque assim que ele assumiu o governo, havia uma prática comum, que era o feminicídio em búzios, e os crimes não eram esclarecidos. Ele foi muito pressionado pelo movimento feminista e adotou as políticas públicas certas, e esses índices hoje diminuíram sensivelmente. Olha aqui, é esse vídeo aqui, vamos soltar esse vídeo aqui. Vamos soltar, que eu quero que Karen comente isso aqui, porque, Karen, é para deixar a gente revoltada. Mulheres lindas. Essa mulher que a gente vai mostrar aqui, ela é a cara da Gisele Bündchen. Mulher linda, chiquérrima, defendendo o quê? Que mulher não tem que votar. Solta daí. Segura o estômago, tá, Karen? Vai lá.
2: O que é bom, tá? Eu acho bom mulher ter privilégios por ser mais fraca do
4: tipo
2: que homens.
4: Quê? Tipo o quê?
2: Tipo a Lei Maria da Penha, tipo homens
4: então,
2: que cometem...
4: Mas Lei Maria da Penha não é um privilégio.
5: Que matam... É um privilégio.
4: Lei Maria da Penha é pra alguém que sofreu uma... Gente, como Lei Maria da Penha é pra quem sofreu uma violência doméstica, não é um privilégio.
2: Não, não, não.
4: Pra
2: se você não sabe, a Maria da Penha hoje... Qualquer homem que mata uma mulher hoje configura na Lei Maria da Penha.
4: E isso é um privilégio pra mulher que foi morta?
5: Sim,
2: porque a pena do homem é maior do que da mulher. Se eu matar um cara aqui, eu vou preso o quê? 6 a 12 anos, acho que aumentou um pouco, né? E a Maria da Penha é quase o dobro da pena.
4: É, porque a frequência é muito maior de feminicídio.
2: É mentira.
5: Não, a frequência não é... Vamos lá, não. A frequência não é muito maior de feminicídio.
4: Gente, saiu anteontem. Posso só falar um dado?
5: Não, a frequência não é maior de feminicídio.
4: Posso só dar um dado? Claro que não. Anteontem saiu um dado do Ministério da Justiça e Segurança Pública. No primeiro semestre desse ano, de janeiro até março, houveram 399 feminicídios.
5: Feminicídio não existe.
1: Essa daí que falou que feminicídio não existe é a tal do pano bianco, pano banco, não sei.
6: Feminino.
1: Eu já vi até a turma falando que ela é dentucinha pra ajudar o boy dela a abrir a garrafa de cerveja
6: que
1: com
6: isso,
1: mais facilidade.
6: Gente?
1: Não, vou fazer bullying também.
6: Isso é machismo.
1: Ah, vou fazer bullying também. Já que é pra zoeira, então vamos partir pra zoeira.
5: Não,
1: já que é quinta série.
5: Não.
1: Ah, já que é quinta série.
6: Aí é machismo.
1: Ah, pelo amor de Deus. Mas como é que fala uma besteira dessa?
6: Não, não pode.
1: E essas duas aqui, ó. Essas duas mulheres que você assistiu no vídeo aí, elas viraram representantes do manifesto contrário ao voto feminino.
6: É.
1: São duas que estão indo para todos os podcasts que existem. As duas defendem que mulheres não devem votar porque mulheres
0: votam. Mas devem ser eleitas.
1: É.
0: Não uma... devem ser votar.
6: É, inclusive, é confuso,
0: não devem votar,
6: né?
0: Mas devem ser eleitas.
1: Você veja bem, ali, porque... era um homem... defendendo o feminicídio, duas mulheres contra.
6: É.
1: Essa daí, que foi a pano bianco, pano branco, sei lá o quê, ela, inclusive, um rapaz no podcast questionou ela, mas você está dando sua opinião, você é contrário ao voto da mulher, você é contrário ao feminicídio. Por que, que você se elegeu? Ela disse, porque eu vou lá trabalhar 4 anos, depois eu volto para casa para bater um bolo. Eu
0: falo, acho que ontem que eu comentei sobre isso, né? Empoderamento é você ter liberdade de fazer escolhas. Né? Se a sua escolha for bater bolo todo dia, é a sua escolha.
1: Ótimo.
0: Se a sua escolha for se eleger, ser eleita, votar, trabalhar, estudar, ótimo. É a sua escolha também. Então, só que as mulheres precisam ter a liberdade de fazer escolhas. Nem todas têm liberdade de fazer escolhas.
1: Muito bem lembrado, né? Tem mulheres que não têm liberdade.
0: E a violência perpassa isso, né?
1: Pois é.
0: O feminicídio é a liberdade de não poder fazer a escolha de estar ou não com aquele parceiro.
1: Ela, inclusive, quando chegou na USP com esse discurso aí essa semana, as feministas da USP enfiaram o cacete nela. Depois ela foi pra delegacia. Então é o tal negócio, tá fustigando o ódio. E eu tenho dito isso aí, gente. Nós estamos num processo eleitoral. Vote com amor e não com ódio. Se tiver que escolher o seu candidato, escolha com carinho, com afeto. Fale bem do seu candidato e não mal do candidato que você não quer que o outro vote. Porque o princípio para a gente melhorar a nossa vida já foi ensinado por Jesus, principalmente para a comunidade evangélica que muito fala aí de família tradicional. É com amor que a gente tem que votar, não é com ódio. Não é isso, Karen?
0: É, eu acho que a gente está num contexto de extrema polarização, né? E que muitas vezes a gente não tem a liberdade de exercer o nosso direito democrático de escolher em quem que a gente vai votar e nem de defender isso publicamente, que parece que a gente fica em risco
1: não
0: se
1: tá.
0: defende isso publicamente. Então, assim, a gente está num momento assim, de polarização muito grande em que as pessoas não respeitam o direito do outro de pensar diferente.
1: É.
0: Que a gente pode pensar diferente, nem por isso a gente tem que ser inimigo por pensar diferente. Né? Agora, acho que o acesso a direitos num Estado democrático de direito não pode ser questionado de forma nenhuma. A gente tem que avançar, a gente tem que promover o acesso e não restringir cada vez mais, né?
1: Concordo com você. Você sabe que eu vou estar até trazendo... Só para a gente agora falar da programação do Outubro Rosa, para a gente encerrar esse tema, essas duas mulheres aqui, eu tenho certeza que elas estão sendo financiadas por grupos de extrema-direita para virem com esse discurso, com o objetivo mesmo de fazer com que a mulher volte para a cozinha, volte para o lar, mas vai ter que ter resistência, porque não tem como a gente retroceder no tempo. Mas se quem quiser checar isso aí, tem um documentário chamado Zeitgeist, com Z, tá? Zeitgeist. Você joga no ChatGPT, você joga no Google. Esse documentário mostra que nos idos dos anos 60, quando o movimento feminista começou a ficar empoderado, ir para a rua, queimar sutiã, exigir, né, com o uso da pílula anticoncepcional, exigir o direito de divórcio, de poder trabalhar fora de casa. Pasme você, né? Olha as coisas que nós mulheres íamos para a rua para lutar, né? Para poder trabalhar fora de casa, para poder usar anticoncepcional e não engravidar, entendeu? Para poder não usar um sutiã. Olha as coisas que... Gente, é muito...
0: Tô falando, é liberdade de escolha.
1: É muito louco que em 1968, 69, as mulheres estavam na rua protestando pra ter o direito de divorciar, por exemplo. Pra ter o direito de trabalhar.
6: Não quero mais, não. Tá me batendo, é, tá legal. Não tem direito, sabe, de divorciar.
0: Pra ter uma conta no banco.
1: Pra ter uma conta no banco. Poder viajar sem
0: pra
1: pedir autorização.
0: Abrir empresa, pra ter o seu próprio
6: pegar transporte
0: CPF.
6: Público antes ainda.
1: Poder viajar sem pedir autorização ao marido.
0: Ter direito à própria herança.
1: Ter direito à própria herança.
0: Olha isso, quantos foi, direitos. Isso tudo é recente, tá?
1: Isso foi em 1968, os primeiros protestos aconteceram. 1968, tá? Os primeiros
6: mas
1: protestos.
6: Mas onde é que você viu uma mulher que não é casada receber a própria herança? Solteira? É. Que ela vai fazer com essa herança?
1: Aí, nesse tempo...
6: Que absurdo.
1: Os republicanos, quando essa discussão começou a ganhar, né? Aquele power flower, né? Aquele movimento dos hippies pedindo o fim da guerra do Vietnã, direitos civis dos negros, tendo também a reparação histórica e as mulheres. Foi tudo um movimento de defesa dos direitos civis dos Estados Unidos. E aí eis que surge uma mulher, uma dona de casa, com figurino singelo, típico de dona de casa. Ela começou a palestrar por todos os Estados Unidos. Palestras que lotavam estádios, cuja pauta era dizer que ela era contra que as mulheres saíssem de casa para trabalhar, porque isso iria destruir as famílias.
6: Olha isso.
1: Ela lotava os estádios e eu fiquei chocada. Gente, é documento histórico. Você vai lá e puxa, não entendeu? Não, você não... Delírio, Renata está inventando. Não, não, não, vai lá e procura. Zeitiga, ela entrava nos estádios e falava assim... Gente, antes de mais nada, eu queria começar essa palestra dizendo o seguinte. Eu quero agradecer a bondade do meu marido que me permitiu estar aqui. As feministas odeiam quando eu falo isso. Aí o povo... rindo e aplaudindo. Ela foi financiada durante esse período do levante feminista e pelo Partido Republicano. Então não subestime a extrema-direita de estar financiando esse pessoal também para dizer a mesma coisa agora.
0: A história se repete demais.
1: A história, né, se repete.
0: As estratégias também.
1: E é uma mulher bonita, a cara da Gisele Bündchen, que vem a público e diz que ela acha que mulher não deve votar. Uma mulher branca, loura, de olhos claros, lânguida, magra, bem vestida, elegante, portando joias. Poxa, pelo amor de Deus, confunde a cabeça de uma garota que está na escola, uma menina de 12, 13, 14 anos.
0: E também num contexto que a gente vive hoje de descrédito na política, né? Então, justamente, as pessoas realmente acham que não vale a pena mesmo, olha só como é que está tudo aí. É. E aí as pessoas realmente, você vê o nível de abstenção também é altíssimo. Então as pessoas realmente não estão muito preocupadas hoje com o voto. Tem um movimento de descrédito assim no voto de uma forma geral e na política. Então a gente tem que dizer para as mulheres que a política passa por tudo na vida dela. A vaga na creche, a vaga no emprego, o preço da comida, que seja da dona de casa que está lá, né, comprando sua comida. Tudo passa pela política.
1: Com certeza.
0: Atravessa tudo a nossa vida.
1: A mulher é a atriz central do tabuleiro da política. Somos a maioria dos títulos.
0: Maioria dos títulos, maioria mãe solo no país.
1: A maioria das empresas criadas, a maioria dos meios, a maioria dos lares chefiados por mulheres.
0: Exatamente.
1: A que interessa proibir a mulher de votar? E tem outra. Há uns 15 anos atrás, mais ou menos, o Instituto Patrícia Galvão soltou uma pesquisa em que, ao final da pesquisa, foi constatado que as mulheres verdadeiramente pensam no desenvolvimento das cidades. Porque é a mulher que pensa que perto da casa dela tem que ter um posto de saúde.
0: Isso aí, tem que ter uma creche.
1: Uma creche. A pavimentação, porque senão dá pereba no pé do filho, depois é ela que tem que ir, né, atrás de remédio. Que tem que, ela que pensa o hospital, ela que pede assim, ela que pensa para ter a escola, ela que pensa a iluminação pública, porque é o direito de ir e vir dela e ela tem medo de andar na rua escura. Você pergunta para um homem o que está faltando no bairro, ele diz que é pio de futebol.
6: É.
1: um churrasco no sábado. Pergunta pra mulher, não tá faltando um posto de saúde. Cadê a pavimentação? Quando chove,
0: cadê
1: enche minha
0: creche?
1: Rua.
0: Cadê a creche? É verdade.
1: Quando cresce, quando chove, cadê a creche pra eu ir trabalhar? Quem pensa realmente no desenvolvimento da cidade, do ponto de vista da infraestrutura, da qualidade de vida, somos nós, mulheres. Dito isso, Karen, Outubro Rosa começando segunda-feira, não é isso? Em Armação
0: isso aí.
1: Dos Búzios.
0: Nós começamos algumas ações já, né? Desde o início do mês. As nossas casas, por exemplo, estão iluminadas lá na iluminação temática rosa, né? Para fazer já esse alerta em relação ao cuidado, né? E prevenção à saúde da mulher. E a partir da terça-feira, na verdade, que segunda é feriado, terça-feira nós vamos estar na Casa da Mulher Martinha, lá no bairro da Sem Braça, ao lado da Praça Zé Paraíba, a partir das 14 horas, com a nossa roda de conversa sobre o tema e também o atendimento com os profissionais de saúde, médico, nutricionista, enfermeira.
1: Olha!
0: E agendamento de exames, caso seja necessário, né? Caso o médico avalie que é necessário o exame, né? Mamografia.
1: Poxa, não precisa nem a policlínica, o posto, nada.
0: A gente vai estar fazendo esse atendimento em parceria com a Secretaria de Saúde dentro das Casas da Mulher. Na terça-feira, dia 13, é na Casa das Sem Braças, na Martinha. No dia 14, é na Casa da Rasa. E no dia 15, na Casa de José Gonçalves. Então, as mulheres, né, que desejam mais informações, para dizer, a gente cuida de tudo, né, Renata? Como a gente estava falando, né? A mulher cuida de tudo, passa por tudo, é o hospital.
1: Mas, às vezes, não cuida de si.
0: Exatamente o que eu ia dizer. E, às vezes, esquece de se cuidar. Então, é um momento também do Outubro Rosa dela parar, se cuidar, né? Parar para pensar um pouquinho na saúde. Então, nós vamos ter todos esses atendimentos nas nossas casas, que acaba sendo também de uma forma descentralizada, né? Que a gente vai ter em José Gonçalves, na Sem Braças e na Rasa. E estamos também disponibilizando os nossos profissionais da saúde para estarem em empresas do município. Então, nós já temos 3 agendas, se eu não me engano, 3 ou 4 agendas com hotéis do município que fizeram contato com a gente, porque aí a nossa equipe vai e fala para as colaboradoras dos hotéis.
1: Olha.
0: Sobre a questão também da prevenção do Outubro Rosa. Nós vamos no Grupo BZ, vamos no Hotel Santé, no Atlântico, Búzios. Então, já tem algumas agendas assim para a gente estar falando também com as colaboradoras, né? Sobre saúde física, saúde mental, a questão da prevenção em saúde. A gente aproveita e fala sobre climatério, menopausa.
1: Ah, isso é muito importante. Até que enfim agora estão tratando desse assunto,
0: estamos tratando,
1: né, Karen?
0: Muito. Você sabe que foi tema pedido na nossa pré-conferência de políticas para mulheres?
1: É mesmo?
0: As mulheres pediram que se falasse sobre isso, porque antigamente era um tabu, né? Ninguém falava sobre menopausa, sobre climatério, né?
1: É a questão do preconceito da idade.
0: Exatamente.
1: Né?
0: Hoje elas pediram isso na nossa conferência e nós temos feito várias rodas de conversa com enfermeira, nutricionista, profissional de educação física, nas unidades de saúde, nos CRAs do município, nas nossas Casas da Mulher, falando sobre climatério e menopausa, que foi um pedido delas também, que a gente precisa entender mais sobre isso, sobre a questão hormonal, sobre a questão da saúde da mulher. Muitas ficam em depressão na época da menopausa, do climatério, e não sabem o que é.
1: Ou então ficam estressadas, né? E assim, o fogacho é uma coisa que não dá paz, você não consegue dormir, se você não consegue dormir bem, você não consegue trabalhar no dia seguinte.
0: Lá na secretaria.
1: E a mulher demora a perceber isso, né?
0: Lá na secretaria é uma loucura, imagina, uma equipe composta só de mulheres, aí tem uma que tá com frio, tem outra que tá com calor, e desliga e liga ar-condicionado. É uma loucura, por conta do fogacho.
1: Ah, muito boa essa história. Tem um monte de gente comentando aqui no chat, parabenizando você, Alessandra Pereira, maravilhosa. Bom dia, cara inspiradora, admiro muito você, disse a Michele Alves, a Gleice Lúcia mandando palminhas, coraçõezinhos roxos. Também tá aqui, ó, a Ana Almeida, Secretaria da Mulher fazendo história, a Vera Verena falando isso mesmo, a Tiffany mandando palminhas, a Gleice Lúcia falando aqui, fico muito orgulhosa com a Secretaria da Mulher, sempre apoiando as mulheres e mostrando para elas que elas nunca estão sozinhas, lugar de mulher é onde ela quiser, mandou bem, Gleice. Também a Valéria Gomes falando, Secretaria da Mulher, como sempre, representando e fazendo um ótimo trabalho. A Ana Almeida diz também que está dando parabéns à Prefeitura de Búzios, a nossa primeira-dama Dani Martins, por tamanho comprometimento com a nossa secretária Karen Coutinho, e a nossa secretária Karen Coutinho pelo empenho, né? Também tem mais comentário aqui. A Dalva Barreto, Karen, querida, muito sucesso para você. Gratidão por fazer parte dessa equipe de excelência. Agora, para você, né, Karen? A Dani deixou o sarrafo aqui em cima, ficou o desafio de manter o ritmo,
0: eu
1: né?
0: Eu falo, volta, pelo amor de Deus.
1: Acho que você tá dando conta, a mulherada tá elogiando por aqui, ó.
0: É porque a gente já fazia esse trabalho junto com a Dani,
1: você já
0: né?
1: tava com já ela, tá, né?
0: Já
1: você era
0: já
1: de
0: fazia
1: junta
0: parte
1: dela,
0: da
1: né?
0: equipe, né, na coordenação. Então, a gente está tudo em casa, né? A gente segue o projeto, segue o direcionamento dela também, de que ela já tinha deixado dos projetos, né, que a gente queria executar. E aí, agora é só cumprir. A gente tem uma equipe muito boa, uma equipe que chega junto. Ontem, nós tivemos uma formatura de 134 mulheres da Escola Móvel de Gastronomia. Era um sonho Uau. Da Dani lá atrás, pedindo a Escola Móvel de Gastronomia. E ontem, a gente fez essa linda formatura ali no
1: todas chefes de cozinha?
0: Vários cursos de massas, de doces para festas, de drinks.
1: Pô, para abusos cursos. Que tem uma demanda gigante para esse setor de gastronomia,
0: e
1: hein?
0: Já tem
1: histórias, é emprego na veia.
0: É isso aí, já tem histórias de sucesso. Já tem mulheres que começaram a abrir o negócio, já contrataram Olha, outras mulheres do próprio curso.
1: Que incrível.
0: Isso, cara, não tem nada que pague. E a gente tem uma equipe que cai dentro, sabe? Que vai junto, que segue firme. Então a gente tem muito a agradecer essa equipe da Secretaria da Mulher, assim, uma equipe incrível, realmente.
1: Agora, quando você chega junto com a equipe equipamento desse que diz pra mulher, garota, você pode, sai dessa, vamos te ajudar, toma uma grana aqui, porque abuso é assim, né? Toma uma grana aqui pra você bancar a tua casa, porque foi aprovada agora recentemente pelo governo municipal uma verba para que as mulheres em situação de violência que precisam sair de casa vão receber 1.600 e quanto, cara?
0: É o auxílio aluguel social para aquelas mulheres que têm medida protetiva. A medida protetiva tem que ser essa, aluguel social já tem na Maria da Penha. E aí elas vão receber em torno aí de um salário mínimo, né? R$1.620 para o aluguel social.
1: Que dá para pagar uma casa bacana em Búzios ou em qualquer outro município da região dos Lagos para você se livrar desse Jurandir que não deixa você ser
0: dá
1: feliz.
0: Dá para recomeçar.
1: Aí ainda faz um curso desse que arruma emprego na veia. Algumas já... Inclusive, a última vez que Dani esteve por aqui, ela chegou a falar para mim que os números das novas empresas criadas em Búzios, das pequenas empresas, era tudo liderado pela mulher.
0: Prioritário feminino. Saiu no Índice Mulher RJ, né? Essa ferramenta nova do Estado que vê. E Búzios ficou em primeiro lugar na autonomia econômica das mulheres, com mulheres chefiando negócios.
1: Olha que maravilha, que coisa linda.
0: É um
1: que
0: resultado
1: orgulho,
0: lindo.
1: Sabe? Numa cidade que hoje você vê aí figurando, tem filme, tem série mostrando Ângela Diniz e Doca Street, o que era para mostrar aquela cidade linda, maravilhosa, de coisas boas. Aquela tragédia nos envergonha, todas nós mulheres. Deve envergonhar mais aos homens, né? Não é a mulher.
0: Com certeza.
1: Né? Os homens têm que ficar
0: certeza.
1: Com vergonha daquela trágica história de Doca Street e Ângela Diniz. Mas aí dá a virada de chave para se tornar esse projeto de emancipação e valorização da mulher. Agora é cuidar da saúde, né, Karen?
0: Cuidar de tudo. A gente está cuidando da mulher por inteiro. Autonomia isso. econômica, proteção, atendimento. É exatamente isso que disseram aí nos comentários. Que a mulher entenda que ela não está sozinha. Procura os nossos serviços, né? Procura as nossas casas, que com certeza vai ser atendido pela nossa equipe com muito carinho.
1: Agora, Karen, quem quiser procurar, né? Você está aí falando, hoje você está voltada aqui especificamente ao Outubro Rosa. Achei genial essa história de vocês conseguirem levar uma equipe de saúde também para já garantir o exame dessa mulher, porque a nossa vida é tão corrida.
0: É
1: cuidar de filha, mãe sola, e tem que... Aquelas que cuidam gastronomia, vai de manhã, compra as coisas para fazer o almoço, para depois termina, fecha o restaurante, corre, compra o almoço, e tem que ver se a criança foi para a escola e depois volta. Às vezes ela esquece de fazer o exame dela de sangue.
6: Esquece da panela de pressão, para não explodir.
1: Aí, às vezes, ela esquece de fazer a mama, esquece de fazer o Papa Nicolau, esquece de fazer... Aí ela,
6: não é mole,
1: o filho fica doente, ela sai correndo para o hospital, mas ela mesmo se arrasta para o trabalho.
0: Verdade. Tem muitas que relatam que... Ah, não, eu faço o exame todo Outubro Rosa com vocês.
1: Aí.
0: Mas espero, já, né? Chegaram casos da nossa própria equipe. A gente perguntar quando foi a última vez que você fez o seu preventivo. Ah, já faz 2 anos que eu não faço um preventivo. Então,
1: já teve mulher lá com vocês que nunca fez exame, por exemplo?
0: Não, que nunca fez, acho que não. Mas que muito tempo sem fazer, sim. Muito tempo sem fazer, sem parar para se cuidar. A gente já atendeu muitas mulheres assim.
1: Viva o SUS, né? Viva as políticas.
0: Eu sou apaixonada pelo SUS.
1: Viva as políticas públicas, né? A gente espera que nesse cenário de polarização política, quem vencer a eleição, que mantenha o SUS de pé, que ajude os municípios com repasse de verbas, para que seja dado continuidade e até ampliação desses programas.
0: Ampliar, isso aí, fortalecer ainda mais. Essa tem que ser a visão.
1: Não é isso, cara? Quem quiser procurar vocês, contato, Secretaria da Mulher de Busca, tem um telefone, uma rede social, um e-mail, um canal?
0: Ah, eu vou aproveitar então para divulgar o nosso portal Mulher Búzios.
1: Olha, tem lá, até um portal, gente, coisa chique.
0: É, e às vezes a gente divulga pouco, então vou aproveitar para divulgar. No nosso portal Mulher, você acessa lá, tem todas as informações dos nossos serviços. Tem, por exemplo, canal de violentômetro para a mulher fazer o teste ali, ver se ela está em situação de risco, buscar Olha. Nosso serviço. Tem um link direto para pedir medida protetiva, aquela mulher que se sente em risco, pedir medida protetiva ali pelo Maria da Penha virtual. Tem o nosso canal direto para o WhatsApp da nossa Patrulha Maria da Penha, ou para o nosso CEAM, ou para a nossa Casa da Mulher. Então, qualquer informação da Secretaria da Mulher, procura ali no portal Mulher Búzios, que você vai ter acesso a todas as nossas informações.
1: Maravilha. Aproveitando aqui, então, nosso encerramento, eu queria que você mandasse seu recado final. Tem algo por aqui que a gente não falou? Alguma coisa que você julga importante dividir com a nossa audiência?
0: Não, acho que é isso mesmo, dizer principalmente para as mulheres, né, que estão nos ouvindo, que são de Búzios, que elas podem contar com a gente, que nós estamos, a Secretaria da Mulher está de portas abertas para ouvir, né, para estar atenta às demandas delas. Então, se tem algo também que a gente não fez ainda, que elas vão lá sugerir para a gente, né, de política pública, que nós estamos ali para atendê-las e atendê-las com qualidade, que é o mais importante.
1: É isso aí, gente. Temos que todas as mulheres... estarmos unidas, independente de ser de direita, esquerda, preta, branca, gorda, magra, baixa, alta, de geribalda, rasa, né?
0: É.
1: Tem que estar juntas.
0: Todas juntas. Isso aí. Ninguém solta a mão de ninguém.
1: Karim, a gente tem um quadro chamado aqui Like e Dislike, que você participando do nosso programa, você tem que dar
0: o
1: like e dislike. A câmera é aquela dali. Meu amigo Vini Marques vai soltar uma vinhetinha, você pode dar o seu like para quem você quiser, para... pode ser no plural, não precisa ser no singular. E depois, na sequência da vinheta, um dislike, tá bom?
0: Tá
1: Vamos
0: bom.
1: Lá. Vini, solta aí.
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1: Karim Coutinho, secretária da Mulher de Búzios, para quem ou para o que vai ser o like hoje?
0: Ah, o meu like não pode ser diferente. O meu like vai para a nossa primeira-dama, Dani Martins, precursora ali da Secretaria da Mulher. Muito atuante, eu tenho um orgulho imenso da trajetória dela na secretaria e de como a política pública para mulheres empoderou a Dani, saiu aí, teve a coragem de se candidatar pela primeira vez como deputada estadual, teve uma votação expressiva e mostrou liderança sim, né? Mostrou desenvolvimento, mostrou política, mostrou o que ela veio fazer e o compromisso dela, que não é diferente do compromisso que ela tinha diariamente na Secretaria da Mulher, trabalhando ali junto com a gente. Então é uma trajetória que me orgulha muito. Não é de puxar saquismo, que a gente não precisa disso, mas a gente tem que levantar outras mulheres sim. E a Dani, para mim, tem uma trajetória linda, né, que a gente vê e que me traz muito orgulho de ver o crescimento dela na política também.
1: Eu dou like no seu like, hein?
0: Ah, que bom.
1: E agora vamos ver o dislike, hein?
0: Ah, eu dislike... dislike para todas as pessoas que descredibilizam qualquer trabalho feito por mulheres.
1: Sensacional.
0: Eu acho que a gente tem que estar levantando essa bandeira da mulher e nós temos que estar sim, dando uma mão à outra, levantando, e a gente vê aí mulher descredibilizando o trabalho de mulher, né? E a gente tem que estar junto pelo mesmo objetivo, lutando pelo acesso a direitos, garantia, e é isso aí.
1: Inclusive, vou aproveitar, então, que você deu esse dislike também, que eu achei sensacional, para terminar a entrevista com o comentário da Camana. É, orgulho da nossa cidade, a Secretaria da Mulher de Búzios, Sirlei, seguindo de perto. Um beijo, Sirlei, minha amiga.
0: Sirlei, maravilhosa.
1: Vamos, Pretinha, bom dia, ela disse para mim aqui. Sirlei,
0: bora,
1: um
0: Pretinha,
1: beijo.
0: Maravilhosa.
1: Sirlei é braba demais, né?
0: Articuladora.
1: Articuladora. Também tem aqui, ó, a Mônica Tel dizendo aqui, excelente, nossa Dani Martins nos orgulha com seus 20 mil e poucos votos, muito bem votada pela primeira vez. Foi a candidata ou candidato mais votado da história de Búzios para deputado. Então, respeita,
0: em primeira,
1: tá?
0: Eleição.
1: Em primeira eleição. Vez. Respeita, tá? Tem gente que fica tentando desqualificar,
0: exatamente,
1: né?
0: Exatamente.
1: Porque não se elegeu, mas ela tentou. E aí, tem gente que nem tenta.
0: o vencer ou não faz parte da briga política, né?
1: Não é?
0: Mas você tem que levantar a cabeça que foi uma trajetória linda.
1: Fez uma campanha bela, justa, honesta, correta, não desvalorizou ninguém, não apedrejou ninguém, correu atrás do dela e obteve lá 20 mil e poucos votos. Não é fácil não, tá?
0: Não. É.
1: Bota teu nome na urna pra ver se é fácil botar 20 mil votos.
6: É, não é mole não.
1: Karen, obrigada, tá? Um obrigada, beijo, querida. Renata, um beijo pra toda a população de Búzios. Eu vou me despedir dela uns segundinhos, vou deixar você aí com break, com música, que eu já volto já, né, Vini?
6: Exatamente.
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1: Olha aí, minha gente, a gente está de volta aqui na RC 88,7. Você muito bem parado comigo e vamos juntos até o meio-dia. E tem notícia, hein? Tem notícia direto das ruas. Vamos ver quem é que está vindo direto das ruas para a gente. Tem VT do feriado. Deixa eu trazer aqui os detalhes sobre esse feriadão de Nossa Senhora Aparecida. Olha aí, ó, vai bombar. Sol, muitos carros vindo pelas rodovias. Pode se preparar, não é isso? Solta por aí. Quem é que está falando com a gente?
2: O feriado de Nossa Senhora Aparecida, celebrado no dia 12 de outubro, deve movimentar o turismo na região dos lagos. Com o Dia das Crianças também celebrado no dia 12, o feriado prolongado se torna uma oportunidade para viagens em família e aumenta a expectativa de movimento no setor hoteleiro.
3: Sabe que esse feriado de 12 de outubro, Nossa Senhora Aparecida, é um feriado muito esperado pela hotelaria. A nossa taxa de ocupação hoje está em 75%. É uma taxa boa, né? No ano passado esse feriado caiu num domingo, então estamos aguardando aí. Ainda tem aqueles do entorno, né, que resolvem mais em cima da hora, então ficam vigiando aí a previsão do tempo, mas o turismo rodoviário, aéreo, ele dificilmente cancela. Então teremos aí um excelente feriado.
2: Além do comércio e do setor hoteleiro da cidade, os turistas e os moradores daqui de Cabo Frio também vivem a expectativa pelo feriado.
4: A gente espera receber alguns parentes, né, para acolhê-los aí, né, para proporcionar eles uns dias de descanso aí. A gente aproveita para vir, para acompanhar eles na praia, né? Normalmente a gente vem, fica mais aqui observando, mas quando a turma vem, a gente desce para a areia também e fica com eles lá, pegando a onda e tomando a cervejinha.
5: Nós viemos aí 2 meses de inverno rigoroso, né, cara? E a expectativa é total para esse feriado dar uma levantada na pipa aí pra gente segurar até o verão, né, cara?
6: Depois daquela chuva toda, né, que teve, né, a gente tem que aproveitar. E a gente tá esperando aqui uma quantidade enorme de pessoas. Eu sou lá do Rio, né, embora eu moro aqui há 10 anos, mas muita gente tá vindo pra cá. Então a gente fica animado, sim, pra esse sol, né, maravilhoso. A gente espera que esse tempo continue até o último dia do feriado, né?
1: Abre o microfone, Vini. Acabou a matéria, estragou a matéria.
6: Esperando aqui uma quantidade enorme de pessoas. Eu sou lá do Rio, né? Embora eu moro aqui há 10 anos, mas muita gente está vindo para cá. Então a gente fica animado, sim, para esse sol, né, maravilhoso. A gente espera que esse tempo continue até o último dia do feriado, né?
1: É, minha gente,
7: que
1: vai
7: beleza,
1: continuar.
7: Né?
1: Ah, que coisa boa, tá alegria, hein? E pode vir, minha gente, pode se preparar. Agora eu quero mandar um recado pra você que é empresário, comerciante, atua aí no ramo de gastronomia. Se prepare, porque o feriado deve levar 850 mil veículos à ponte Rio-Niterói. E a Via Lagos não é diferente, tá? E pra você que tá na dúvida, porque a pessoa fica aí na dúvida, prepara o meu estoque, não prepara o meu estoque, você já viu. Lília Galo, ela que é presidente da Associação de Hotéis e Pousados, já afirmou aí que tá com 75% de taxa de ocupação, isso da rede hoteleira. Mas você que tem Airbnb, né, Vini?
7: Eu tinha desativado o Airbnb, mas tinha um anúncio antigo que eu não lembrei de desativar e tava com preço assim ainda defasado, acima da média, porque eu, em vez de desativar, eu botei o preço mais alto e ficou por lá. E por coincidência, um rapaz que trabalha no André, tava hospedado lá comigo, foi embora, que ele parou de trabalhar com o André, ficou um quarto livre. Quando eu fui ver, tinha uma reserva do Airbnb, que eu não lembrava mais que eu tinha, e eu falei, ah, vem pra cá, ué, tem um quarto livre aqui, arrumei o quarto rapidinho, dei uma ajeitada na casa e recebi o hóspede. Então imagina se eu tivesse com o anúncio atualizado bonitinho, eu tinha recebido até mais gente, mas como eu só tinha um quarto disponível, recebi só esse hóspede.
1: Olha aqui, inclusive para esses 2 dias, ontem e hoje, a Via Lago, juntamente com a concessionária Ecovia, né, que faz aqui a ponte Rio-Niterói, são esperados 155 mil veículos em direção à região dos lagos. Vai bombar, pode se preparar que vai bombar
7: e outra, vai ficar. Hein? A partir de dezembro, se prepara porque o negócio vai ficar animado. E tem outra. Eu esqueci minha mochila ontem lá no Rafael, né? Aí eu passei lá de manhã pra pegar. Eu saí do Gomes.
1: Ah, meu Deus do céu. O Vini vai almoçar no Village, esquece a mochila. Vai almoçar no Brasileiríssimo, esquece cartão de crédito.
7: Isso, o casaco. Aí eu passei lá hoje, depois que eu saí do Gomes, pra pegar a mochila. Tava lotado o Rafael servindo café da manhã lá, hein?
1: Olha aí, hein?
7: Tinha uma galera.
1: Um beijo, meu amigo Rafa.
7: Fera ali. Demais, ó.
1: Agora Vila Nova tá quietinho.
7: Agora tava bonito aquele café lá, hein?
1: Agora vou falar um negócio pra você. A turma da Vila Nova que tá pia da vida.
7: Acho que agora a Vila Nova vai ficar feliz,
1: gente. Vai dar um levante, gente. Calma que tá chegando um bocado de
7: deixa,
1: avião.
7: Deixa dezembro só pra servir.
1: Deixa, calma, gente. O pessoal fica muito preocupado com o turismo rodoviário, mas agora tá vindo por terra,
7: vai
1: por
7: ar. Avião.
1: É, vamos que vamos. Deixa eu ver o que mais aí. Vamos parar de embromejo.
7: Vamos que vamos.
1: O que, que eu tenho aqui? Olha, Outubro Rosa lá em Araruama, Thalita Porto foi conferir o lançamento do Outubro Rosa, feito pela própria prefeita Dani Soares. Como é que foi por lá, Thalita? Fala pra gente.
8: A prefeita Daniela Soares abriu oficialmente a campanha Outubro Rosa na Praça da Bíblia. Em entrevista exclusiva à RCFM, ela destacou a importância da conscientização e do diagnóstico do câncer de mama para salvar vidas no município. O evento marca o início de ações intensificadas de saúde voltadas às mulheres de todas as idades em Araruama.
9: Muito importante para todas nós mulheres. Esse ano a Prefeitura de Araruama tem um tema que é Nenhuma Mulher Fica Para Trás. E por que isso? Porque nós temos uma novidade, que é a Caravana Rosa. A Caravana Rosa vai com uma equipe de saúde a cada distrito de Araruama, reforçando o atendimento que nós já temos nos nossos postinhos. Então a gente deixa aqui uma mensagem para nós mulheres nos cuidarmos, nos atentarmos de irmos ao médico, de fazermos os exames, para que isso não vire depois um problema maior. E a gente sabe que a prevenção é o melhor remédio para tudo isso. Então, esse ato aqui é provar e mostrar que a gente não pode esquecer o nosso exame, que a gente tem que cuidar da nossa saúde, porque muitas das mulheres ficam tão engajadas com a família, com os filhos, com o dia a dia, que isso vai ficando para trás. Mas não esqueçam disso. Se cuidem. Cuidar todas as mulheres de Araruama para que procurem os postinhos de saúde do seu bairro, para que procurem a caravana. A caravana, eu vou divulgar aqui o calendário que ela vai estar em cada distrito, reforçando com uma equipe extra, para que vocês não tenham problemas no futuro, porque a prevenção é o melhor remédio.
8: Selma Bragança, subsecretária de saúde de Araruama, também conversou com a nossa equipe.
10: Esse ano a gente vai fazer um movimento muito diferente, que é um movimento de integração e de acesso para toda a população, para os exames de atendimento de mamografia, para os exames clínicos, vacinação, atendimento de todas as áreas de cuidado para essa mulher. A novidade desse ano, inclusive, é que a gente montou uma caravana rosa de Araruama. Nós vamos circular em todos os distritos, oferecendo todo o acesso à informação, prevenção, cuidado e, quando necessário, diagnóstico e tratamento. Então, nós vamos levar o SUS até onde a vida acontece. A gente vai levar o SUS para essas mulheres que não tiveram acesso ainda e que sim vão ser cuidados por um olhar mais sensível, delicado e que possam finalmente cuidar da sua própria saúde. Nós estamos disponíveis para atender, acolher, ouvir cada história. Vocês já vão

0: Araruama reforça o compromisso da cidade com a saúde da mulher. Ao intensificar exames e acolhimento, a cidade se torna uma rede de apoio essencial, garantindo atendimento ágil, preventivo e humanizado para todas as mulheres.
1: É, muito boa a matéria. Obrigada, Thalita Porta, prefeita pilotando, né? Achei bonito que
2: fera
1: ela falou,
2: demais.
1: Sabe o quê? Porque nós mulheres estamos muito preocupadas em cuidar dos nossos filhos, nossa mãe, marido, mas às vezes a gente esquece de cuidar da gente. E o mês de outubro é aquele mês feito justamente pra gente... Calma, mulher, para um pouquinho, tem 30 dias.
2: Não premos.
1: Vai
2: campo.
1: Lá cuidar da sua mama, ver como é que tá a sua mama, vai fazer seu Papa Nicolau, vai se amar, vai se cuidar. A gente lembra, né, que Jesus dizia que nós somos o templo de Deus, então a gente tem que se cuidar, tá?
2: Cuidar.
1: Não adianta a gente só se preocupar em cuidar dos outros e não cuidar da gente.
2: Exatamente.
1: O João Vitor tem matéria falando sobre o esquema de segurança para o feriadão de Corpus Christi, o feriadão de Nossa Senhora da Aparecida. Solta por aí, João Vitor Campos, fala com a gente, direto da Praia do Forte. Olha como é que a praia tá bonita,
2: tá bonita,
1: né?
2: Demais.
1: Rapaz, mas tá ajeitada pra você que tá chegando por aqui pra pegar
2: que
1: um
2: beleza,
1: praião e depois...
2: Né?
1: E tanta chuva no teu quengo aí no Rio de Janeiro. Só vem, João.
3: Oi, Renata, bom dia pra você, um ótimo dia a todos. Chegou, Renata, chegou a sexta-feira e olha, nós temos um brinde. Segunda-feira é feriado, dia de Nossa Senhora de Aparecida, também dia das crianças. E pros mineiros tem uma emenda aí, semana do saco cheio, Renata. Isso significa movimentação alta de turistas aqui em Cabo Frio. Estou falando diretamente da Praia do Forte. E olha só, a Guarda Civil Municipal, Posturas e Defesa Civil montou um esquema, uma operação especial para trazer mais segurança para os turistas, moradores aqui na cidade de Cabo Frio. Eu conversei hoje com o Coronel Leandro. Vamos acompanhar a entrevista? Estamos aqui com o Coronel Leandro, secretário de Segurança Pública de Cabo Frio. Coronel, bom dia para você. Queria saber primeiro qual é o esquema especial de segurança preparado para a Semana do Saco Cheio aqui na cidade de Cabo Frio.
4: É, muito bom dia. A gente vai enfrentar um feriado prolongado. Consequentemente, em Minas Gerais tem o famoso feriado de Saco Cheio. Então, a Prefeitura preparou um esquema especial com reforço no efetivo da Guarda Civil Municipal, no reforço do efetivo da fiscalização de posturas, defesa civil, mobilidade urbana, fazendo a fiscalização de transporte irregular, enfim. Então, todos os serviços destinados à Prefeitura, nos principais pontos de circulação de turistas, prevenção à fiscalização de flanelagem, prevenção a estacionamento irregular, enfim, de certa forma, o que a gente pretende trazer conforto e tranquilidade para quem venha para Cabo Frio nesse período.
3: Agora, Coronel, com a chegada de tantos turistas, quais são os principais pontos da cidade que vão receber esse reforço na segurança?
4: Então, atenção especial às praias do município, logicamente. Então, nós temos um principal atrativo aqui, que é a Praia do Forte. Nós vamos ter o controle sendo feito de acesso à Praia das Conchas, em virtude da limitação de estacionamento existente na Praia das Conchas. Teremos também uma preocupação voltada com o distrito de Tamoios, em virtude do evento que vai ter em Tamoios, com o show do cantor Thier. Enfim, então toda a programação feita pela Prefeitura, os serviços da Secretaria estão presentes.
3: Agora eu quero pedir para você deixar uma orientação para os moradores e turistas poderem curtir esse feriadão, a cidade de Cabo Frio, com segurança.
4: Então, quem vem com o espírito realmente de aproveitar o momento. As condições climáticas também, a Defesa Civil vai continuar acompanhando. Então, nós estaremos monitorando também a cidade através do nosso centro de monitoramento, com nossa tecnologia também. A cidade está monitorada, então a gente vem acompanhando. Vamos acompanhar as condições climáticas também para informar a população também, de certa forma. Quem vem à praia, então as mesmas restrições permanecem no que concerne à não utilização de caixa de som, a evitar a questão da prática de altinha somente no horário permitido, após as 17 horas, evitar o acesso nas praias com garrafas de vidro. Enfim, venham para curtir praia. Quem vem para curtir praia? Quem vem para curtir eventos, nós teremos o Portinho Boêmio, sexta e sábado, com shows de covers locais, Legião Urbana, Rita Lee, enfim. Então, uma programação vasta. E no segundo distrito, um encerramento aí com evento lá do Canta Cabo Frio, com a apresentação do cantor Tia. Então, segurança presente, monitoramento, tecnologia, emprego de todo efetivo disponível e reforçando os pontos turísticos e os eventos, principais eventos que ocorrerão na cidade.
3: Então, Renata, você pode acompanhar aí

0: É lógico, né? Locais de atuação da Guarda Civil Municipal, da Postura e também da Guarda da Defesa Civil, perdão, são praias, orlas, bairros, pontos de maior circulação daqui de Cabo Frio. Lembrando que vai ter rondas preventivas, fiscalizações em diferentes regiões aqui da cidade, fiscalização de embarcações e áreas de vegetação, né, dunas aqui. A gente sabe que indo um pouco para o final da Praia do Forte, temos uma região, né, com dunas e vegetação também. Combate a estacionamentos regulares e flanelagem, apoio do Centro de Monitoramento Unidade Móvel e também o apoio de drones e a Guarda Civil Municipal disponível 24 horas. Renata, um detalhe, uma coisa muito importante, uma novidade quase esse ano. Você consegue ver aqui atrás de mim essas duas marcações? João, o que são isso? São os caminhos que os turistas vão fazer quando eles chegarem, né? Turistas, moradores, banhistas vão fazer. Ah, cheguei, desci da orla. Tem muita barraquinha, tem muita guarda-sol. Tem muita gente, eu não consigo chegar na beira da praia, né, para poder me localizar melhor, ver onde eu vou sentar com a minha família. Então, Renata, a Prefeitura de Cabo Frio, a Guarda Civil, eles fizeram meio que essas passarelas, esses corredores, onde são proibidos colocar barraquinha, onde são proibidos colocar guarda-sóis, onde você não pode ficar parado, para as pessoas poderem chegar e poder caminhar para a parte da frente da praia e você poder encontrar o melhor local aonde você vai ficar com a sua família, com os seus amigos. Mais uma vez, gente, reforçar feriadão desse para os mineiros, um feriadão para a gente também, né? Até na segunda-feira a gente não vai trabalhar. Então, vamos curtir com segurança, vamos curtir com cautela, porque o importante é aproveitar essa maravilha aí que a gente está vendo na tela, Renata. Olha o paraíso que a gente mora. É isso, informações dadas, agora eu vou curtir a praia. Sabe por quê, Renata? Eu tenho que falar um negócio aqui para vocês. Renata, Vini, é quase um poema o que eu vou dizer agora, mas ó, levante a mão pro céu e diga muito obrigado. Hoje é sexta-feira e segunda é feriado e eu, ó, tô off na segunda. Vai daí, Renata.
1: Se deu bem,
2: Se
1: garoto.
2: deu bem, gostei dessa, hein?
1: Independente de ter aprovação das.
2: Filosofando.
1: Independente de ter aprovação de escala 6 por 1 aqui, aqui nós já
2: Já
1: temos
2: estamos 5 por
1: 5
2: 2 há
1: por 2 há
2: muito
1: muito
2: tempo.
1: tempo, tô nem aí. Olha aqui, Vini, deixa eu trazer uma novidade para você. A gente tá falando de turismo, ah, visita de turismo, pode se preparar, Réveillon vai bombar, hein?
2: Vai.
1: Prefeito Serginho montou
2: Já
1: no
2: sabe quem
1: cavalo.
2: vai ser? Vai ser o.
1: Montou no cavalo. Aliás, tem um vídeo aí do prefeito Serginho
2: De
1: montando no cavalo.
2: cavalo? Que é isso, gente?
1: É, vem a Lúcia, Serginho adora música sertaneja.
2: Cavaleiro,
1: É.
2: cavaleiro.
1: Ele tentou trazer o Alok, no ano passado não deu certo, que era muito caro, cara, cheio de
2: É,
1: parafernália.
2: Alok é
1: Não,
2: difícil.
1: que disse que o Alok, o
2: Tem que
1: cachê
2: fazer a
1: dele é
2: pirâmide,
1: 1 milhão,
2: tem que.
1: mas tinha mais outro 1 milhão para trazer os equipamentos, ficou caro, não
2: Trazer as
1: deu.
2: Miss para poder ficar com
1: Pois
2: ele.
1: é, aí Serginho anunciou, sabe quem?
2: Ah.
1: Zé Neto e
2: Ih,
1: Cristiano, meu
2: rapaz, é o
1: amor.
2: sertanejo que fala, né?
1: Eu tenho vídeo por aí, não tenho não.
2: É
1: Zé Neto e
2: moderno, assim.
1: Cristiano, cadê que eu mandei Serginho falando? Mateuzinho, sobe esse vídeo. Olha, Réveillon de Cabo Frio já começa a ganhar forma com a promessa de uma grande festa na Praia do Forte. O prefeito Dr. Serginho anunciou hoje nas redes sociais a participação da dupla sertaneja Zé Neto e Cristiano na programação da virada de ano, além da tradicional queima de fogos. Na publicação, Serginho afirmou que a cidade terá o maior Réveillon da história de Cabo Frio e convidou moradores, turistas para que participem da comemoração. O anúncio também indica que novas atrações e novidades ainda devem ser divulgadas. A Praia do Forte, um dos principais cartões postais da cidade, deve ser o ponto de encontro de quem pretende celebrar a chegada do novo ano à beira-mar. A expectativa é atrair público de Cabo Frio e de outros municípios da região dos lagos, movimentando o turismo e o comércio local. Vamos ver o prefeito Serginho falando sobre isso aí, porque, olha, melhor do que ele, né? Tá, botou um chapéu de
2: Rapaz,
1: boiadeiro.
2: mas Serginho não é mole, hein?
1: Ele adora negócio de música caipira, música sertaneja.
2: Mas ele não vai cantar, não, né?
1: Ah, amor de Deus, né?
2: Porque da outra vez com o Capital Inicial não deu muito certo, né?
1: É, eu tenho aconselhado a ele negócio de
2: Mas
1: cantar, que
2: às vezes
1: não é bom pra
2: sertanejo
1: ele.
2: ele leva jeito. Pode ser que o problema dele é rock, né?
1: Tá aí, ó, o vídeo do Sérgio. Solta ele falando, anunciando aí. Zé, agora eu achei importante eu trazer só um adendo aqui, ó. Achei importante que a prefeitura esteja anunciando aí, ó, há mais de 2 meses antes do Réveillon, porque aí dá pro trem de turista se programar, a rede hoteleira anunciar, os portais de notícia publicarem, as agências de turismo fomentarem. Aí sim
2: É.
1: o pessoal da Vila Nova vai ficar feliz, porque é eles que têm mais reclamação.
2: É verdade.
1: Solta aí, Serginho, falando.
3: Tô triste com um negócio desse. Escuta aí o barulho do foguete.

0: Cristiano, a maior virada da história de Cabo Frio, com queima de fogos. Vem com a gente e tem muito mais por vir, tá, gente?
1: É isso aí, minha gente. Vai ter sertanejo no Réveillon de Cabo Frio, né? E a programação ainda será incrementada com outros anúncios que serão feitos para complementar a semana do Réveillon, né? O prefeito lembra também que o show pirotécnico vai ser, no mínimo, semelhante ao do que foi no ano passado. Então você pode se preparar, você que atua nesse ramo do turismo, né? Hotelaria, gastronomia, tem também pessoal das agências, enfim, bares, quiosques, se preparem, porque esse Réveillon aí tende a ficar muito lotado aqui a nossa região, né? Deixa eu ver o que mais que eu tenho por aqui, Vini. Tem matéria do João, mas a gente vai falar daqui a pouquinho do João. Eu tenho uma notícia por aqui, que é o seguinte, hein? Deixa eu ver aqui, ó. Peraí, cadê minha gente? Aqui. Adulteração de taxímetro, gás... Não, isso eu já falei, né? Não é isso aqui, não. Tá aqui. Rapaz, um homem foi preso em flagrante na noite de ontem, transportando 22 quilos de maconha. Tava escondido no motor de um caminhão. Agora, isso tem 22 quilos de maconha no motor do caminhão? O motor tava onde, Vini?
2: Caraca, é muita maconha.
1: Eu queria saber como é que pode. Gente, não, o motor não fica todo justinho ali?
2: Até uns espaços, né?
1: Rapaz, 22 quilos de maconha? Que cara, espaço é esse, gente?
2: É, tem espaço mesmo.
1: Rapaz, olha, o cara foi preso em Cordovil, na zona norte do Rio de Janeiro. Tentou fugir, mas acabou sendo alcançado, tá?
2: Agora, com o calor ali do motor, deve ter ficado maior cheiro de pizza, né?
1: Acho que foi por isso que os homens acharam. Tem um cheirinho de orégano aqui no ar. Que tá vindo daquele caminhão. O moço
2: não é
1: só pode
2: mole,
1: encostar
2: não,
1: por aqui. 22 quilos no
2: isso
1: caminhão.
2: Isso é um caminhão ou é um forno de pizzaria?
1: Ah, sei lá, viu? Não dá pra
2: cê
1: entender.
2: Você tá doido, menino.
1: Não dá pra entender nada. Olha aqui, uma outra notícia aqui também bizarra. Page not found. Candidato esquerdista chamado Hitler Mussolini.
2: Que é isso, gente?
1: Venceu a eleição no Peru. Ah, gente.
2: Aí não é possível.
1: Ah, não dá. Minha cabeça também não tá aguentando. Vocês estão me cobrando. Minha saúde mental não tá dando conta. Tem que durar até o dia 25 de outubro. Aí vocês me vêm com essa notícia aí do Peru, entendeu? A minha cabeça bugou, velho. Ó, o cara é esquerdista. Nome dele é Hitler Mussolini.
2: Que é isso, gente?
1: Graças a Deus foi eleito lá no Peru.
2: Não
1: foi
2: é aqui. Possível.
1: Não dá pra entender nada. Primeiro que Hitler e Mussolini era de extrema direita. Segundo que ele é candidato de esquerda e agora teve eleição no Peru. Ó, não dá não, ó. Político de esquerda que compartilha o nome dos ditadores fascistas Adolf Hitler e Benito Mussolini se tornou prefeito de Queropalca, departamento de Huánuco, no Peru, que foi às urnas no último domingo elegendo ele. Não dá pra entender nada, tá? Venceu com 34% dos votos, concorrendo com a chapa de centro-esquerda do partido peruano. É difícil, né, gente? Como é que alguém tem coragem de botar o nome do filho de Hitler, cara? Isso é que é o mais...
2: É muito louco.
1: O que mais me assusta é o sujeito botar o nome do filho de Hitler Mussolini.
2: É.
1: Ah, eu crescendo mudava na hora esse nome.
2: Não tem como, não faz sentido.
1: Melhor botar Flor do Campo, sair por aí com a turma fazendo bullying. Pelo amor de Deus, meu pai do céu. Olha aqui, ó, deixa eu ver o que mais que nós temos por aqui. Falando nisso, você sabe que o Rio de Janeiro cada vez mais se parece com sucupira, né?
2: É.
1: Pra quem não sabe, o que é sucupira? Sucupira é a cidade fictícia de Dias Gomes, autor de um clássico da teledramaturgia brasileira chamada Bem Amado, que tinha na figura de Gracindo Júnior um prefeito intrépido que tinha um discurso que ficou para os anais da história, aliás, da política e da dramaturgia brasileira. Eu tenho dito aqui que o Rio de Janeiro me lembra muito Sucupira. Antigamente a gente comparava Cabo Frio com Sucupira, comparava aí Guaba com Sucupira, Búzios com Sucupira, mas Sucupira evoluiu. Sai da condição de cidade e começa para passar para a condição de estado. Inclusive, você sabe, né? Amanhã, Douglas Ruas deverá ser, né, oficialmente anunciado pelo TRE. Vai ter uma cerimônia lá no Palácio do Tribunal Regional Eleitoral, onde ele, então, vai acontecer a retotalização dos votos, né? E ele, então, será aclamado o governador do estado do Rio de Janeiro. Ele vai governar o nosso estado pelos próximos 4 anos. Aí estou vendo matéria aqui na Folha de São Paulo dizendo o seguinte: Douglas Ruas deve ser declarado governador eleito do Rio, sob investigação. É porque o Ministério Público está investigando lavagem de dinheiro, peculato e organização criminosa.
2: Eita.
1: Compras milionárias reveladas pela Folha por sua empresa e auditoria de gestão interina são base da apuração. Está aqui matéria do Ítalo Nogueira, na Folha de São Paulo, que diz o seguinte: que o presidente da Assembleia Legislativa do Estado do Rio de Janeiro, Douglas Ruas, deve ser declarado governador eleito e já sob investigação. A Procuradoria-Geral de Justiça instaurou em julho um procedimento para apurar os crimes de peculato, lavagem de dinheiro, fraude licitatória e organização criminosa. A base da investigação são transações milionárias realizadas por ele e a empresa dele nos últimos 3 anos, reveladas pela Folha de São Paulo no mês de abril. Também fazem parte da apuração uma auditoria realizada pelo governo estadual na Secretaria das Cidades, comandada por Ruas, na gestão de Cláudio Castro. Olha, procurado, a assessoria de Ruas não comentou. Após o debate da TV Globo, na semana passada, o deputado disse que tem tranquilidade de que a investigação será arquivada.
2: Eu também acho que vai dar certo.
1: Com vocês, Odorico Paraguaçu. Solta aí, ó.
3: Dia é dia de perdoar os insultos. Hoje é dia de perdoar os insultos, de esquecer os desaforismos e os caluniamentos, de passar uma borracha para trás mente e partir para frente mente, de coração limpo, alma lavada e enxaguada, para apertar a mão do inimigo de ontem que vai ser o seu amigo de amanhã.
1: É, Odorico, passemos uma borracha no pra trás mente e pensamos no pra frente mente.
2: Muito bom. Minha gente. Agora, cada vez mais adiantado o negócio, né? Tiveram outros governadores que foram investigados depois de ser governador, tiveram outros que foram presos. Agora já temos um governador que já está sendo investigado antes de tomar
1: posse.
2: Acho que o próximo já vai...
1: Já vai preso.
2: Já vai concorrer direto da cadeia.
1: Só pode ser, só está faltando isso. Só tá faltando...
2: E vai ganhar, com certeza.
1: Só tá faltando isso, meu amigo. Ô, Chloe, chega pra cá pra gente daqui a pouquinho começar a boca miúda, mas antes deixa eu ver, João Vitor também tem outra matéria, ele foi lá ver o movimento de estrada, né, minha gente? Movimentação de estrada, todo mundo na expectativa,
2: de
1: vai
2: encher
1: vir...
2: encher a cidade.
1: Olha aí, já tá engarrafado, hein, Vini? Já tá bombado, hein, João?
2: Eu tô gostando disso aí, hein?
1: Solta daí, João, tá vamos ver.
2: Moderno.
1: Corre, meu filho, corre que eu quero ver a notícia. Vai, João.
4: Oi, Renata, bom dia novamente, olha só. A imagem por si só já fala. Vou dar licença aqui no vídeo aqui, ó. Pedir licença pra vocês aí que estão assistindo a gente. Olha só o engarrafamento aqui na ponte Deputado Márcia Correia, chegada à Praia do Siqueira no bairro, em Cabo Frio, bairro de Cabo Frio. Olha só, Renata. Aqui tá assim, você vê aí nas imagens. Vamos lá, aqui você vê aí nas imagens, né? Tá assim, lotado. Aí a pessoa pensa, vamos pro escape, vamos pro plano B, Avenida Wilson Mendes. Também tá parada, Renata. Tem muita gente chegando em Cabo Frio. A Via Lagos, que é a concessionária que administra a RJ-124, informou pra gente que são esperados cerca de 141 mil veículos entre hoje e sexta-feira que vem, Renata. A Buzer, o aplicativo de ônibus que tá na moda, todo mundo usa, né? Teve um aumento de 25%. Nessa época do ano, com ônibus que saem de São Paulo, Juiz de Fora, e a data de maior procura está sendo de sexta-feira, né, hoje, até sexta-feira que vem, dia 16. Viação única e fácil, famosa aí por trazer o pessoal da região serrana, pessoal de Juiz de Fora, também teve aumento. Eles falaram também que são cerca de 240 ônibus que vão vir aqui para a região dos Lagos nesse período entre essa sexta-feira e sexta-feira que vem. E é isso, Renata. Olha, o movimento tá surreal. Muita gente chegando em Cabo Frio. Vai ser bom para os trabalhadores, quem trabalha na praia, vendendo aquele sanduíche natural, aquele coco, aquele mate. Vai conseguir faturar uma graninha extra. E é isso, muito movimento. Mas lembrando, você que vai pegar a estrada, procure sempre os melhores horários. Tenta sair de casa um pouquinho mais cedo, por volta de 3 da manhã, que aí você vai evitar o congestionamento. Pode evitar, na verdade, hein? Porque, olha, faz muito tempo que eu não vejo isso, Renato. Muito movimento mesmo, muita gente vindo pra cá, pra região dos lagos. O terminal de ônibus e turismo daqui de Cabo Frio, o Tote, ele ainda tá vazio. Mas amanhã de manhã, o cenário lá, Renata, já vai ser outro, com muito movimento. É isso, a gente volta por aí, lembrando a todo mundo. Vai pegar a estrada, se beber não dirige, vamos dirigir com muita responsabilidade. Você não dirige só pra você, você dirige pra você, pro coleguinha do lado, pro coleguinha que tá vindo atrás, pro coleguinha que tá na frente. E é lógico, né? Nem sempre tá só você no carro, então a responsabilidade é com a sua vida e também com a vida de quem você tá levando junto com você pra curtir essa praia maravilhosa. E aos mineiros é isso, gente, ó. Reforçar também a atenção na Praia do Forte. Você vê bandeira vermelha, evita de entrar no mar. Entra só até onde você consegue ir, não precisa abusar. Pode chegar ali na beirinha, curtir uma piscininha, né, natural ali, que a gente sabe que tem na Praia do Forte. Nada de exagero pra não dar ruim. Vai daí, Renata.
1: Obrigada, João. Bem lembrado, tá? Até porque todo feriadão são principalmente os mineiros que se afogam. Então, mineiro, eu sei que você gosta...
2: Vai devagar.
1: Gosta de tomar um negocinho.
2: Palma não, premos cânico.
1: Fica animadinho, leva aquela cervejinha. Ô, coisa boa, tempão, sem ver um sol, né? Isso a turma aí se empolga, mas
2: bota,
1: vai devagar.
2: Bota o colete salva-vida.
1: Vai devagar, fica perto do posto salva-vida pra você não ir com Nossa Senhora da Aparecida pra outro mundo, né?
2: É, louco, não compensa.
1: Não compensa. Melhor você beber pouco e seguir por aqui. Deixa eu ver o que mais que eu trago por aqui de notícia, Vini. Deixa eu ver o portal RC24H atualizando. Deixa eu ver
2: tem
1: as informações.
2: Giro de eventos também.
1: Olha, tem giro de eventos. Já chegou o giro de eventos aí?
2: Já chegou.
1: Então traz a Thalita com giro de eventos. Thalita, qual a dica para esse final de semana? Me conte tudo.
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6: Atenção, região dos lagos. Está no ar o seu giro de eventos. Prepare o coração porque o fim de semana promete. O grande destaque vai para o MP Búzios. A partir de hoje, sexta-feira, até domingo, às 19 horas, na Praça Dona Dita, na Ferradura, que vira palco da MPB. Hoje, sexta-feira, às 19, tem Adriana Calcanhoto e no sábado, Zeca Baleiro. E domingo, às 19 também, tem Biquíni Cavadão, além de tributos imperdíveis a Raul Seixas e ao Kid Abelha. É gratuito! E coladinho na boemia, o Portinho Boêmio celebra 18 anos. Na Praça do Guta, em Cabo Frio, a partir de hoje até domingo. Sempre às 19 horas, tem muita arte e música local para curtir a dois ou com os amigos. Gosta de samba? O Canta Cabo Frio faz a festa de 8 anos neste sábado, às 15 horas, no campo de Unamar. O comando é do cantor Thier. Para entrar, basta trocar apenas 2 quilos de alimento por ingresso na loja Pier. Quer mais? O sábado, ao longo do dia, também é dia da Feira Quilombola no Horto Municipal de Cabo Frio, unindo artesanato, culinária e ancestralidade. Para os apaixonados por duas rodas, o Motor Rock invade Arraial do Cabo de sexta a domingo, com programações tarde e noite, trazendo muito ronco do motor e clássicos do rock na veia. Em São Pedro da Aldeia, a diversidade e o amor brilham na parada LGBT, que acontece neste domingo a partir das 14 horas, colorindo as ruas com trios elétricos e shows incríveis. E para fechar com chave de ouro, a criançada vai pirar na exposição com robôs em Guaba Grande. Um mergulho futurista e interativo para toda a família que funciona neste sábado e domingo, das 10 às 18 horas.
5: São atrações incríveis, de qualidade e gratuitas. Não fique de fora dessa. Eu volto com vocês ao estúdio, Renata.
1: Mandou super bem, Thalita. É isso aí. Pô, tá difícil,
2: pô,
1: hein, Vini?
2: É muita opção, gente.
1: Agora, sai do Rio, gente. Vem pra cá. Essa vida tumultuada. E Osório que faz certo, né?
2: Pega. Não é?
1: Osório vem pra cá todo final de semana, curtir a vida doidado por aqui. Vai ter um bocado de show, um monte de coisa
2: que
1: pra
2: beleza,
1: fazer.
2: Que beleza, né?
1: É para todos os gostos, hein? Fica a dica, porque eu acho que a melhor opção para quem tá por aqui sem quem está no Rio de Janeiro, sem dúvida nenhuma, partir para a região dos Lagos. Tem matéria ainda do João Vitor Campos, que ele foi acompanhar, porque você sabe, né? Quando Lilian Gallo afirma que tem 75% da taxa de ocupação da rede hoteleira, isso provavelmente significa que tem ônibus escondido lá no Baixo Grande para trazer a turma para cá. Ô, João Vitor, o Diego Alves, secretário de Segurança e Ordem Pública de São Pedro da Aldeia, diz que vai dar duro, hein?
2: Vamos ver.
4: Oi, Renata, bom dia para você novamente. Olha, com a Semana do Saco Cheio chegando e o feriadão do dia 12 de outubro, uma preocupação volta à tona aqui em São Pedro da Aldeia. Nós estamos aqui no bairro Baixo Grande, onde no último feriado que nós tivemos foi alvo de várias reclamações. Os estacionamentos irregulares de ônibus aqui no município. O que acontece? Os ônibus de turismo que chegam à região dos Lagos não vão para Cabo Frio. Eles estavam vindo para uns estacionamentos irregulares aqui no bairro Baixo Grande. E com isso, fiações do bairro foram danificadas. Moradores enviaram várias reclamações para a nossa equipe, informando barulho, baderna, muita bagunça. A gente sabe, né? Os ônibus, principalmente os de turismo, que em sua maioria são aqueles de dois andares, eles são muito altos, são muito pesados. Isso trouxe prejuízo para calçadas, para vasos de plantas de moradores que ficam aqui no local. A gente conversou com o secretário de Segurança de São Pedro da Aldeia. Vamos acompanhar? A gente pode ver nos últimos feriados que o pessoal de São Pedro da Aldeia, os moradores do bairro Baixo Grande de São Pedro da Aldeia, tiveram uma dor de cabeça a mais, porque muitos ônibus de turismo estavam usando estacionamentos do bairro para poder parar os veículos. Veículo pesado que causou prejuízo à fiação, que causou muito barulho para os moradores. Vocês têm alguma ação para tentar impedir que isso aconteça agora na Semana do Saco Cheio?
7: Bom dia. Infelizmente, tivemos grandes transtornos para a população daquele bairro no último feriado de 7 de setembro, mas é importante destacar que, naquele momento, nós estivemos em fiscalização, multamos mais de 50 ônibus de turismo e 3 estabelecimentos de estacionamento que se encontravam irregulares. Para o próximo final de semana agora, em razão desse feriado prolongado que temos, sobretudo a semana conhecida como Saco Cheio em Minas Gerais, estaremos desde as primeiras horas de sábado com as equipes da Guarda Civil Municipal e da Fiscalização de Posturas para coibir a permanência e entrada desses veículos irregulares em nosso município, bem como a atuação desses estabelecimentos que se encontraram irregulares.
4: Agora, o veículo que chega em São Pedro da Aldeia tem, eu devia ter falado isso, tem alguma forma regular, tem um estacionamento de São Pedro da Aldeia? O veículo que chega em São Pedro da Aldeia precisa estacionar um ônibus de turismo. Como que as pessoas podem fazer para procurar fazer isso de forma regular?
7: Então, orientamos sempre a procurar estabelecimentos de estacionamento que estejam regulares e que emitam o DAN de recolhimento da taxa municipal para essa finalidade, pois o decreto 05 de 2021, ele proíbe a entrada e permanência de veículos irregulares de turismo, bem como o embarque e desembarque nas vias públicas.
4: Então, Renata, é isso. Você viu, né, aí na reportagem. Vocês querem trazer o seu veículo para deixar aqui em São Pedro da Aldeia de forma responsável? É só você deixar num estacionamento que é regularizado pela prefeitura, que traz os devidos benefícios e organização para os moradores aqui da cidade de São Pedro da Aldeia. Vamos evitar os transtornos, até porque a Semana do Saco Cheio é uma semana muito longa. Muita gente vai vir para Cabo Frio e a gente espera, né, que a organização aqui na região dos Lagos seja mantida. Vai daí, Renata.
1: Obrigada, João. Olha aí, minha gente. Vamos ajudar, colaborar. E, ó, Diego, lá em São Pedro da Aldeia, colher de chá não, vai meter-lhe multa.
2: Tô diante, você, senhor.
1: Que ficar de, né, fica de espertagem aí pra tu ver se tu não vai, vai acabar voltando a pé pra Minas. É. E o porquinho vai correr.
2: É longe pra caramba.
1: Porquinho vai ficar chateado.
2: Vai ficar.
1: Se não tivesse sido comido antes.
2: É, eu acho que o porco não vai conseguir voltar pra Minas. Não. Vai voltar, às vezes, na barriga das pessoas, mas acho que nem isso.
1: Mas eu acho bom o pessoal ficar atento por aí, tá? Senão vai dar ruim. Vamos que vamos por aqui. Deixa eu ver até aí, vinhetinha aí da Coluna Boca Miúda. Antes eu queria trazer um pequeno recado antes da gente vir com a Coluna Boca Miúda, porque a região dos Lagos tem mais praias com reconhecimento internacional de qualidade ambiental. Na temporada 2026-2027, 12 das 19 praias com selo Bandeira Azul no estado ficam nos municípios atendidos pela Prolagos. Na temporada anterior, eram 9. As novidades são Caravelas, em Búzios, e Pontal, no trecho da Vila Industrial em Arraial do Cabo. Em Búzios, também estão na lista Azeda, Azedinha, Forno, Zé Gonçalves e Tucuns, no trecho do Parque das Dunas, E em Cabo Frio foram reconhecidos peró e foguete no trecho em frente à Lagoa das Garças, tá? A Lagoa de Araruama tem 4 praias certificadas. Caiçara, em Arraial do Cabo, Cidade Nova, nos Ubás, em Iguaba, e Pedras de Sapiatiba, em São Pedro da Aldeia. O saneamento ajuda a proteger a Lagoa de Araruama e a Prolagos vem ampliando a rede que recolhe o esgoto ao redor da lagoa e leva para o tratamento, evitando que ele chegue à água. O Ubás é um exemplo. Em 2023, a Prolagos ampliou a rede para recolher o esgoto que chegava à lagoa pelo valão de Ubás e levá-lo para o tratamento. Naquele mesmo ano, Ubás se tornou a primeira praia de lagoa do Brasil a receber a bandeira azul. O selo fortalece a economia azul, como turismo, pesca, lazer, e depende de mares e lagoas preservados para gerar trabalho e renda. O programa é coordenado pela Fundação para a Educação Ambiental e, no Brasil, pelo Instituto Ambientes em Rede. E, neste ano, completa 20 anos no país. A entrega nacional da premiação está prevista para 6 de novembro em Florianópolis. Parabéns a Prolagos e à população da região dos Lagos por essa conquista. Um reconhecimento que dá orgulho a quem vive e valoriza a nossa região e reforça seu lugar como referência de um turismo que preserva a natureza e promove qualidade de vida. Olha aí, ó, a Prolagos toda orgulhosa que estamos conquistando outras certificações de bandeira azul. Isso é bom demais, né?
2: Exatamente.
1: Aqui, já chegando aqui. Agora, Chloe trazendo pra gente vinhetinha da coluna Boca Miúda, porque hoje a gente vai falar de barba, cabelo e bigode. Vini.
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1: Adivinha quem foi ao barbeiro essa semana pra fazer barba, cabelo e bigode? Vim.
2: Quem?
1: Doutor Serginho. Ah. É, prefeito chega ao pós-primeiro turno com uma coleção de acertos que chama atenção, tá? Antes, durante e depois da eleição, Serginho bancou suas apostas e viu os resultados confirmarem sua leitura do cenário. Os nomes que ele apoiou foram eleitos em vários casos, com votação expressiva, mas o principal acerto estava no governo do estado. Serginho sustentou desde o início da campanha que Douglas Ruas tinha força para vencer e chegou a antecipar o desfecho da batalha jurídica envolvendo a eleição. Olha, com a decisão do TSE dessa quinta-feira, que anulou os votos de Garotinho e levou a nova totalização, Douglas ultrapassou 50% dos votos válidos e será declarado governador eleito. Não à toa, Serginho virou um dos personagens políticos de maior destaque no primeiro turno. E diria eu, está agora com patente alta no PL, tá? Fez
2: maluco?
1: Barba, cabelinho e bigodinho. Olha que o homem não tem nem barba nem bigode, né? Mas ele acertou tudo.
2: Respeito, moço. Então, patente alta, bigode grosso.
1: É, nem bigode ele não tem, mas agora tem um detalhe. Ontem eu tava falando com o Serginho no telefone e ele me disse o seguinte: Douglas Ruas venceu Eduardo Paes 4 vezes. Aí eu, como assim?
2: Quadro a quatro?
1: É. Aí, como assim, Serginho? Eu explico. Primeira vez foi quando Douglas Ruas foi eleito presidente da Assembleia Legislativa do Estado do Rio de Janeiro, logo após aquela confusão envolvendo a renúncia de Cláudio Castro. Aí, a oposição liderada pelo PSD não aceitou o resultado da eleição na Alerj e questionou. Aí eles foram para nova disputa e Douglas Ruas venceu de novo. Então, 2 vitórias. Depois, Douglas Ruas ingressou na justiça para pedir o direito de assumir o governo do estado, respeitando a linha sucessória de acordo com a Constituição Estadual, né? Afinal de contas, a linha sucessória preconizava o quê? Governador, vice-governador e presidente do Parlamento Fluminense. Com o governador renunciando, o vice-prefeito no Tribunal de Contas do estado.
2: Vice-governador.
1: É, o vice-governador. No Tribunal de Contas do Estado, aí o caminho estava aberto para Douglas Ruas, presidente da Assembleia Legislativa. Mas aí Eduardo Paes ingressou com uma ação para não permitir que Douglas Ruas assumisse o governo do estado, entendendo que aquilo poderia ser, desleal ou desigual na disputa eleitoral. A justiça acatou, doutor Ricardo Couto ficou governando o estado do Rio de Janeiro interinamente, como está até agora. Então, terceira vitória de Douglas Ruas. E a quarta vitória foi na eleição quando Douglas Ruas surpreendeu e conseguiu vencer no voto. E, né, depois teve ainda... Eu diria que já está até na... Né, eu até perdi as contas. Atrapalhei meus dedos aqui, peraí. Aí Douglas Ruas venceu no voto.
2: Tá igual a Dilma. Quadra 4.
1: Não faz isso comigo.
2: Sacanagem.
1: Acho que eu não posso falar que eu sou a cara da Dilma.
2: O pessoal tava falando só esses dias. Ela é igual a Dilma. Foi no dia do debate. Do debate não, da boca de urna.
1: Pois é. Aí tô eu aqui, perdendo nas contas, né? Que estocando vento. Aí quando chegou na eleição, Eduardo Paes em primeiro na pesquisa, Douglas venceu, aí Eduardo não aceitou. Aí foi aquela confusão, ingressou com uma ação, aí perdeu.
2: É.
1: TSE decidiu, e aí Eduardo Paes perdeu mais uma vez e Douglas Ruas ganhando mais uma vez.
2: Convidar alguém que seja bom de conta para poder fazer uma retrospectiva aqui da notícia e contar quantas vitórias foram de fato, se realmente foram só 4.
1: Tem uma calculadora aí? Aí teve uma outra vitória, que depois Eduardo Paes foi procurar o tribunal, o STF, Supremo Tribunal Federal, para pedir para que tivesse segundo turno. Aí Zanin, ministro indicado pelo Lula,
2: inclusive,
1: disse que não tem jeito.
2: Não.
1: E aí, finalmente, ontem, Eduardo Paes foi a público.
2: Entrega para perdido, irmãozão.
1: E jogou a toalha. Então, sei lá, uns 5 vitórias, pentacampeão em cima.
2: Por aí. Entendi. Essa média aí. Foi mais de 3.
1: Mas que não sei o que, que aconteceu, isso e aquilo não foi justo. Pode ser que você tenha razão, mas fazer o quê, né?
2: Decisão da justiça não se discute, se acata.
1: Tem que se recuperar, se organizar e tentar daqui a 4 anos, quem sabe, né? Quem sabe. O Flávio diz que vai colocar em pauta, se ele for eleito presidente da República, o fim da reeleição.
2: Pronto.
1: Será? Você acredita nisso?
2: Será?
1: A gente tem que saber se ele vai pregar o fim da reeleição logo no primeiro ano ou só depois que ele terminar 8 anos de governo, que aí ele vai botar o projeto para ser votado. Tem que saber.
2: Pode ser, ele falou que ia votar, que ia botar em pauta o fim da eleição, mas não falou quando.
1: Quando,
2: né? Então tá tudo bem.
1: Agora tem uma outra informação também que o Serginho acabou de me passar ontem também, que foi o seguinte. Olha, vai ter um almoço.
2: Opa!
1: Todos os prefeitos dos 92 municípios do estado do Rio de Janeiro, 91, né? Porque a da capital certamente não irá, né? Talvez 90, né? Porque eu acho que Maricá também não vai, né? Foram convidados para um almoço com Douglas Ruas e com Flávio Bolsonaro, para saber com quem eles vão estar agora no segundo turno da eleição. Agora tem um detalhe, tá? Douglas Ruas disse que não há mágoa no coração dele para quem esteve com Eduardo Paes no primeiro turno.
2: Pronto.
1: Mas será que essa mágoa não vai ficar no coração se o prefeito resolver apoiar o Lula no segundo turno?
2: Tem esse detalhe.
1: Tem esse detalhe.
2: O almoço é antes do segundo turno?
1: O almoço vai ser amanhã.
2: Agora,
1: eu queria só mais uma coisinha que eu preciso dizer. Embora o Douglas tenha dito isso ontem, quando ele fez uma coletiva de imprensa lá na sede do PL, por outro lado, eu vi um vídeo do Flávio dizendo o seguinte: olha aí, você que é prefeito do estado do Rio de Janeiro, que estava com o Eduardo Paes no primeiro turno, vamos chamar o povo aí, o bolsonarista, a turma de direita, para não eleger ele quando ele for tentar a reeleição, porque ele pegou carona com o nosso voto. Quando chegar na eleição para municipal, não vamos votar nele. Aí deu um medinho na turma, né?
2: Aí, hierarquicamente, a hierarquia superior tá dizendo vai lembrar.
1: As pesquisas já estão dizendo, já tá até os ministros do STF já estão assim: aí, Flávio, meu lindo. Poxa, sempre te amei. Não acredite em intrigas.
2: Oi, sumido.
1: Não acredite em intrigas. São os invejosos do
2: seu
1: nosso
2: fofo.
1: Amor. Ai, essa sua covinha. Adorei sua dancinha.
2: Muito
1: você
2: fofo.
1: Fofo. Mas, Vini, eu tô falando um negócio pra você. Eu acho que o Lula tá realmente ultrapassado, sabia? Não faz suruba.
2: É verdade.
1: Não sabe usar celular. Não sabe nem jogar no
2: não
1: tigrinho.
2: Não fez nenhuma festa pra 120, com 120 mulheres pra 20 amigos.
1: Ah, Lula.
2: Eu acho que tá ultrapassado mesmo.
1: Janja manda nele.
2: É.
1: Ele mesmo falou que se ele fosse uma festa de suruba, que Janja ia dar uns cacete nele.
2: Tá parecendo família tradicional.
1: Quer ganhar a eleição assim, Lula? E outra coisa que eu quero te falar, tá, Lula? Você presta atenção aí, que você fica aí com esse discursinho. Não
2: tá namorando o homem na encolha?
1: Ninguém viu um telefonema seu pedindo dinheiro pro irmãozão aí? Ah, meu irmão, tu tá no passado. Sai fora, velho. Sai fora. Ô, Vini, 11 horas e 48 minutos, a gente tem que fazer o sorteio do nosso radinho
2: vintage. É verdade.
1: Cadê aqui essa turma aí, rapaz? Não tem nenhum telefone. Não participa de suruba, não sabe usar telefone celular. Não tem um irmãozão pra emprestar 100 e poucos mil. Ainda tem um filho que tem uma Ferrari folheada a ouro? Ah, quer ser presidente? Sai pra lá, rapaz.
2: É, não faz sentido, não.
1: Não faz sentido. O pai Nito tá aqui chateado. Ele disse que tá se conformando. Olha, eu até entendi que Carlos Magno falar de 7-0, mas ele disse que seria 5-2. Falou que seria 5-2, sim. Ele falou que se não fosse 7-0,
2: ou 5-2.
1: Falou que seria 5-2. Pai Nito, como ele poderia saber disso assim? Ele disse o seguinte, que ele conhecia o perfil dos ministros, sabia aqueles que tinham sido indicados por Bolsonaro e que eram bolsonaristas. E ele é um advogado, frequenta muito Brasília, conhece os bastidores, então você pode ter certeza de que ele já conhecia o perfil. E não precisava também ter bola de cristal, né?
2: Não.
1: Você acha que Toffoli Tayaya ia votar com quem?
2: É. Não precisa.
1: Vini, estamos no sorteio aqui do nosso Rádio Vintage. Rádio atenção.
2: Mais que moderno.
1: Atenção, atenção, você que ainda não mandou, senão já não dá mais para mandar. É agora, a gente vai escolher quem é que
2: tô
1: vai.
2: Tô com a mão aqui no saco preto, hein?
1: Você adora botar essa mão nesse saquinho.
2: Ah, que beleza, né? Sacão bonito desse.
1: Vamos ver quem vai faturar melhor.
2: Vamos
1: aí.
2: Vamos lá.
1: Ó. Atenção, atenção.
2: Opa.
1: Quem é que fatura o nosso rádio?
2: Ah, achei que eu tinha pego dois. Renata Rodrigues, do Baixo Grande.
1: Renata.
2: Final 75-15.
1: Renata Rodrigues, me achará.
2: Renata Rodrigues.
1: Renata, vem aqui me dar um beijo, Renata.
2: Pronto.
1: Pega seu radinho, Vintas. A partir de segunda-feira, entre 9 e 4 da tarde, você pode chegar por aqui, procurar Chloe, procurar...
2: Samira.
1: Procurar...
2: Billy Brasil. Cícero Márcio.
1: Vini Marques.
2: Todo mundo. João.
1: Deixa eu ver, o que é isso aqui que eu separei esse vídeo que eu não me lembro?
2: É da cozinha, que o rato reclamou.
1: Rapaz, mostra essa cozinha aí, Vini. Que é isso? Olha aí, ó. Que é isso? Vini, dá até um negócio, um reverter, hein? Olha aí, esse fogão aí não sabe porque é um pano desde que foi fabricado.
2: O pano aí vai agarrar se passar, hein?
1: Se pá, derrete, vai ficar...
2: Tem que jogar um ácido muriático.
1: Se passar o pano e sair, ele derrete na hora. Ah, igual aço.
2: Coisa derretendo, né?
1: Nossa senhora, que limpinho, ó. Essa fiscalização conjunta realizada na orla da Praia do Peró em Cabo Frio. Terminou com três estabelecimentos.
2: A cortina tá limpinha também.
1: É limpinho, olha aí, ó. A baratinha. Eu não meto a mão um negócio desse que eu tenho pavor de uma barata voadora vir em cima de mim. Pavor. Olha aí, ó. Operação reuniu equipes de diferentes setores. Participação da fiscalização de postura. Aí quando a braba da Mônica Bonioli chegou lá, os caras começaram a falar como, Vini?
9: É só pocinho. É só pocinho e limpinho. Tá muito limpinho.
1: Ai, Vini, muito bom. Você é o quê, Vini?
9: Eu sou pocinho e limpinho. Limpinho da mamãe.
1: É, a sua cozinha é organizada, hein?
9: Limpinha, organizadinha.
1: Esse óleo que você frita aí, os bolinhos, batata frita?
9: É, tem pouco tempo que eu troquei. Tem 5 anos. Tá limpinho. Eu coo ele no Bombril toda semana.
1: Meu Deus do céu. Eu vou te falar uma coisa. 11 horas e 52 minutos. Só rindo mesmo desse mundo, minha gente. Olha, eu vou falar um negócio pra você. Tem muita coisa pra você fazer nesse final de semana. Portal RC24H traz toda a programação para você se divertir. Última notícia por aqui, que também notícia postada pela Letícia. Olha aqui, um acidente envolvendo um carro e duas motocicletas deixou 4 pessoas feridas na noite de ontem na RJ 102, na altura do quilômetro 115. 13 do bairro Zé Gonçalves, em Búzios, tá? Segundo o comando de policiamento, CP Trans, uma das vítimas ficou gravemente ferida. As outras três tiveram ferimentos leves. De acordo com o registro de ocorrência, o motorista de um Volkswagen Gol, que seguia no sentido Cabo Frio-Búzios, perdeu o controle da direção, invadiu a contramão e atingiu as duas motos que trafegavam no sentido contrário. Os bombeiros foram acionados e as quatro vítimas levadas para o Rodolfo perecer. Até o momento, não tem divulgação atualizada sobre o estado de saúde do motociclista que sofreu ferimentos graves. Após o acidente, policiais foram informados de que o motorista do Gol apresentava sinais de embriaguez, tá? Olha aí a irresponsabilidade. Foi levado para a delegacia de Búzios, posteriormente para o IML, onde fez o exame de alcoolemia e o resultado foi positivo, conforme registro. Vai ficar preso, tá? O motorista foi apresentado à central de flagrantes, a 132 DP em Arraial do Cabo, e ficou preso em flagrante. A área da colisão foi preservada para a realização da perícia e as medidas administrativas cabíveis foram adotadas. Que tragédia. Às vezes a pessoa voltando do trabalho, sabe? Cansada de um dia inteiro. Pega, às vezes, uma moto Uber para ir para casa, chegar mais cedo, né? Que é mais barato. O motorista também da moto, às vezes, está ali naquela luta para salvar o seu dinheiro. Aí pega um cachaceiro, bate de frente com o cachaceiro, que não tem responsabilidade, vai preso. É. Tem que ir preso e apodrecer na cadeia para aprender a ter responsabilidade. Vini, hoje é dia de cobertura da arte, né?
2: É, hoje tá moderno.
1: Quem que você vai receber?
2: Vou receber a turma do Gene Insano.
1: Ah, que
2: o
1: bacana.
2: O Churrasco do Ceará.
1: Opa!
2: Também o pessoal do Office Café.
1: Que beleza, hein?
2: É, e calma aí, deixa eu ver aqui mais. É, também é uma amiga que é nutricionista. Vem aí, vai falar um pouco sobre nutrição pra gente também.
1: Muito bom. Churrasco do Ceará lá
2: Churrasco
1: do Jardim.
2: Ceará. Ô, que Ceará! Beleza,
1: um beijo pra você,
2: Fera
1: Ceará.
2: Demais.
1: Olha que aquele churrasquinho que você mandou pra gente aqui no dia da eleição tava gostoso, rapaz. Mas tava que bom. Agora eu quero ir aí pra tomar uma... Eu não, que eu não bebo. Tomar um Guaraná, um refrigerante, uma água mineral, quem sabe. Um chá. Você serve chá por aí?
2: Ah, tem a Cecília também, que é psicóloga.
1: Cecília também? É. Muito bom. É, Cecília, para ver se ajuda o povo a entender, né, esse fenômeno
2: exatamente.
1: Das eleições. Lembrando que, olha, nós estamos em plena eleição. Daqui a pouquinho vai começar a propaganda política eleitoral para os candidatos do segundo turno, tá? Vai ter propaganda aí para presidente, vai estar o Lula falando, vai estar o Flávio Bolsonaro falando. E você, meu amigo, mantenha a calma no seu coração. Nós estamos em eleição, mas todos somos brasileiros. Não odeie. Vote com amor, vote com afeto, vote quem você tem convicção. Mas não haja com violência, não haja com descompensamento, não vale a pena, tá? Se você tiver no clima, beber uma cerveja, tá animado, não fica estressado, querendo arrumar tumulto. Olha aí, minha gente, estão trazendo um bolinho de aniversário pra mim, será isso?
10: Que é? Suas amigas Bárbara lá. O brasileiríssimo.
2: Ah, que brasileiríssimo.
10: Você abre ao vivo aí, ó.
2: Vamos ver.
1: Ah, gente, vamos ver aqui minhas história. Amigas bárbaras do brasileiríssimo.
2: Que beleza, hein?
1: Olha aqui, é porque segunda-feira eu faço aniversário.
2: Que isso, gente?
1: O cafezinho da manhã,
2: ah,
1: hein?
2: Não, gente.
1: Olha aqui quanta coisa
2: que
1: gostosa.
2: Que moderna, hein?
1: Temos aqui um sanduíche, nem olha,
2: tem
1: Vini,
2: mais diversos tipos
1: não
2: de mercadoria.
1: Chega nem perto.
2: Nossa, olha
1: não
2: que cheiro bom,
1: não vou dividir
2: gente.
1: Com ninguém, hein? Já vou logo avisando.
2: Que beleza, hein?
1: Ah, meus amores,
2: caramba.
1: Minhas amigas bárbaras do brasileiríssimo.
2: Muito
1: obrigada.
2: Fofas.
1: Tem croissant, tem madeleine, tem aqui
2: é
1: uma compotinha, tem um sandubão aqui que deve ser com queijo chique, tem um outro pãozinho,
2: que
1: tem um matezinho,
2: que, isso,
1: que elas sabem que eu adoro mate.
2: Moderno, hein?
1: Uma fofa, tem um pãozinho aqui, tem uma torta de chocolate que eu não vou dividir com ninguém.
2: Caramba!
1: Não adianta olhar.
2: Nem um pedacinho?
1: Não, Vini,
2: poxa
1: você
2: vida.
1: Pode ficar na sua aí.
2: Ah,
1: eu pensei
2: não.
1: que fosse um bolo.
2: Pô, foi melhor do que o bolo.
1: É, foi melhor do que o bolo.
2: Ainda é do pão do Edu.
1: É, pão do Edu.
2: Só
1: que
2: coisa
1: é,
2: boa.
1: Que é coisa
2: vizinho
1: chique.
2: Aqui
1: é,
2: do...
1: é caro?
2: É caro, eu
1: ah,
2: sei.
1: Rapaz, um pão francês dele ali
2: é... É, eu tô esperando ganhar o prêmio da Mega Sena pra começar a virar cliente do Edu. Brincadeira.
1: O dia que a gente ganhar na Mega Sena, a gente toma café lá no
2: vou
1: Edu,
2: começar
1: né?
2: a tomar
1: não,
2: café.
1: Não, não vou fazer
2: agora.
1: Isso com a turma do Mercado Gomes de forma nenhuma. Olha aqui, agradecendo sua paciência, sua audiência, quero lembrar pra você que segunda-feira estaremos em feriado. Dois motivos, né? Dia de Nossa Senhora da Aparecida, padroeira do Brasil e Dia das Crianças. mas também é o dia do meu aniversário, por isso eu me reservo o direito de ficar em casa com a perna pra cima.
2: É justo.
1: Descansando, eu vou acordar tarde. Esquece, vou esticar esse feriadão. A gente trabalhou pra caramba na eleição.
2: É verdade.
1: Até agora não consegui compensar com o dia de folga.
2: Merecido.
1: E também é o dia de Nossa Senhora Aparecida, padroeira do Brasil, a quem a gente pede que abençoe nosso país e que mantenha todos os brasileiros em paz. A eleição está acontecendo, mas isso não é motivo para sermos inimigos uns dos outros, tá? Vamos manter o respeito uns pelos outros. Vote por quem você quiser, mas não precisa nutrir.
2: A eleição acaba e a amizade tem que continuar.
1: Exatamente. A amizade, a família, não é isso, Vini?
2: Independente de que lado você vota.
1: É isso.
2: O voto é secreto e cada um pode escolher o seu candidato sem virar inimigo do coleguinha.
1: Isso aí, tá? Então, um beijo grande.
2: Sem brigar
1: grande.
2: Com o tio, com a titia, com a vovó, com o primo.
1: Isso aí.
2: Nem com o vizinho.
1: É, não brigue.
2: Não brigue.
1: Um beijo grande, fiquem com Deus, Papai do Céu os abençoe, curta bem o final de semana. Terça-feira estaremos de volta aqui com você, trazendo muita informação. Agora deixo vocês daqui a pouquinho com Billy Brasil Clássicos RC. Logo mais às 16h tem... Cobertura da Arte.
2: Cobertura da Arte.
1: Logo mais à noite tem Jazz and Blues, mas tem a programação de eventos nesse final de semana para você curtir. Valeu, galera. Tchau, tchau.
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18: Direto da redação.
19: Cabo Frio recebe nessa sexta-feira e sábado uma edição especial do Portinho Boêmio, que comemora 18 anos de existência. O evento acontece na Praça do Guta, em frente à Praia do Forte, com entrada gratuita. A programação começa às 7 da noite na sexta e às 4 da tarde no sábado, reunindo 8 atrações musicais de diferentes estilos, como samba, reggae, rock, pop e jazz. Entre os destaques estão Leandro Alves, Boteco Chique, Ângel Duarte, Ju Feliciano, Promundo Geral, Isose e Gigantes do Samba. Para mais detalhes, você pode conferir no site rcfm.com. Davi Ceia, direto da redação para a rádio RCFM.
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1: Então vamos chegar para me ajudar a abrir o baú da RCFM. Hoje, dia 9 de outubro, hoje é sexta-feira, moçada. Estamos ao vivo em 88,7 no dial e também pela internet. Na programação simultânea no player do site rádio rcfm.com e também no nosso aplicativo disponível na Play Store e também na Apple Store. 1h07 dessa sexta-feira frenética na região dos lagos do Rio de Janeiro. Nosso encontro vai até às 16h, uma viagem musical com o melhor da música de todos os tempos. E os clássicos da RC de hoje, vai começar com esse som da Legião Urbana. Daniel na Cova dos Leões.

0: som aí é do Fleetwood Mac, chama-se Dreams. Toquei ainda os gaúchos do a dupla Clayton e Claydir, Deu Pra Ti. Falco, Rock Me Amadeus e Legião Urbana foi a primeira de hoje. Daniel na Cova dos Leões. Clássicos da RC segue até as 4 da tarde. Excepcionalmente hoje, a gente tem o programa Cobertura da Arte com Vini Marques e Yasmin Merak, seus convidados a partir das 4 da tarde.
1: TSE anulou os votos recebidos pelo ex-governador Antony Garotinho e decidiu dar continuidade ao recurso apresentado pelo candidato ao tribunal. Resultado do julgamento abre espaço para que o candidato Douglas Rua seja declarado eleito no primeiro turno para ocupar o cargo de governador do Rio de Janeiro. A decisão foi definida por 5-2 com divergência dos votos dos ministros Ricardo Vilas Boas Cueva e Sebastião Reis Júnior. Votaram a favor do entendimento o relator Floriano de Azevedo, os ministros André Mendonça, Estela Aranha, Dias Toffoli e Nunes Marques. O candidato do PL à presidência, Flávio Bolsonaro, afirmou que sua campanha estuda propor o fim do mecanismo da reforma tributária que altera a forma de recolhimento de impostos no Brasil. A ferramenta, apontada por especialistas como uma das principais inovações da reforma, tem o objetivo de reduzir fraudes e sonegações. Para o candidato, a ferramenta vai inviabilizar que empresas consigam capital de giro para sustentar a operação. Voltamos em instantes com mais um bloco de notícias.
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0: Agora 1h26 da RCFM, Kid Abelha nos clássicos. Me deixa falar.

0: viveu essa época, quem se lembra, sabe o sucesso que esse som do Century fez. Chama-se Lover Ride. Toquei a versão de Hey Jude com Kiko Zambianchi, Bruce Springsteen, Born in the USA e ainda Kid Abelha, Me Deixa Falar. Fechando mais uma sequência aqui nos clássicos da RCFM. 1h43 agora, Minuto do Esporte chegando por aqui. Lembrando mais uma vez que logo mais, a partir das 4 da tarde, tem Cobertura da Arte.
1: O atacante espanhol Pedro Rodrigues, que brilhou no Barcelona e que também jogou na seleção nacional, se aposentou do futebol profissional. Segundo o experiente jogador de 39 anos, sinto que é o momento de dar um passo adiante e começar uma nova etapa em minha vida. Estou orgulhoso por ter vivido o meu sonho e por todas as pessoas que estiveram ao meu lado para torná-lo realidade. Obrigado, futebol, por me fazer tão feliz. Davi Silva, ex-meia da seleção espanhola de futebol e que também brilhou no Manchester City, vai voltar a jogar profissionalmente. Ele foi contratado por um time que disputa a primeira divisão do futebol de Hong Kong, o Sha Tin. Ele estava aposentado desde 2023, após sofrer uma ruptura do ligamento cruzado anterior durante um treino de pré-temporada da Real Sociedade. A FIFA anunciou que se encerrou nessa quarta-feira o prazo para ser voluntário da Copa do Mundo Feminina 2027. Segundo a entidade máxima do futebol mundial, mais de 6 mil pessoas serão recrutadas. E se inscreveram brasileiros e também estrangeiros. Os voluntários vão atuar nas 8 sedes: Brasília, Belo Horizonte, Porto Alegre, Fortaleza, Recife, Salvador, São Paulo e Rio de Janeiro. Eles serão divididos em mais de 20 áreas funcionais. Gianni Infantino, atual presidente da FIFA e que vai se candidatar novamente ao cargo, já tem um concorrente, o suíço Ramon Vega, ex-Tottenham, que foi campeão pelo clube inglês em 1999. O zagueiro anunciou que pretende concorrer à presidência da FIFA em 2027. Esse é o primeiro candidato a declarar publicamente a intenção de disputar o cargo.
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0: Bora viajar então com os clássicos da RC. Trazer o som do Alceu. Anunciação, 1h46.

0: Eletrizante o som do Counting Crows, Mr. Jones. Olha, confesso que curti muita balada com esse som aí. Lançado em dezembro de 1993, é clássico, rola aqui na RCFN. Toquei ainda Cidade Negra, Uerê, Cynd Lauper com os Goonies. The Goonies Are Good Now. E ainda Alceu Valença, Anunciação. Foi a primeira dessa sequência bacana dos clássicos da RC. Essa nossa viagem que vai até às 4 da tarde em 88,7. 2:02 agora, eu volto já.
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0: Direto da redação.
1: Cabo Frio recebe uma exposição com trabalhos produzidos por alunos da rede municipal de ensino, incluindo estudantes atendidos pela sala de recursos. A exposição acontece na Casa de Cultura José de Dome ou Cáritas, na Avenida Teixeira e Souza, número 885, no centro de Cabo Frio. A entrada é gratuita e o espaço funciona de segunda a sexta, das 9 da manhã às 6 horas da noite, e aos sábados, das 3 horas da tarde às 7 horas da noite. Para mais detalhes, você pode conferir no site rcfm.com. Davi Ceia, direto da redação para a rádio RCFM.
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3: Agora eu vou te dar uma carona a 1987, pra gente reviver as emoções desse som sensacional do Lulu Santos, Um Certo Alguém.

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0: uma vibe muito agradável com esse som da Donna Summer, não? Take Away. Marina Lima, Mesmo Que Seja Eu. Desirê Les com Voyage, Voyage. Lulu Santos, Um Certo Alguém. Fechando mais uma sequência dos clássicos da RC, agora 2h24. Uma ótima sexta-feira pra gente, hein?
1: Em novo vídeo para as redes sociais, o presidente Luiz Inácio Lula da Silva desafia o candidato à presidência Flávio Bolsonaro a aprovar a PEC da segurança pública no Senado. A proposta enviada por Lula ao Congresso em abril de 2025 foi aprovada na Câmara em março deste ano e aguarda análise do Senado Federal desde então. O presidente aproveita o vídeo para alfinetar o concorrente, dizendo que Flávio tem ligações com o crime organizado e que, por isso, não quer aprovar a PEC do governo federal. O corpo do juiz Gustavo de Castro Campos foi encontrado carbonizado dentro de um carro em chamas na zona rural de São João da Boa Vista, interior de São Paulo. Documentos pessoais encontrados no veículo, junto com uma tatuagem no abdômen do juiz, auxiliaram na sua identificação. Trabalhadores rurais que passavam pelo local avistaram incêndio e tentaram apagar as chamas com terra até a chegada dos bombeiros. A polícia investiga várias hipóteses para o crime. Entre elas está um processo arquivado, reaberto contra o juiz, por um advogado que alegou calúnia durante uma audiência judicial. Outra linha considera possíveis retaliações relacionadas às decisões judiciais proferidas pelo magistrado ou até mesmo motivos passionais. Carolina Castro, direto da redação.
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0: 1984, Rádio Táxi, um amor de verão na RCFM.

do ano de 1983, Sir Elton John, I Guess That's Why They Call It The Blues, musicão, né? Preta Gil Estéreo, Duran Duran, A Matter of Feeling e ainda Rádio Táxi, um amor de verão. Agora, 14 minutos faltando para as 3 da tarde, hora do futebol, hora de bater uma bolinha aqui na RCFM.

0: Bola em jogo, já é hora de falar de futebol. O Palmeiras segue vivíssimo na briga pelo título brasileiro desta temporada. Ontem, no Nubank Park, a equipe venceu o Bahia por 1-0 em jogo da 29ª rodada. E com isso, diminuiu a vantagem do Flamengo na liderança do campeonato para apenas um ponto. O gol alviverde foi marcado por Flaco Lopes, logo aos 6 minutos de jogo, e foi de cabeça. O triunfo levou o Palmeiras a 60 pontos, somente um atrás do Mengão, que empatou com o Santos na rodada. Em grande atuação de Savarino, o Fluminense goleou o Coritiba por 4-0 no Maracanã, no Campeonato Brasileiro. A equipe do técnico Marcão dominou a partida do início ao fim e contou com a eficiência de Savarino, que fez 3 gols. Nos acréscimos do segundo tempo, Lúcio Acosta, que havia entrado no segundo tempo, recebeu ótimo passe de calcanhar do jovem Wesley Natan para fechar o resultado e passar a régua em 4-0. Atlético Paranaense e Atlético Mineiro entregaram um jogo digno de times que brigam na parte de cima da tabela do Brasileirão. Do primeiro ao último minuto, um empate de 2-2 na noite de ontem na Arena da Baixada, com direito a um gol aos 51 minutos do segundo tempo, que evitou a derrota para o Alvinegro. Antes, o Furacão marcou seus gols com Viveiros e Vargas, um aos 47 minutos. Já o Galo balançou as redes com Viveiros, Contra e Lianco. Santos e Flamengo empataram por 2-2 nesta quinta-feira, em jogo muito movimentado na Vila Belmiro, válido pela 29ª rodada do Brasileirão. Os visitantes abriram a vantagem de 2 gols com Danilo e Paquetá, ainda no primeiro tempo, mas viram Jorginho receber o cartão vermelho em lance paralisado por quase 10 minutos com revisão do VAR. O Peixe arrancou o empate com 2 gols de pênalti de Neymar, já na reta final do segundo tempo. São as últimas do esporte. Amanhã a gente volta com mais destaques do Mundo da Bola.
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2: Trazendo Rita Lee, Perto do Fogo.

0: Hit lançou essa música em 1983. Nossa, o tempo voa, hein? Menina Veneno, Europe, The Final Countdown e ainda Rita Lee, Perto do Fogo. Clássicos da RC até as 4 em 88,7. Agora 3 horas e 3 minutos.
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0: Direto da redação.
1: Arraial do Cabo recebe nesse fim de semana mais uma edição do evento de rock na Orla Flávia Alessandra, na Praia Grande. A programação acontece de 9 a 11 de outubro, com entrada gratuita. Serão 3 dias de shows de bandas locais e grandes nomes do rock nacional. Entre as atrações estão Plebe Rude, Camisa de Vênus e Detonautas. O evento também terá encontro de motociclistas, chope artesanal e opções de gastronomia. Para mais detalhes, você pode conferir no site rcfm.com. Davi Ceia, direto da redação, para a Rádio RCFM.
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3: Agora 3:09 na RCFM em 88,7. Os clássicos seguem até as 4 e agora tem o Rapa, que sobrou do céu.

0: Esse som vibrante do Erasure é de 1991, I Love to Hate You. Paralamas do sucesso, a novidade, Eric Clapton, I Shot the Sheriff e ainda o Rapa, o que sobrou do céu. Mais um Drops de Informações, 3h25 nos clássicos da RC.
1: Reconhecida como uma das maiores vozes da música sertaneja brasileira e considerada rainha da sofrência, a artista Marília Mendonça será celebrada com uma exposição em São Paulo. A mostra começa hoje e fica em cartaz até o dia 29 de novembro, no Museu da Imagem e do Som, localizado na capital paulista. Chamada de Marília Mendonça, Sentimento Louco, a exposição vai celebrar a carreira e a memória da cantora e compositora, que morreu há quase 5 anos, no dia 5 de novembro de 2021, em um acidente de avião. Esta é a primeira grande mostra dedicada à trajetória da artista que revolucionou o sertanejo ao escrever canções que davam protagonismo às mulheres. Nenhum apostador acertou as 6 dezenas do concurso 3.068 da Mega Sena, realizado nesta quinta-feira. O prêmio acumulou novamente e está estimado em R$112 milhões para o próximo sorteio. Os números foram 07, 10, 39, 40, 43 e 57. 62 apostas acertaram 5 dezenas e vão receber R$ 51.808,94 cada. 4.884 apostas acertaram 4 dezenas e vão receber R$ 1.084,10 cada uma. Kleber Ramos, direto da redação.
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0: Agora 3h28 na RCFM. Clássicos trazendo RPM. Alvorada Voraz.

Agora 15 minutos, faltando para as 4, ao som do Glass Tiger, Sunday. Eu vou encerrando a edição de hoje dos clássicos da RCFM. Toquei ainda Skank, Negreli, ainda gosto dela. George Michael, Jesus to a Child. E RPM, Alvorada Voraz, foi a última sequência dos clássicos da RC dessa sexta-feira. Moçada do Cobertura da Arte chegando por aqui. Eu volto na segunda-feira próxima, a partir da 1 da tarde, em mais uma edição dos clássicos. Um ótimo final de semana para todos e continuem com a gente. Saideira de hoje é da Legião.

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0: Olá, já estamos de volta com mais notícias. A promotoria pediu nesta quinta-feira penas de 4 a 12 anos de prisão para a maioria dos integrantes da equipe médica que assistiu ao astro do futebol Diego Maradona durante a internação domiciliar anterior à sua morte, ocorrida em 2020 na Argentina. O promotor, responsável, solicitou penas de 12 anos de prisão para o médico pessoal de Maradona, Leopoldo Luque, 10 anos para a coordenadora da empresa de assistência médica privada e 8 anos para a psiquiatra dele. Além disso, pediu a inabilitação profissional deles por 10 anos. Os três foram acusados de homicídio com dolo eventual, uma figura jurídica que implica que eles tinham consciência de que suas ações e omissões poderiam levar à morte do astro do futebol argentino. A Anvisa autorizou o início dos estudos em humanos de uma vacina brasileira contra a malária Vivax, o tipo mais comum no Brasil e para o qual ainda não existe um imunizante aprovado no mundo. A vacina foi desenvolvida por pesquisadores da CT Vacinas, grupo da Universidade Federal de Minas Gerais, em colaboração com a Universidade de São Paulo e o Laboratório Cristália. O produto experimental usa uma tecnologia em que os pesquisadores produzem em laboratório uma proteína com variantes de uma proteína presente na superfície do parasita, causador desse tipo de doença. Kleber Ramos, direto da redação.
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15: Estamos no ar!
16: É isso, cobertura da arte.
17: Sextou, Vini.
16: Não é?
17: Sextou com sol, Vini.
16: Que beleza.
17: Oh, glória a Deus, Senhor.
16: Uma coisa boa.
17: Vini, qual o pensamento do dia?
16: O pensamento do dia é um pensamento bem curto e simples, que é o seguinte: seja a mudança que, caraca, o Billy usa um retorno muito alto.
17: Tava
16: agora
17: ficando
16: que eu acertei,
17: surda,
16: tava
17: gente. Surda acontece.
18: Aqui. Calma aí, deixa eu abaixar esse microfone aqui que eu tô muito... O microfone tava ficando na minha cara. Desculpa, eu está um pouco atrasado. Vamos lá, pensamento do dia. Seja a mudança que você deseja ver no mundo. Calma aí, deixa eu abrir que tem uma ligação aqui.
17: Oi, Jesus.
18: Fala comigo, ó. Você tá no ar ao vivo, hein? Cobertura da arte, acabou de começar. Não, você tá no ar, ó, tá falando aqui pra nossa audiência.
17: Manda um oi.
18: Manda um oi aí.
19: Maravilha. Boa tarde pra audiência.
18: Da cobertura da arte.
19: Vinícius, da cobertura da arte. Aqui é o Bernardo Ariston. Que maravilha.
18: Que beleza,
17: hein? Que beleza, hein,
18: Vimar? Ah, podendo participar. Daqui a pouquinho vai ter um intervalo, a gente bate um papo.
19: Maravilha, então te aguardo.
18: Tamo junto. E é isso, vamos que vamos, estamos aqui com eles.
17: Quem, Vini Marques?
18: Olha, vou te falar, o Ceará e o Matheus, né? O Matheus e o Ceará são os caras que fazem o melhor churrasquinho de Cabo Frio. Na verdade, o melhor churrasquinho do Jardim Esperança, que sai de Cabo Frio. Vou te falar, hein?
17: Alô, Jardim Esperança.
18: Calma aí, deixa eu...
20: Oi? Da região dos lagos.
18: Da região dos lagos, desculpa aí, ó.
17: Eu gosto disso.
18: O Ceará...
17: Autoestima, eu gosto disso.
21: Falaram também... Aqui, ó, no TikTok estão falando que é a melhor do Brasil, hein?
18: A melhor do Brasil?
17: Agora, eu só posso dar o selo, essa fodona de comprovação? Se eu experimentar.
21: Ah, você tem que olhar.
18: Ela ainda não experimentou. Ó, Ceará, vou te falar. Fala mais perto do microfone.
20: Mas tem que ir lá.
17: Porque, assim, eu sou viciada em churrasco. Ninguém sabe que eu já fui vegetariana. Mas eu já fui. Mas ainda assim, viciadíssima em churrasco.
16: Exatamente.
17: Então eu vou passar lá e vou descobrir.
20: Vai comer o melhor do churrasco.
21: O melhor que
20: tem.
21: Que
20: a gente fala. Da região dos lagos.
16: Agora eu vou te falar. No dia da apuração, eu nunca tinha experimentado o churrasco do Ceará. Mas no dia da apuração, né, no domingo, que a gente ficou aqui... É, fazendo a boca de urna, né? Eu com a Renata. Sim. Olha, vou te falar um negócio. O Ceará mandou um monte de churrasquinho pra cá.
17: Cê
16: baião sabe, de dois.
17: Você sabe que eu encontrei esse churrasquinho no caminho, né?
16: Encontrou.
17: Que eu quase peguei pra mim, né?
16: Ah, é?
17: É, porque eu encontrei Rodrigo e Camila, eu estava indo votar.
16: Ah, e aí?
17: E aí a gente se encontrou andando de moto.
16: A sorte que a Yasmin já tinha almoçado, senão a gente tava enrolado.
17: Eu tinha acabado de comer uma costela da minha sogra. Dona Rosa...
16: Eita,
17: aí...
16: o seu sogro não ficou com ciúme, não? Você comendo a costela
17: não,
16: da sogra?
17: Não, ficou nada, meu sogro é de boa, meu sogro é tranquilo.
16: Piadinha feia.
17: É, não, meu sogro é tranquilo. Mas aí encontrei, descobri que você ia comer o churrasquinho do Ceará. Eu posso dizer que fiquei um pouquinho com inveja de você e de Renata naquele
16: Olha,
17: momento.
16: Vou te falar, da equipe toda, né? Porque todo mundo comeu o churrasquinho do Ceará.
17: Então, quer dizer, todo mundo comeu, menos eu.
16: Menos você, é. Você não quis trabalhar domingo?
17: É, eu não fui chamada, né, na verdade, pra trabalhar domingo. Poderia até ter sido, porque eu não sei se as pessoas sabem que eu posso até falar besteira, eu posso até ser maluca.
16: Mas você é séria quando precisa.
17: É, mas eu cursei na história, além de ter cursado história, eu passei pra mais duas federais. Tem que
16: pra
17: ter
16: qual?
17: Um pouquinho de QI pra isso. Eu passei pra UFRJ e pra UF.
16: Que beleza, hein?
17: É, pois é, não é só besteira que as meninas.
16: Eu tô tentando passar no Enem. Não consegui ainda. E Ceará, conta pra gente. Ceará, a gente começa esse programa aqui com uma pergunta filosófica.
17: Qual é a pergunta, Vini?
20: Sim.
16: Quem é o Ceará?
20: Ceará é esse cara aqui que é brincalhão, gosta de brincar com os clientes, tudo. Eu lá, só você vendo lá como é. A gente bota pra torar mesmo lá.
16: Que beleza, hein?
20: É, eu sou essa pessoa aqui. Sei, aqui eu sou mais, como se diz,
16: Fica mais contido quando tá com a câmera.
17: Fica com vergonha, não.
20: Atrás das câmeras eu já sou assim. Mais tímido, né? Que chama tímido. Mas lá, meu filho, na hora do trabalho, nós bota pra adorar mesmo.
16: Agora, Ceará mesmo é porque veio do Ceará?
20: É porque veio do Ceará.
16: Ih,
20: mesmo.
16: Rapaz, Ceará de verdade mesmo.
20: Nova Rússia, Ceará.
17: E como é que foi essa vinda de Ceará pra cá?
20: Eu tinha já restaurante lá no Ceará.
16: Ah, que legal, hein?
20: Aí, aquela pandemia deu ruim. A gente pagava os funcionários e ninguém deixou funcionário nenhum na mão lá.
17: Muito bom falar sobre
20: pandemia.
17: Isso.
20: Aí acabei dando ruim também, porque sem movimento, sem nada. Aí a gente acabei... O meu primo morava aqui em Cabo Frio. Aí a gente... Ele entrou em contato comigo, aí eu falei, poxa, não tem uma vaga aí no açougue não pra mim, que eu sou açougueiro.
16: Ah, você é açougueiro.
20: Você
16: sabe que dizem que o cara, pra ser bom no churrasco, ele tem que saber cortar a carne
20: isso
16: primeiro.
20: Isso aí, eu sou açougueiro,
16: é a primeira
20: churrasqueiro
16: ciência,
20: e cozinheiro já.
17: Eita ferra,
20: sou
17: rapaz!
20: Sou no tudo já, de restaurante em todas as partes.
16: Que beleza!
20: Então, isso aí já é uma parte já mais prática pra gente, já que tá aí. Aí eu vim pra cá, pra Cabo Frio, deixei minha família lá e comecei a trabalhar no açougue. Aí desse açougue surgiu uma oportunidade no jardim pra mim botar um churrasquinho. Aí eu disse, não, vou começar aqui devagarinho aqui o churrasquinho.
16: Devagarzinho?
20: É.
16: E
20: aí,
16: quanto tempo
20: aquele
16: tem?
20: Negócio, eu brincando com os clientes e tudo, e peguei um grande conhecimento aqui em Cabo Frio. E meu negócio, graças a Deus...
16: Cresceu, né?
20: É, cresceu.
16: Que beleza, né?
20: Isso.
16: E quanto tempo tem esse churrasquinho no jardim?
20: Aqui no jardim tem 4 anos.
16: 4 anos? Que maravilha, hein?
17: Eu, particularmente, eu sou fã de Jardim Esperança, né?
16: Rapaz, não, ó, e ali, esse baião de
20: ali,
16: dois?
20: Eu sou cansado de falar. Ali é um local que Deus botou os pés.
16: É bom
20: é
16: demais.
20: É muito bom isso ali, é bom. Gosto
17: eu adoro.
20: Demais.
17: Sabe, eu tava no forró, tem 2 semanas que teve o forrozinho lá na frente do Ford Piso, né? Ford Piso?
20: Isso,
17: sabe
20: isso.
17: Tava lá, quebrando tudo. Quebrando tudo. É, rapaz.
20: É rei do piso, né? Lá,
17: rei do piso, rei, isso aí. Rei eu confundo piso. Os dois. Tava lá. Inclusive, rei do piso, se quiser patrocinar a gente. Joguei assim,
16: não tô fazendo
17: né?
16: nada
17: não
16: mesmo.
17: Fazendo nada
16: a gente
17: mesmo.
16: Faz até um testemunhal.
17: Eu adoro. Adoro ser testemunha das coisas. Agora a gente conheceu o Ceará. Meu querido, qual é a sua graça? Que...
21: Matheus.
17: A gente quer saber também do Matheus, né?
16: Quem é o Matheus?
21: Matheus é o filho do Ceará.
16: Tá tudo explicado.
17: Tá explicado. É o Cearazinho.
16: O filho... O fruto raramente cai longe do pé. Essa história.
20: Sempre cai no pé mesmo.
21: Matheus também é açougueiro.
16: Ou açougueiro também?
21: Esse também cai já.
16: Ih, desculpa aí, hein?
21: Já tá ingressando na churrasqueira também, já é churrasqueiro também, entendeu? A gente já
20: tá assumindo já.
16: Entendeu? Já conhece os lugares certinho.
21: Já.
16: Contra filé, onde fica.
21: Tudo.
16: A picanha. Alcatra.
21: Da parte do boi que você quiser, eu conheço todas.
16: Bola da
17: então
16: pá.
17: Então quer
16: bola
17: dizer que você é bom com a maminha.
21: Não.
16: Que isso?
20: Ah, não. Negócio de maminha, não.
21: É só o cato e picanha.
17: Ai, eu não aguentei.
16: Que isso?
17: Tá vendo? É por isso que as pessoas não me chamam pra trabalhar nas eleições.
16: Não é? Tá vendo? É por isso. Depois você reclama.
17: É, pois é. Mas então você é o filho do Ceará.
21: Filho do Ceará.
17: E veio junto com ele. Tinha quantos anos quando você veio pra cá?
21: Na época eu vim pra cá, eu tinha 17 anos.
17: E aí ficou...
21: Aqui na gente ficou.
17: Foi ficando em Cabo Frio, é isso, né? As pessoas chegam em Cabo Frio, não querem mais ir embora.
20: Ah, eu amo aqui. Eu nunca mais nem fui na minha cidade, porque...
16: Nunca mais voltou no Ceará.
20: Não fui mais lá, porque eu amo isso aqui.
16: Lá, qual é a praia que você visitava?

0: mas das conchas.
1: Ah, das conchas.
0: Mais tranquila.
2: Pra das conchas.
0: É igual eu tô falando, eu gostava de Paraguru porque era tranquila.
1: Tranquila,
0: também,
1: né?
0: Que as pedras lá que abatiam as ondas não chegava água tranquila.
1: Igual o vento no litoral do Legião Urbana, né?
0: A gente gosta dessa parte, melhor.
1: Que beleza.
2: Agora,
1: né?
2: Chegou aqui, começou a trabalhar, abriu o churrasquinho. Mas não é só vocês dois que trabalham lá, não, né?
0: Não, a nossa equipe é grande. Eu acho que
1: muito
0: é
1: bom.
0: 9 pessoas.
1: Que beleza, hein?
2: 9
1: então
2: pessoas.
1: Então já gera muitos empregos o Ceará, tá vendo?
0: É, não.
1: Empresário.
0: É, de um churrasquinho que a gente
1: virou
0: tem
1: um churrascão, né?
3: É.
0: Só agora, pequeno nome.
1: Aquele baião de dois, rapaz. Eu vi que tem um queijo, um negócio especial.
0: Não,
1: né?
0: É
2: diferente, Vini.
0: Mundo,
1: caramba, meu. Isso
0: ali eu aprendi muito em Fortaleza.
1: Trouxe de Fortaleza aquela receita.
0: Aí eu levei pra minha cidade e na minha cidade os pessoal foram pegando. Eu pegava os cozinheiros, aí tinha cozinheiro que saía, trabalhava com outro e já botava também lá no outro.
1: Fera demais, hein? Agora, vocês estavam falando pra mim que Jardim Esperança agora é a capital de Cabo Frio, não é isso?
0: É mesmo.
3: Jardim Esperança hoje em dia
1: bombou, né?
3: Muita
0: ali
3: coisa.
0: Jesus andou naquele pedaço de chão.
1: Andou naquela terra, é abençoado.
0: Falar, né? Muito abençoado.
2: Gente, olha, você é vai no nome. Jardim, você encontra coisa que eu vou te falar, tá? Nem na 25 de março você encontra.
1: Até galinha viva, né, Yasmin?
2: Até galinha, você sabe que esses
1: galinha,
2: dias...
1: Ela comprou esses dias.
2: Eu fui flagrada na Feira do Jardim aos domingos, que eu sempre vou, mas eu fui flagrada lá comprando galinha. Eu tava carregando galinha no meio da feira, né? E fui flagrada. Isso aí. Pelo meu amigo Vitinho de Búzios. Um beijo, Vitinho de Búzios. E aí perguntaram o que eu estava indo fazer com essa galinha.
1: E aí?
2: E pasmem. Sou muito fã da Anitta. Todo mundo sabe. E a Anitta lançou o álbum dela, Equilíbrio.
1: Ah.
2: Que a gente tem que tomar um ebozinho pra ficar de vez em quando boa. Então era
1: como é
2: isso.
1: Que é, bom?
2: É um negócio da macumba.
1: Ah, é da macumba.
2: É,
1: entendi.
2: Aí tem que comprar uma galinha. Deu tudo certo no final.
1: Ai,
2: mas acabou fazendo um sucesso ali, porque eu tava andando com a galinha lá no meio da feira. O vídeo bateu quase 100 mil visualizações.
1: Por isso que é que eu tava vendo você com a caixa, com a galinha pulando.
2: Você sabe que eu descobri
1: gente,
2: que lá, não só a galinha, mas lá tem codorna, lá tem coelho, lá tem preá.
1: Codorna é bom também.
2: Lá tem porquinho da Índia, lá tem tudo.
1: Tem mais diversos tipos de mercadoria, né, Sarah?
2: Vini, eu juro pra você que se você olhar direitinho, se você balançar bem... É capaz de você encontrar, sei lá, até um gato do mato, um cachorro do mato, uma coisa assim.
1: Que entendeu? Isso, gente?
2: Um macaquinho pra ficar na tua casa. Isso não sem pode, gente. O Ibama não deixa. Lá o negócio é sobrenatural.
1: Agora, Ceará, vocês agora também ingressaram no mundo do digital influencer, né?
0: Sim.
1: Vocês agora também estão gerando conteúdos, estão gravando lá com os clientes, fazendo... Conta pra gente como é que tá sendo isso aí. Essa atividade nova.
0: Foi ideia do meu filho, o Rodrigo.
1: Olha que beleza.
0: E eu vou. Tá dando muito certo.
1: É muito legal, né?
0: É isso aí.
1: É cara, bom.
3: Tá subindo muito.
0: Eu sou ruim de falar.
3: A visualização tá surreal já.
1: Que maravilha, né?
2: Você sabe que eu fui escalada pelo
1: Rodrigo
2: pra ir lá, né?
1: Porque você já são influencer fora da rede social. Aí quando entra na rede social, a galera que já segue vocês fora da rede social começa a buscar vocês ali e encontrar, pô.
0: É.
1: Você já é famoso.
0: É, a gente...
2: Ceará já é famoso.
1: Já é famoso. Quem
3: não,
1: nunca...
3: A gente ia andando com ele na rua, aí o pessoal... Olha o Ceará, olha o Ceará.
1: Ceará.
3: É, eu já falei, caraca.
0: Uma vez, bem, quando, né? Aquela vez que tinha aqueles ônibus que ia dos japonês pra as conchas, fizeram uma festa dentro do ônibus lá comigo.
1: Agora, daqui a pouco,
0: ninguém.
1: O Ceará é o vereador do Jardim Esperança.
2: Eu votaria, Ceará. Aí, gente, tem gente votando numa mulher que prega o antifeminismo e contra o voto da mulher, ela ganhou.
1: Cara,
2: eu voto no Ceará.
1: Ceará faz todo mundo feliz,
2: entendeu?
1: Alimenta as pessoas, faz um baião de dois com queijo, que é bom pra caramba, né?
0: Isso.
1: Melhor churrasquinho.
0: E você comeu a piamontese também, é uma
1: delícia. Aí, ó, a piamontese?
3: Piamontese.
1: Rapaz, mas isso aí é moderno demais, hein?
0: Não, não é.
1: Eu nem sei se eu tenho paladar tão refinado assim.
0: Arroz maluco.
1: Arroz maluco é bom também, tem até ovo, né?
0: Isso, ovo, bacon, calabresa.
1: Presunto.
0: Não, presunto.
1: Presunto, é ovo, bacon e calabresa.
0: Isso,
1: ervilha.
0: E o arroz carreteiro também.
1: Que beleza, hein?
0: Esse é um dos mais
1: carreteiro
0: top.
1: Também é bom, né? Rapaz.
0: Isso é feito com carne bacon.
1: E aí, como é que é? Você vende as porções separadas?
0: Vende porções
1: ou tem também um kit?

0: Um prato feito, que vem um pouquinho de cada um. Ou você não, escolhe, você escolhe um tipo...
1: escolhe um e a gente faz o prato.
0: Ah, entendi. Entendeu? Muito bom. Agora, fala pra gente aí como é, onde é que a pessoa vai encontrar. Quem tem muita gente que ainda não conhece o churrasquinho do Ceará, né? Fique. Vamos falar pra gente a localização exata, como é que a turma vai chegar lá no churrasquinho do Ceará.
1: Fica na Ezio Cardoso, fica em frente à loja da Bananinha, da Havaiana.
0: A da Havaiana. A Ezio Cardoso é a principal ali, né? Isso. É aquela largona.
2: Isso. A principal.
0: Largona, lá ele, né?
3: Não, lado... eu me
0: avisei. A Yasmin tava distraída aqui, ó.
3: Não, tava na minha bichinha do comentário.
0: Ela me
1: falou. Mas é bem exato, fica de lado da Casa Lotérica em frente à loja Bananinha.
0: Isso. Pronto. Nosso amigo lá. Frente à loja Bananinha.
1: É.
0: E conta pra gente aí, como é que tá essa movimentação do Jardim Esperança ultimamente?
1: Ah, muito bom. Isso ali eu não posso reclamar de nada. Tenho muito que agradecer a Deus e, primeiramente, segundo meus clientes e minha família.
3: É isso mesmo.
1: Que estão ali comigo todas as horas.
0: Sua família toda participa contigo?
1: Isso, isso.
3: Agora, o churrasquinho também já tá funcionando no delivery?
1: Ainda não, mas porque não tem.
0: Não tá dando tempo, né?
1: Não tem nem sequer funcionário pra trabalhar. Pra
3: Eita, rapaz, tá bom demais o negócio então,
0: velho. Não é?
2: Porque
0: não
2: dá isso que eu gosto. Se nós colocarmos o delivery lá no treino, não dá
1: o delivery, nós vai se trabalhar.
0: Vai se enrolar. Então é melhor segurar um pouquinho.
1: É, no dia, pronto. Quando encontra as pessoas certas.
2: No dia da eleição, a gente abriu naquele dia, era meu dia. Cara, bombou.
0: No pessoal, dia da apuração do voto.
2: Apuração de voto.
0: Tava todo mundo animado em rua, né?
3: Gente, falar nisso, olha, no dia da eleição foi uma loucura o jardim, tá? Que eu tava lá. Ó, era bar cheio, era pessoa na rua, era cachorro latindo, criança correndo de um lado pro outro.
0: Ceará vendeu quanto churrasquinho, mais ou menos, no dia do...
1: No dia da apuração,
0: vamos lá.
1: 1.100.
0: Caraca! Meu Rapaz, Deus, imagina montar 1.100 espetos.
1: É, a gente se prepara.
0: É muito trabalho, hein?
1: Por exemplo, pra hoje, nós passamos a noite toda...
0: Já montando os espetos.
2: Foi.
3: Montou os espetos.
1: Nós fizemos 1.000 ontem.
0: O que é isso?
3: Que é isso?
1: Pra hoje, pra pegar...
0: É velocidade?
1: É, rápido.
2: A gente já tem, assim, a praticidade de montar o espetinho.
0: Já tem a pegada.
2: É, já tem a pegada já.
3: Agora, qual é o cargo-chefe de espetinhos de vocês? Qual o melhor espetinho que mais sai?
1: Que mais sai é alcatra.
0: É. Alcatra.
1: É.
0: É o de ouro. Todo mundo gosta.
1: É, todo mundo gosta.
0: Mas quais os outros que tem?
1: Ah, nós temos o de alcatra, tem a picanha.
0: Que beleza,
1: hein? Tem o contrafilé maturado.
0: Rapaz, negócio é beiço fino, Yasmin.
1: Nós temos Romeu e Julieta.
0: Ó, Romeu e Julieta.
3: Não é churrasquinho de gato, então.
1: Não, é churrasquinho
0: pra fazer. É churrasquinho gourmet, pô.
1: Vamos fazer, é pra encher o bucho mesmo.
0: É gastroxente.
3: É, rapaz.
1: Aí nós temos o Romeu e Julieta, nós temos o medalhão de frango.
0: Olha isso.
1: Nós temos coração. Linguiça toscana.
0: Tem mais diversos tipos de mercadoria. Pô.
3: Tem cafta?
1: Só não tem a cafta. Nós é
0: ficou
1: não,
0: devendo
1: igual
0: a cafta.
1: Vocês, é porque não tem gente pra trabalhar.
3: Aí né? eu tenho que falar. É o meu favorito. A cafta.
0: Pronto.
3: Sou viciada em cafta.
0: Então já vai uma dica pro,
3: uma
0: pro
3: dica
0: churrasquinho
3: pro
0: Ceará.
3: Lança
1: não,
3: a cafta.
1: Mas se você chegar lá comer uma picanha, você não vai
0: gostar do mesmo
1: mais
0: jeito.
1: Cafta, não.
3: Ah, então
0: vai querer.
1: Ela derrete a boca, rapaz.
0: Ele pensa assim, essa tá querendo boi ralado, aqui é o boi inteiro.
2: Oh, inclusive, nós convidamos já Yasmin pra jantar com a gente. Tá?
0: Aí,
2: e o Vini também.
0: Que beleza.
2: Vamos lá hoje, hein?
3: Vamos ter que tá indo, Vini.
2: Vocês hoje estão bons,
3: mas eu vou aproveitar que eu tô sem até... Fiz compra essa semana.
0: Ah, pronto.
3: Pronto, minha janta vai ser ali.
1: Já dá. Entendeu?
0: Vai ser a janta certinho. Agora, Ceará, passou por aqui, a gente tem um quadro chamado like e dislike. Você vai dar um like pra alguém ou pra alguma coisa, um dislike pra alguém ou alguma coisa. Você também, Matheus.
2: Show.
0: Vai dar um like pra alguém ou pra alguma coisa e um dislike a gente não julga aqui, é livre.
2: Tá.
0: Tá preparado?
1: Vamos lá.
0: Eu vou soltar a vinheta aqui então e a Yasmin vai te fazer a pergunta.
3: É isso.
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3: Ceará, olhando pra essa câmera aqui, qual é o seu like no dia de hoje?
1: Meu like...
3: Fala mais perto do microfone.
1: Meu like vai pra, assim, pra minha família que tá todo dia do meu lado. E eles estão me apoiando em tudo. É isso aí. Meus funcionários também, que todo dia estão ali, aqueles que estão colados comigo. Isso aí. E a gente...
0: Eita, caraca, como eu fiz besteira.
1: Calma
0: aí, deixa eu botar a trilha aqui de novo.
3: O Vini tá... Problemas técnicos aqui.
0: Nas melhores famílias.
3: É, rádio assim, vamos lá, vou botar aqui, ó. Agora é aquilo, né, Vini?
0: Onde tem like...
3: Tem dislike também. Qual é o seu dislike, será?
1: Ah, meu dislike, eu não sei nem te dizer assim. Porque eu não tenho nada assim... Nem pra pensar aqui na cabeça qual é. Porque eu amo tudo.
3: A chuva em excesso, será que
1: não... Aí, bom dia mesmo, é, boa dica. Só os dias que chove, que a gente não pode ir pro jardim pra dar aquela assistência aos nossos clientes.
0: Pronto. Dislike pro dia chuvoso. Porque graças a Deus esse final de semana acho que não vai rolar. A previsão tá dizendo que não, né? Porque ultimamente tem chovido bastante, né?
1: É isso aí.
0: Agora vamos lá, Matheus, vou soltar aqui a vinheta.
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3: Matheus, olhando pra essa câmerazinha aqui, eu quero saber qual é o seu like.
2: Meu like hoje vai para minha equipe, nossa família que tá junto com a gente toda hora lá, fazendo um esforço todo pra abrir o churrasquinho, que pra gente é um... Assim, é difícil às vezes, mas também não é. Porque Deus tá com a gente toda hora. Sabendo que a força quem dá ele toda hora pra gente. Sem ele a gente não é nada.
3: É isso aí.
0: Muito bom.
3: Muito bom. Mas Vini...
0: Onde tem like...
3: Também tem dislike. Eu quero saber qual é o seu, Matheus.
2: O meu dislike hoje é pros amigos lá que acham que nós é concorrente deles... Que a gente não é concorrente de ninguém, nós estamos ali só para fazer nosso trabalho.
3: É isso aí. O sol nasceu para todos, né? Ainda bem que o sol agora, sexta-feira, sábado, vai estar estalando para ninguém ficar pisando no calo do outro.
0: Que
3: todo
0: beleza,
3: mundo vender,
0: né?
3: Bem, né? Não?
2: É isso aí.
0: É isso. Comerciante tem que ser parceiro e não concorrente.
2: Não concorrente.
1: Eu não tô concorrente. Ali para concorrer com ninguém, não. Tô ali para fazer.
0: Cada um forma a sua clientela, a amizade continua.
1: A gente tá ali para fazer só o trabalho da gente. Pra...
0: É isso. Muito bom.
1: Dar o melhor pro cliente.
0: Exatamente. Olha, a gente vai entrar aqui no intervalo musical rapidinho.
3: Agora,
0: deixa eu só colocar aqui uma passagem.
3: Enquanto coloca a música, deixa as redes sociais do Churrasquinho do Ceará.
1: Esse daí é com ele.
0: É, pra turma seguir lá.
2: Ó, no Instagram a gente tá lá como Churrasco do Ceará, @churrascodoceará.
0: Pronto.
3: Bom demais. É
0: moderno demais. É. Ó, agora a gente vai entrar aqui, vai ouvir a música Elevador, da Ana Carolina, e daqui a pouquinho a gente volta.
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1: Cabo Frio terá um esquema especial de segurança e ordenamento e fiscalização durante a Semana do Saco Cheio. A operação começa nesta sexta-feira, dia 9, e segue até dia 18 de outubro. A ação reúne a Guarda Civil Municipal, a Secretaria de Posturas e a Defesa Civil, com atuação nas praias, na orla e nos bairros e em pontos de maior circulação. As equipes vão realizar rondas, fiscalizar estacionamentos irregulares, embarcações, áreas de dunas e o comércio nas praias. Também haverá fiscalização do transporte irregular e operação especial de trânsito devido à expectativa do aumento no fluxo de veículos de turismo. Nas praias é proibido os recipientes de vidro, caixas de som. Já o esporte com bolas são permitidos antes das 8 da manhã e depois das 5 da tarde. Em caso de emergência, a Defesa Civil pode ser acionada pelo número 199 e a Guarda Municipal pelo número 153. João Victor Campos, da redação do portal RC24H para a Rádio RC-FM.
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1: Estamos de volta!
2: Cobertura da arte,
1: cobertura da arte. Agora, a gente aqui tá com a turma do café mais maravilhoso de São Pedro da Aldeia, que é o Office Café.
2: É, rapaz.
1: Já foi no Office Café, Yasmin?
2: Eu já fui no Office Café do Braga. De São Pedro da Aldeia ainda não tive a oportunidade, mas irei em breve.
1: Exatamente. Agora, eu tive presente lá com o nosso amigo Rodrigo, né?
2: É.
1: Rapaz, aí eles fizeram um coquetel. Rapaz, só coisa boa.
2: Só coisa fina. Você sabe que eu fiquei bolado com você esse dia, né?
1: Você ficou chateada?
2: Fiquei, porque eu não sabia que ele ia e eu tava de moto.
1: Olha aí, ó.
2: E aí, vamos combinar que sábado não tava chovendo, sábado tava tendo uma tempestade,
1: tava
2: um dilúvio. Tava
1: caindo um mini dilúvio.
2: E aí eu não consegui voltar pra pegar meu carro. Só que o Vini não disse pra mim que ele ia.
1: Exatamente.
2: E aí eu fiquei de pista.
1: É, faz parte. Eu sou uma pessoa assim que eu tenho certo TDAH, né?
2: Eu
1: nem ia, na verdade. Eu tava fazendo uma outra coisa, aí eu lembrei que o Rodrigo tinha me convidado. Eu falei assim, cara, eu vou dar uma passada lá. Ainda saí tarde. Eu cheguei lá, já devia ser, sei lá, 10 e pouca.
2: Ele
1: tinha marcado pra 9, não foi?
2: Foi. Mas agora, você chegou lá e se deparou com o Office Café.
1: Pô, me deparei com um lugar muito elegante, muito charmoso e com comidas muito boas. Deu vontade de visitar lá agora num dia normal pra conhecer o cardápio.
2: E a gente teve que trazer eles aqui, né?
1: Exatamente.
2: Flávio.
1: Flávio e a Carol.
2: É, sejam bem-vindos no nosso programa.
1: Obrigado. Ih, calma aí, eu esqueci. Vamos lá. E a gente começa esse programa, assim, com uma pergunta que é um tanto filosófica. Pergunta um pouco também a pergunta filosófica aí.
2: Eu vou perguntar, quem é o Flávio?
3: O Flávio é um empresário, um representante comercial também. Trabalho com a parte de vendas alimentícias. E um cara dedicado, sonhador, batalhador. E que corre atrás do objetivo, dos sonhos dele. Do Office Café de São Pedro Aldeia, agora é nosso maior sonho.
1: Muito bom.
2: Muito bom. Agora, o Office que é uma franquia, né?
3: Isso, nós somos a primeira franquia deles.
2: Olha, que maneiro, tá vendo?
1: Muito bom.
2: Já tem mais ou menos quanto tempo lá em São Pedro?
3: São Pedro tem 1 ano e 3 meses, mais ou menos. Inauguramos em julho do ano passado.
2: Então é um bebezinho ainda que tá engatinhando, mas que já tá dando bons frutos, né? Que eu já ouvi falar não só de uma pessoa, não só do Rodrigo, não só do Vini, mas de outras pessoas falando bem do Office Café de São Pedro Aldeia.
3: É isso aí, estão quase tirando as fraldas.
2: É bom, é ótimo. Agora, Vini, pergunta, a pergunta filosófica pra Carol.
1: É, quem é a Carol?
4: Carol, eu sou mãe, sou esposa, agora sou empresária. É minha primeira oportunidade como empresária. Eu trabalhei 15 anos em iniciativa privada. Hoje eu tô ali trabalhando e gerenciando, e surtando.
2: Faz parte de empreender no Brasil.
4: Dia após dia, mas estamos seguindo firme e forte.
1: Muito bom. Agora, conta pra gente como é que tem sido esse empreendimento do Office Café em São Pedro da Aldeia. Quanto tempo tem que vocês estão lá?
4: A gente está lá 1 ano e 3 meses.
1: Ah, 1 ano e 3 meses?
4: Isso, 1 ano e 3 meses, mas... De obras, foram o quê? Uns 6 meses só de obra.
1: Caramba, né?
3: 7 meses de obra.
4: 7 meses de obra, então já...
1: Uma luta, né?
4: Uma guerra.
3: Foi praticamente uma guerra mesmo.
4: Foi complicado. Mas a gente estava mais ou menos 1 ano e 3 meses ali, de fato, trabalhando no Office Café. E é isso.
1: E conta pra gente como é que é o cotidiano... os clientes, o que vocês estão achando do mercado de São Pedro da Aldeia?
4: A gente é de Cabo Frio, né?
1: Ah, vocês são de Cabo Frio.
4: A gente é de Cabo Frio. A gente morou 4 anos em São Pedro, lá em Praia Linda.
1: Ah,
4: mas
1: sim.
4: Mas a gente voltou para Cabo Frio.
2: Bom demais, né?
4: São Pedro surpreendeu a gente em vários aspectos.
1: Né?
4: E ter construído o Office Café lá foi uma baita de uma surpresa. Acho que a gente não esperava, né? Que seria tão gratificante pra gente. Os clientes são super receptivos. O público em geral aceitou muito bem o Office Café lá e a gente é muito feliz, né? Fazendo o que a gente
3: faz. O povo é tão receptivo que às vezes tem cliente que chega lá e já chega te abraçando, como se fossem amigos. E
2: você
3: conheceu,
2: bom, né?
3: Não tem nenhum ano. Então,
2: agora, Como que surgiu essa vontade de empreender ali em São Pedro Aldeia? Não só isso, empreender através de uma franquia. Que também é e ainda mais porque o Office Café já tem acho que 3 unidades além da franquia, não é isso?
3: Hoje eles têm uma unidade.
2: Tem uma, mas não, mas
3: já tiveram. Já tiveram 3 unidades.
2: Então, como é que surgiu essa ideia de ser um franqueado e por que São Pedro Aldeia?
3: Então, a gente tem uma relação de amizade. Né, os donos da franquia da loja de Cabo Frio são. O dono é meu amigo de infância.
1: Ah, que legal!
3: Eu sou padrinho da filha dele, ele é padrinho do meu filho, padrinho de casamento. Então
1: daqui de Cabo Frio eu não lembro.
2: É ali na tua rua, pô.
1: Ah,
2: é ali
1: na rua.
2: É 2 ruas depois da Ilda.
1: 2 ruas depois da
2: Ilda. Indo pra.
3: Na esquina que vai dar no Mercado Extra da Teixeira e Souza.
1: Isso aí. Ah, lembrei, pô. Nossa. Agora sim. Já tomei açaí lá várias vezes.
2: Nossa.
1: O açaí é gostoso.
2: Quando eu morava com o Vini, eu trabalhava muito ali. De vez em quando tava de saco cheio de ficar lá na cobertura.
1: Ia pra lá.
2: Ih, ficava legal, horas
4: lá.
2: Lá
4: é muito bacana.
2: Mas aí, então, vocês são amigos desde a infância.
3: Isso, a gente já tem essa amizade. E uma noite eu fui na casa dele bater um papo sobre uma oportunidade de negócio que tinha surgido de um outro estabelecimento.
1: Uhum.
3: Aí eles foram e apresentaram pra gente. Pô, a gente vai startar agora a franquia, vamos anunciar pra vender, não querem, quer de repente comprar e tal. A gente sentou, começaram a apresentar tudo pra gente. E como a franquia tem que ser aberta numa cidade na qual não esteja outra,
1: entendi. Outra unidade. A preferência é pra uma cidade nova, né?
3: Isso, eu não posso abrir aqui em Cabo Frio. Tem um limite de habitantes que pode abrir mais de uma.
1: Vocês optaram por São Pedro também, é uma cidade que está em crescimento, né? Está em alta, né?
3: Exatamente.
4: E para quem quiser abrir uma franquia, entre em contato com eles. Vale muito a pena.
3: Vale muito a pena.
2: E lá tem um cardápio bem estruturado, é muito gostoso. Assim.
1: Conta pra gente um pouco, fala pra gente um pouco do cardápio, as coisas que vocês servem lá.
3: Então, lá a gente tem 3 operações ao mesmo tempo. A gente tem a parte de cafeteria, aí a gente tem toda a parte de café e doces, tudo que você imaginar. Tem uma parte de bistrô. Aí a parte de almoço e janta com pratos
1: executivos. Olha que beleza.
3: Temos risoto, temos nhoque.
1: Olha que maravilha.
3: Temos pratos também de saladas. E tem uma parte de lounge, que é a parte de petiscos e bebidas alcoólicas.
1: Ah, então...
3: A gente tem chopp, dose dupla, tem
1: começa
3: todo.
1: De manhã e vai até o arroz queimar.
2: Agora, uma ideia do Office também é promover que ali seja um espaço de encontro de trabalho também, né?
3: Exatamente.
2: Como é que tá funcionando isso? As pessoas estão procurando ali, como o Rodrigo fez, para reservar ali o espaço para fazer essas reuniões de trabalho, confraternização, ou só reuniões assim mais rápidas? Como é que tá sendo?
4: A gente tem nosso espaço de coworking, que é uma sala privativa de
1: fato. Olha que legal, tem um espaço de coworking.
4: Tem um espaço de coworking, tem ar-condicionado, tem televisão, tem
1: que bacana.
4: Mesa, comporta mais ou menos 8 pessoas.
1: Interessantíssimo.
4: Então, você quer fazer uma entrevista de emprego, ou você quer fazer uma reunião, você quer fazer qualquer coisa, aquela sala está disponível para você. Até mesmo clientes que querem comer mais sossegados, podem ir para lá também.
1: Interessante.
4: Além... A gente também tem um espaço que tem um banco, né? Que tem tomadas atrás, que as pessoas podem ir para lá
1: ligar
4: consumir,
1: o notebook.
4: Ligar o notebook, trabalhar diariamente. A gente recebe muitas pessoas.
1: Tem Wi-Fi.
4: Tem Wi-Fi, super
1: que bacana,
4: veloz.
1: Hein?
4: E, São Pedro vira e mexe, acaba a luz. Aí eles mandam mensagem. Tem luz aí?
1: Tem. Ah, tem essa coisa também?
4: Aí eu falo, tem luz, pode
1: valeu,
4: vir.
1: Enel.
3: Assim, por um lado, veio bom, né?
1: Você, alguém tem que se beneficiar da falta de luz, né?
2: E você sabe que... Olha, já fica uma dica aí. Office Café lá em Búzios, que hoje tá sem luz. Não sei se você tá sabendo, a principal ali de Búzios hoje parou pra fazer manutenção na luz, é.
1: Gente, hoje tem o show da Adriana Calcanhoto, tá sabendo?
2: Não tô sabendo, não.
1: No dia em que fui mais feliz, eu vi um avião. Ainda tem aquela assim... Ah, se eu fosse marinheiro...
2: Essa você gosta.
1: Era eu quem tinha partido... Essa é boa também, né? Adriana Calcanhoto só tem clássicos, só musicão.
2: Só tem clássico.
1: Pô. Mas não é da sua época, né?
2: Não é,
1: e as minhas novinhas.
2: Não é da minha época, eu sou época...
1: E hoje também tem Detonautas em Arraial do Cabo.
2: Olha só, coisa boa pra caramba.
1: Só somzão.
2: E acho que aqui tem Portinho Boêmio, não é hoje?
1: Tem, na Praia do Forte. É Fortinho Boêmio.
2: Fortinho Boêmio. Fortinho Boêmio. Muitas coisas.
3: E se quiser curtir o show ao vivo, tem no Office Café, aos sábados.
1: Opa, e sábado ainda tem no Office Café?
3: Tem, show ao vivo.
1: Opa,
3: lá.
1: Opa, que beleza.
3: NBA, rock nacional.
1: Fala um pouco mais pra gente desse show que rola lá, então.
4: Então, a gente começou isso no mês passado, em setembro. A gente queria dar uma diversificada.
1: Entendi.
4: Então, todo final de semana... Porque lá em São Pedro tem muito pagode, muito sertanejo. A gente quis colocar uma coisa que as pessoas gostassem também. Então, a gente introduziu MPB, rock nacional, internacional.
1: Que bacana, hein?
4: Então, todo final de semana, sábado e alguma sexta-feira do mês, tem música ao vivo no Office Café.
1: Começa a que horas?
4: Começa às 7 horas da noite e vai até 10 horas.
1: Ah, então tá em São Pedro, quer dar um rolezinho ali. E é pertinho do teatro também, né?
3: 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Em frente ao cinema, que é ao lado do teatro.
1: Ah, em frente ao cinema, que é ao lado do teatro. Então a pessoa que vai ali no teatro de São Pedro, que também tá bombando, né?
3: Tá.
1: Muitas peças, muitas apresentações.
3: Todo final de semana.
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2: Aham.
5: Ai, gente.
1: Mas aí é chope taipava também,
3: é,
1: né?
3: É Brahma.
1: É chope Brahma?
2: Ai, gente!
1: Caramba, meu.
3: Lá é só qualidade.
5: Quem não tá me vendo, tá dançando agora. Você sabe, né? Não, mas eu tô de dieta. Sabe que eu tô, né?
1: Você tá de dieta?
5: É, tô de dieta. Tô tentando firme. 5 dias já foram. Ontem, como teve Fluminense-Curitiba, eu tô... Gente, pela primeira vez na minha vida, eu assisti um jogo de futebol tomando cerveja zero, sem álcool. Foi um marco, assim, na minha vida, histórico. Isso nunca aconteceu. Não sei se irá se repetir no Fla-Flu domingo. Mas eu tomei cerveja sem álcool ontem. Mas, com certeza, quando eu for lá, eu vou ter que ser obrigada a... A dose dupla, né? Não vai ter jeito.
4: Mas hoje tem, dia, tem cerveja dieta, sem né? álcool também.
5: Lá. Ah, não, mas aí eu não vou querer. Eu quero
1: não,
5: a dose
1: dupla. Não, Yasmin gosta com álcool. Né?
5: Eu gosto com álcool. Eu tenho um dia na semana que eu posso fazer isso. Nesse único dia eu vou passar lá no Office Café. Como agora, é a mesma hora da dose dupla?
4: Todos
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3: Cliente pergunta quanto que é a dose do fã. 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
5: Olha só, é uma happy hour.
1: É o happy hour. Quando é? É agora. Venha pra cá agora.
5: Ó, bom demais, né?
1: Inclusive, demais. 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
3: Exatamente.
1: É isso. 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
5: então a gente
1: hein?
5: Vai lá, né, Vini, fazer
1: Vamos.
5: Um
1: Eu
5: rolezinho.
1: Vou comer o prato reduzido porque eu também tô tentando fazer uma dieta.
5: Eu não vou comer o reduzido não,
1: é
5: tá?
1: Você,
5: apesar de eu estar
1: você...
5: de dieta, eu não tô nem aí. Eu não vou comer não, já tô tomando cerveja.
1: Já contou logo.
5: Eu não vou. Se preparem.
1: Que
5: a gente
1: beleza.
5: Vai lá fazer o Sabor em Cena, né?
1: Sabor não, em Vi? Cena, com toda certeza.
5: Agora, a gente tem um momento muito importante aqui no Cobertura da Arte, que passou aqui, tem que dar um like e um dislike também.
1: Exatamente.
5: O Vini vai soltar a vinheta e eu vou perguntar pra vocês.
1: Vamos lá.
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5: Flávio, olhando pra essa câmerazinha aqui, eu quero saber qual é o seu like no dia de hoje.
3: Meu like vai pra essa moça aqui do meu lado aqui, minha companheira, minha esposa. São 20 anos do meu lado. E a melhor decisão que ela tomou foi ela ter abraçado comigo a ideia de estar no Office Café. Hoje a gente está onde a gente está, graças a boa parte a ela, a dedicação diariamente. E pela mulher incrível que ela é, pela mãe maravilhosa que ela é. É isso aí, meu like é pra ela, te amo.
1: Que fofo!
5: Salve, salve!
1: Salve, salve!
5: Agora,
1: onde tem like,
5: também tem dislike. Eu quero saber qual é o seu.
3: Então, meu dislike, um pouquinho complicado, mas vai pra falta de luz que às vezes acontece lá, na, lá no bairro, lá, dá uns picos de luz. Não tem um dia que não dá um pico de luz lá.
5: Haja gerador. Haja no break.
3: Infelizmente, gerador eu não tenho, mas aí dá, acaba dando uns probleminhas. É uma luz que queima, um equipamento que queima. Então, meu dislike vai pra esses picos de luz.
5: Alô, Enel!
1: Enel já é um dos grandes ganhadores de dislike aqui do programa.
5: Doutor já pode Serginho pedir música like no Fantástico. E Enel dislike, né?
1: Exatamente.
5: Até a Prolagos também.
1: É. Prolagos hoje tá bem menos, mas a Enel tá... Pô,
5: a Enel tá campeão, demais. Tá campeão.
1: Vou soltar a vinheta de novo.
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5: Agora é pra você, Carol. Qual é o seu like no dia de hoje?
4: Ficou até sem graça agora, né? É,
5: né? Agora vai ter que... Então,
4: da declaração.
5: Tem muito o que fazer.
4: Então, meu like, primeiramente, vai a Deus, né? Porque sem ele, a gente não estaria aqui nesse momento. Segundo, vai pro meu marido maravilhoso também. Pro meu filho. E pra toda a minha família. E pros meus funcionários também, que espero que estejam assistindo o programa que eu mandei o link pra eles.
5: Oi, funcionários! Oi, amigos!
4: Não, sem eles, a gente não estaria aqui também. Então, um agradecimento especial a eles também.
1: Muito bom.
5: Mas, Vini...
1: Onde tem like...
5: Tem dislike também, a gente quer saber qual é o seu.
4: Meu dislike vai pros meus amigos que dizem que vão lá no Office Café, mas não vão.
1: Muito bom.
5: Eu achei esse dislike ótimo,
1: tá? Tô esperando até agora. Né?
5: Inclusive, esse corte vai sair e vocês vão poder publicar isso. Ah, tá bom? Aí fica aí, a direta.
1: Fica é indireta, se não direta.
5: É. Vamos apoiar nossos amigos, né?
1: É, ué. Temos que apoiar os amigos empreendedores.
5: É verdade.
1: E a gente vai entrar agora no intervalo comercial. Intervalo comercial. Oh. Estamos entrando agora no nosso intervalo comercial. E vocês estarão ouvindo com a gente Phil Collins. Do you remember?
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1: E estamos de volta. Cobertura da Arte a todo vapor. E sexta-feira é um dia muito animado, né? Eu adoro a sexta-feira.
2: Eu também. Hoje
1: não é só porque sextou, né? É porque tem Cobertura da Arte. É o nosso momento, né? Momento de falar o que a gente pensa, de receber as pessoas que a gente tem o maior carinho de receber.
2: É verdade.
1: As pessoas que fazem a arte, que promovem a cultura da região dos lagos. Estamos com ela agora.
2: Com ela, né?
1: Daniele Costa, que vai falar pra gente do... Como é que é?
2: Instituto Passos do Futuro.
1: Instituto Passos do Futuro, que organiza o Festival de Dança de Tamoios. Não é isso?
2: Olha só. Boa tarde,
1: seja bem-vinda à Cobertura da Arte. Está sendo batizada na Cobertura da Arte, mas a Daniele já veio.
2: Pois é, ela relembrou, né?
1: No programa Renata Cristiane Online.
2: É, agora, seja bem-vinda. A gente, de qualquer forma dela ter vindo, a gente tem que fazer uma pergunta filosófica, não tem
1: aquela pergunta que é um tanto filosófica, que é: quem é a Daniele Costa?
3: A Daniele Costa é uma professora de balé que tem 20 anos de Tamoios, chegou em Tamoios em 2007 e conseguiu, né, introduzir a arte, o balé clássico e o jazz para tantas crianças, né? Eu já sou vó de aluna e num local que precisa tanto de arte, tanto de cultura. E hoje eu vim aqui falar com vocês de um filho que nasceu, né? Que é a Mostra de Dança Regional de Tamoios, e a gente já está fazendo a segunda.
1: Um filho que já está fazendo seu aniversário.
3: É isso aí, que é um sonho de democratizar a dança num local que precisa de tanta coisa.
1: É, Tamoios é o Cabo Frio que ficou um pouco esquecido, né?
3: Exatamente, cresceu muito, mas sem os investimentos necessários.
2: E não sei, se me corrija se eu estiver errada, acho que a maior parte dos royalties de Cabo Frio vem ali dessa região, Tamoios e Unamá, não é isso?
3: Exatamente. Tamoios tem um potencial enorme, ela só precisa de carinho e atenção, né?
1: Uma praia bonita, né? Ainda tem ali, como é que é, o Parque Mico Leão Dourado.
3: Tem ali o Pontal.
2: Tem Mico Leão Dourado lá?
3: O que é
1: o
3: monte?
1: O Parque Mico... Yasmin, a gente tem que fazer uma expedição no Parque Mico Leão Dourado.
2: Você sabe
1: andar
2: que...
1: Andar de barco, ele é incrível.
2: Vamos. Lugar. Inclusive, a gente vai estar em Tamoios, já até te comunicando aqui no ar, no dia 20 do 10, no Papo Sem Freio.
1: Opa,
2: junto com a Mara, junto
3: Mara,
2: com a Isa Guilhom.
1: Que beleza, né?
2: Eu fechei com elas ontem, esqueci de falar, tô aqui comunicando, agora ficou público, então a gente vai ter que falar de qualquer jeito. Então, nesse dia, a gente pode fazer o seguinte: quando você sai do programa,
1: 20 Renata... 20 do 10 é que dia do mês?
2: Terça-feira.
1: Ah, terça-feira eu posso, com certeza.
2: Quando você sai do programa Renata Cristiane Online, a gente almoça e vai. E vai indo, não vai visitando.
1: A gente já almoça lá em Tamoios, lá tem muita comida boa também.
3: Então, pode me chamar que a gente almoça junto, que eu levo vocês lá no palco, lá no Pontal.
1: Que beleza,
3: hein? Tem um camarão gostoso lá.
1: Já vamos gravar um Sabor em Cena juntos.
2: Sabor em Cena. A gente tá pra sair com o nosso secretário adjunto, Max, também.
3: Ah,
2: um rolê cultural, né? Aqui em Cabo Frio. E não vamos esquecer de Tamoios,
1: então.
2: Não podemos. Não podemos esquecer.
3: Então vai passar lá no Instituto.
2: Então
1: vamos
2: fazer uma mega visita. Agora, você veio aqui pra falar sobre essa mostra.
3: Isso.
2: Me fala como que é. O que a gente pode esperar? Que dia? Que horário?
3: Então, será no dia 17, no próximo sábado, sem ser amanhã, o outro sábado. As inscrições dos bailarinos se encerram amanhã, tá? E é muito importante que todos se inscrevam. A gente já tá com 250 bailarinos inscritos.
1: Caramba, 250?
2: É. Isso. Nossa,
3: toda
2: gente,
3: a região.
2: Muita gente.
1: Que maravilha.
3: Ano passado foi um sucesso. E o ingresso é um quilo de alimento não perecível, que a gente vai...
1: Maravilhoso.
3: A gente vai destinar para Pai Tamoios, que precisa muito.
1: Ah, muito bom.
3: Né?
1: E a Pai Tamoios que também é nova, né?
3: Não, a Pai Tamoios ela já tá desde de 2012.
1: Ah, mas teve uma reforma agora recente,
3: não,
1: né?
3: Ainda,
1: deu uma melhorada.
3: Tá melhorando, né? Acho que tá tendo bastante apoio agora do governo, mas ela... Acho que trocou, a pai trocou a presidência, mudou a gestão.
1: Teve uma nova eleição agora.
3: Isso, isso. Mas a gente é muito amigo da pai, eles
1: muito
3: precisam
1: bom.
3: De ajuda, e é uma oportunidade que a gente tem de ajudar, né? Dando os alimentos todinhos pra eles.
1: Que beleza, né?
2: Também ser algo acessível, né? Para as pessoas irem e se tornar mais, ainda
3: eles vão
2: mais
3: ter,
2: um sucesso.
3: Tem bailarino que vai dançar lá da PAI.
1: Olha que beleza.
2: Olha só.
1: A turma da PAI participa de tudo, né?
3: Eles dançam
1: muito. A turma é participativa.
3: Isso.
2: Agora, dia 17, a partir de que horas?
3: 2 horas. Nós vamos ter... A gente tem inscrição do infantil até o sênior.
2: Oh, que legal!
3: E todas as modalidades de dança. Então, eu dividi esse ano infantil e juvenil. Vai ser de 2 às 4:30. E a partir das 5 serão os adultos e o sênior. Porque tem muita gente da terceira idade, muito adulto. Eles estão animadíssimos.
1: Tem da terceira idade que faz balé também?
3: Não, balé não. Tem todas as danças.
1: Ah, tem outras danças.
3: São todas as modalidades.
1: Eu tô perdido aqui. Pessoal, eu tô achando que era só balé.
2: Pessoal quebrando tudo, gente. Vini. Pessoal quebrando tudo, Vini. Vai ter Vini, tudo. A gente tem que começar a dançar também.
3: É. Vocês têm que ir, ué.
1: Por enquanto, só faço aquela dancinha assim, ó.
2: Eu também. Só faço essa, no máximo. No máximo, eu dou uma puladinha e bato com os dois pezinhos assim, não é?
1: Mas você sabe que hoje a gente tava falando de fazer um concurso de dança, que sabe qual?
2: Ah.
1: Concurso de dançarina do Silvio Santos. Já viu?
2: Já.
1: Você lembra que ficava do lado da Roda da Fortuna, parecia que tava com vontade no banheiro, assim, mexendo a perninha?
2: Eu acho que nessa eu posso me inscrever.
1: Concurso dançarina do Silvio Santos.
2: Talvez eu consiga ficar no quinto lugar, se tiver 5 pessoas concorrendo.
1: Eu fico em sexto nesse aí.
2: Mas vai ter todas as modalidades.
3: Sim.
2: Balé, hip hop,
3: jazz, danças urbanas, contemporâneo, dança de salão, dança afro, cigana... Vai ter até dança ministerial. A gente colocou tudo. Todo mundo
1: que
3: pode
1: beleza,
3: dançar.
1: Que beleza, hein?
3: O slogan é: o palco é seu. Vai lá dançar.
1: Até dança ministerial, no caso gospel.
3: Exatamente.
1: Que beleza, hein? É uma turma que faz a dança. E dança. E tem muitas danças bonitas.
2: Como dança, tá?
1: Eu já fui no SEI, ó, Centro Evangelístico Internacional. Tem umas apresentações
3: São
1: artísticas
3: lindas.
1: Legais. Lagoinha também tem as apresentações legais, né?
3: Sim.
1: Muita igreja que tem as apresentações de dança.
2: A igreja evangélica também é
1: uma. A igreja é uma escola artística também.
2: É berço de grandes artistas, assim. Tem muito. Independente de ser gospel ou não, até porque gospel ela é parte da cultura, né? Muita gente inicia cantando, dançando,
3: tocando instrumento, aprende na igreja.
2: Aprende na igreja. Isso e vai aí pro mundão, continua no meio.
1: Dizem
2: gospel,
1: que a maioria dos músicos começaram ali na igreja. Uma boa parte, assim.
3: Nos Estados Unidos, principalmente, né?
1: Não
2: é? Verdade.
1: Tem aqueles corais bonitos.
3: Exatamente. Eu acho lindo.
1: Agora, eu também.
2: Se eu não me engano, teve uma amostra de dança, uma competição de dança há 1 mês, 2 meses atrás, aqui no ginásio,
3: então,
2: não foi
3: isso? Vou contar uma história pra vocês.
1: Conta pra gente.
3: A Márcia Sampaio é muito minha amiga e...
1: Ela organiza o
3: festival
1: aqui.
3: De dança, ela é uma referência na dança.
1: Uhum.
3: Aliás, a gente tem que sempre exaltar o nome da Márcia Sampaio.
1: Oh, Márcia Sampaio.
3: Ela é maravilhosa, ela leva o nome de Cabo Frio pra todos os locais que ela vai.
1: Muito bom.
3: E... Tem um projeto escola que faz parte do Festival Internacional de Dança, que ele é para todas as escolas públicas, para os projetos sociais, para a PAI, que é no dia da abertura, né? E uma diretora de escola me ligou lá de Tamoios, me pediu para que eu fizesse a coreografia de uma escola.
1: Uhum.
3: E a gente fez. E eles ganharam o melhor bailarino.
2: Olha,
3: um bailarino de Tamoios e com uma escola revelação.
1: Olha que beleza.
3: Então essa escola que é o Palmeira Bessa, eles vão abrir a mostra de dança.
2: Ah, que legal.
3: E
2: que
3: elas vão entregar, o João ganhou uma bolsa de estudo no Estúdio Fama.
2: Que legal.
3: E elas vão entregar lá em Tamoios pra ele.
1: Que maravilha, hein?
2: E ele não sabe ainda,
3: ele
2: sabe.
3: Ele sabe,
2: ganhou
3: uma medalha. Só que eu achei interessante que fosse a premiação dada pra ele lá em Tamoios também, né? Porque é lá que é a casa dele, né?
2: Muito bom. A gente recebe muitos artistas, né? De Tamoios aqui, né?
1: Muitos. E todos os outros artistas que ainda não vieram aqui estão abertos os convites, né? Todos são convidados a participar da cobertura da arte. É só entrar em contato com a gente.
2: Afinal, o programa é de vocês, né?
1: O programa é dos artistas. Nós estamos aqui só apresentando.
2: Só estamos aqui para falar e deixar vocês falarem mais do que a
1: gente. Exatamente. Abriu o microfone.
2: Agora,
1: muito, muito diversificado. Da mesma forma que tem A dança ministerial, também tem a dança cigana.
3: Tem a dança afro.
1: Dança afro.
3: Vai ter dança do ventre.
1: Ih, dança do ventre é legal pra caramba
2: dança
1: também,
2: dança do
1: né?
2: ventre é muito maneira. E dança do ventre se popularizou muito aqui no Brasil depois de Caminho das Índias,
3: não
2: foi?
3: É, foi mesmo. O clone também, não teve?
1: O clone.
2: É verdade. Começou em O Clone, é porque eu não sou da época do clone, eu tava nascendo.
3: É verdade.
2: É, eu sou da época do Caminho das Índias, eu consigo lembrar.
1: Você já tentou dançar a dança do ventre?
2: Já tentei, escuta essa história.
3: E é bom pra caramba, tá?
1: É, né?
2: Eu não tenho mobilidade nenhuma.
1: É um bom exercício
2: pra
1: também,
2: fazer
1: né?
2: isso, tá? Exatamente. Mas eu lembro que quando eu era criancinha, lá no Shopping São Gonçalo, minha mãe me levava numa recreação que tinha. E aí, na época, tava passando o Caminho das Índias. E aí tinha uma dinâmica que era fazer assim, ó. Carinha, vergonha. E ficar fazendo assim, ó. E aí, até hoje, a gente fala sobre isso, porque ficou muito marcado. Então, o clone, ele popularizou muito a dança do ventre aqui. O Caminho das Índias veio pra reforçar. E é uma dança muito bonita e que exige uma prática muito grande. Exatamente. Se eu não me engano, nossa amiga Orsalia dança a dança do ventre, não
1: dança,
2: é,
1: Vini? Ela é boa nisso. Já, ela já dança bem a dança do ventre. Agora, fala pra gente do seu instituto.
3: Então, o Instituto Passos do Futuro, a gente tem mais ou menos 98 crianças, jovens.
1: Caramba, 98?
3: Do baby class ao juvenil. É, bastante gente, graças a Deus. E balé clássico e o jazz.
1: Muito bom, é.
3: Que a gente dá aula todos os dias. Então,
2: olha.
1: Caraca, jazz, olha que maneiro. Jazz é um estilo de dança também?
3: É.
1: Não sabia, tá vendo?
3: Muito bom.
1: Eu
3: olha
1: sou
3: só.
1: Muito mal informado sobre dança. Tenho que assistir mais os festivais e as mostras de dança
3: para
1: se tornar um maior entendedor.
3: Todo ano lá em Tamoios a gente faz um musical. Esse ano, dezembro, a gente vai fazer um musical. Ano passado foi das Estações do Vivaldi. E esse ano a gente vai fazer A Máquina do Tempo. Vamos
1: que maravilha!
3: A história da humanidade.
1: Que beleza, legal. Hein? Gostei dessa. Vai
2: por
1: ser
2: meio
1: quando?
2: De dança.
3: Isso em dezembro, 19 dezembro. De dezembro.
1: Dia 19 de dezembro, já bota
2: aqui.
1: Na agenda.
2: Volta aqui.
1: Vai voltar pra falar volta também.
2: Aqui. Isso dançando.
3: Tudo dançando.
2: Olha que maravilha.
3: É um musical.
2: Você sabe que é um dos estilos de teatro que eu mais gosto, mas que eu não gosto, nunca interpretei. Também não sei se eu levo jeito. É o musical.
3: Ah, você leva jeito sim.
2: É, musical eu não tenho certeza. Mas agora, eu fui em muitos musicais ali na... Onde é que aquele lugar que você fazia... Lá na Barra. Como é que é o nome daquele museu lá?
1: Qual museu?
2: Da Barra, que tem um teatro
1: museu
2: enorme.
1: Museu das Artes.
2: Isso aí. E aí eu vi A Cor Púrpura lá, quando teve Peter Pan. E é muito incrível, né? Tipo assim, eu acho que talvez seja um dos estilos de atuar e cantar e dançar. Mais difícil, porque é os três juntos. Eu não sei fazer bem um, quanto mais os três juntos. Que loucura, né? Mas é muito legal. Eu gosto muito de ver musicais, tanto esse conjunto como um todo, quanto só a dança. Que você consegue ouvir.
3: Não,
2: ouvir,
3: você vai entendendo a história,
2: entender,
3: né?
2: Sem uma palavra, às vezes. É muito legal.
3: Só com sentimento.
1: É muito bonito, né? Eu vi algumas apresentações bonitas lá também. Achei muito interessante. Quem fazia muita coisa legal lá era o Plínio. Plínio foi meu professor. Ele fazia umas apresentações assim, dupla, no, na parede, umas paradas assim, que fazia uns movimentos que eu nunca tinha imaginado que existia a possibilidade de fazer. Movimentos em dupla. Dá pra você... movimentos que você só consegue fazer porque você tá fazendo em dupla, duas pessoas, né? Não tem como você fazer sozinho alguns movimentos, né? Tem movimentos que você tem que se pendurar na pessoa pra você conseguir fazer.
2: Bom demais.
1: Eu acho incrível, cara.
2: Eu também acho incrível. E lá, então, no seu instituto, ainda tem vagas abertas para esse ano?
3: Esse ano, não, acabou, né? Porque a gente já tá ensaiando pro final do ano. Aí, no final do ano, a gente já abre pra 2027. E é um sucesso. E, assim, é um sonho realizado, né?
1: Sonho realizado.
3: É que a gente vê as crianças, todo mundo fazendo uma atividade extra classe, né? Levando a arte e sai um pouco da tela, né? Isso que é importante.
2: É, porque as crianças...
1: É muito importante.
2: As crianças estão muito viciadas, então. Não só as crianças, adultas, né?
1: Tudo
2: é a humanidade.
1: Nós crianças, né?
2: Nós crianças eternas.
1: A criança que habita em todos nós.
3: Isso aí.
1: Mas é muito importante isso. É trazer pra realidade, pro movimento, pro toque, né? Pro olho a olho, pra ter contato com pessoas. E não só com a tela.
3: E assim, Tamoios não tem um teatro. né? A realidade de Tamuí é diferente.
1: Mas Cabo Frio também não tem.
3: Não, tipo.
1: Tem, mas não funciona.
3: É, vai ter.
1: Mas tá para ser inaugurado. Tá para ser reinaugurado.
3: A gente tem que ter esperança.
1: Temos.
3: E assim, a realidade é diferente. Então, você levar a arte para as famílias, né? Isso é importante para a população em geral, porque você se sente, você se sente pertencido, né, a uma coisa legal, né? Você vê o teu filho se apresentando com uma iluminação diferente, né? Com uma roupa diferente, com figurino. É muito importante isso, né? Até para a autoestima. Tanto da criança, o jovem, quanto da família, né?
1: É, exatamente. É muito importante que a pessoa também tenha oportunidades de brilhar, né?
3: Exatamente, exatamente.
1: Todo mundo tem que ter a oportunidade de brilhar.
2: Nem que seja só um pouquinho, né? Você sabe que...
1: Nem que seja só no, na apresentação, porque não é só na apresentação, é uma grande apresentação.
2: É uma grande... Exatamente. Isso que eu ia falar, eu fui, tava no shopping, sábado, tava no shopping. Acho que as escolas particulares, algumas escolas particulares de Cabo Frio, no meio do shopping organizaram meio que uma apresentação.
3: Uma feira.
1: Olha que
3: de
1: legal.
3: Educação.
2: E teve uma apresentação. Algumas, eu vi.

0: E a criança, ela tá aprendendo. Aprendendo fazendo, né? Empirismo é a melhor coisa que existe na humanidade.
1: Ó, falou bonito.
0: Pô, tá vendo? Eu falo, gente.
2: Ó, o nível dessa entrevista.
1: Empirismo.
0: Eu falo. Caraca. Eu falo, Vini. Eu posso até falar besteira.
1: Caraca.
0: Eu posso até rebolar a bunda em cima do trio elétrico no Carnegie.
1: Mas o empirismo foi bonito demais.
0: Mas o empirismo, ele existe, né? Eu sei falar um pouquinho, às vezes, sobre as
1: coisas.
0: Então,
1: lembra a gente da programação. E da data e do dia, convida novamente as pessoas que estejam presentes.
2: Por favor, estão todos convidados. Dia 17 de outubro, às 14 horas, no Poliesportivo João Augusto, em Tamoios. Nossa segunda mostra regional de dança em Tamoios.
1: Que maravilha. Bom demais. Agora, passou
0: e,
1: por aqui.
0: A entrada é 1 quilo de alimento não perecível, não é isso?
2: Exatamente.
1: Tá fácil,
2: e
1: fácil.
2: Amanhã Opa. Terminam as inscrições.
1: Então amanhã é o último dia para se inscrever, ainda dá tempo.
2: Dá tempo, corre,
0: gente.
2: Que até meia-noite de dá tempo.
0: É isso aí.
1: Eu acho que eu vou me inscrever para fazer a minha dancinha assim, ó.
0: Pode abrir uma categoria? Pode. Dança amadora. Aí vai ser a gente lá assim, ó.
1: Eu vou fazer a perninha igual da dançarina do Silvio Santos.
0: Dá até pra fazer
1: aquela
0: isso aqui,
1: que parece que tá com vontade de ir no banheiro, sabe?
0: Ó, dá até pra dificultar, ó.
1: Agora
2: tinha um passinho do Jamal, não é?
0: Você sabe que eu não sei fazer.
2: Nem eu.
1: Coisinha de Jesus, já viu? Coisinha de Jesus, vários passinhos assim, ó.
0: As crianças já tentaram me ensinar a fazer o passinho do Jamal, eu não aprendo, cara.
2: E é uma facilidade que
0: é
2: eles
0: muito
2: fazem,
0: fácil,
2: né?
0: Mas eu não consigo, tá? Eu não consigo. Agora, Vini, passou.
1: Passou aqui, tem que deixar o like, dislike, ó. Lembrando que você hoje foi batizado na cobertura da arte, batismo na cobertura da arte. É a pergunta filosófica, né? Que é quem é, vai ser, inclusive, publicada, né, no nosso Instagram. E agora você pode convidar outras pessoas para vir na cobertura da arte. Pode vir também novamente quando tiver novas coisas para divulgar. Próximo do evento que você está organizando, também pode voltar. Você já é parte da cobertura da arte.
2: Eu agradeço.
1: Agora vamos lá, vou soltar a vinheta e a Yasmin vai te fazer a pergunta.
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0: Primeiro, olhando para essa câmerazinha aqui, eu quero saber qual é o seu like no dia de hoje.
2: Meu like hoje são para todos os bailarinos inscritos na segunda mostra regional de Tamoios.
1: Muito bom, eles merecem.
0: Mas, Vini...
1: Onde tem like...
0: Tem dislike. Dani, qual é o seu dislike hoje?
2: Meu dislike hoje são para todos os políticos que passaram por Tamoios e não investiram um cento lá.
1: Pronto.
0: Pronto.
1: Papo retão logo.
0: Papo reto não é torto. E essa foi... Daniele Costa, para Cobertura da Arte. Lembrando, semana que vem...
1: Semana que vem.
0: Você já tem um evento para ir no sábado.
1: Exatamente.
0: Agora a gente vai entrar no intervalo comercial.
1: É.
0: Agradecendo a Rede Sim, Village Restaurante, Max Labs, Stock Car...
1: Borogodó Nordestino, Sublime Odontologia.
0: Brasileiríssimo.
1: Village Restaurante, você já falou? Restaurante já falou, então é isso.
0: E se você não foi citado aqui, é porque você ainda não patrocina a gente.
1: Exatamente, ainda dá tempo.
0: Dá tempo, gente. Eu falo pra vocês, é muito legal patrocinar quem promove cultura.
1: Exatamente.
0: Tá bom? Então
1: a gente também fica muito feliz.
0: É.
1: É só pozinho.
0: Depois,
1: é só pocinho, patrocina a gente.
0: Já a gente tá de volta com a galera do Gênio Insano.
1: Vamos que vamos.
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1: Estamos de volta.
2: Cobertura da Arte é assim, né, Vini?
1: Cobertura da Arte é bom demais. A gente recebe aqui artistas de toda a região dos lagos. Artistas de todos os tipos de arte diferentes.
2: A gente é assim, né? Arte é pra tudo, pra todos.
1: Arte, tudo é arte, né?
2: Independente de você gostar de um gênero ou não.
1: Exatamente.
2: A arte
1: tá aí. E agora estamos aqui com os nossos convidados que representam a arte que a gente mais ama, que a gente mais gosta. Que é o teatro. Estamos aqui com eles, o Leonardo Gal e o Lucas Jeb do... Lucas Jeb ou Jeb?
3: Jeb.
1: Falei certo. Do Gênio Insano. Sejam bem-vindos.
4: Muito obrigado, ótima tarde a todos.
3: Fica aí, ó, honrado com o convite também, né, para essa troca, que acho que é fundamental a gente estar nessa rede aí, fortalecendo a cultura local.
1: Exatamente.
2: Agora, a gente sempre começa esse programa com uma pergunta filosófica, né, Vini?
1: É um tanto filosófica.
2: Qual é essa pergunta, Vini?
1: A pergunta é, quem é Leandro Gal? Leonardo Gal?
3: Bom, eu sou um agente cultural, né, que comecei a fazer teatro lá na terra infância. 12 anos de idade, saía lá de Brajpina, ia pra subúrbio carioca, né? Ia lá pra Ipanema,
1: lá
3: fazer, porque a gente não tinha, né? É, muito acesso
1: não era,
3: também no
1: subúrbio. Naquela época não tinha toda essa mobilidade urbana de hoje.
3: Não tinha, não. Há uns 20 e tantos anos atrás, acho que era... Não, 30, é, 30 e poucos
1: 30
3: anos
1: e poucos
3: atrás.
1: Anos.
3: Aí é mais ainda. Mas é isso, né? Eu sempre na minha missão fazendo arte aí, e cheguei a conhecer o Gênio Insano em 2008.
1: Olha que beleza, hein?
3: E tô há 18 anos aí à frente também, junto dessa iniciativa, que é de extrema importância também.
1: Sim.
3: Que utiliza, né, da arte teatral como uma transformação também social, uma troca comunitária. É isso, eu sou esse ser.
2: Agora, a gente já conheceu o Leonardo. A gente quer saber quem é quem agora, viu?
1: Lucas Jeb.
4: Então, o Lucas Jeb inicialmente era um MC da Batalha dos Patinhos, mas que dentro da batalha conheceu o Gênio Insano e se descobriu nessas diversas vertentes, que é a arte e o teatro. Agora como iluminador, técnico, né? E também como ator,
1: aí,
4: produtor
1: ó.
4: Cultural.
1: Fera demais!
2: Gente, então que patente alta, bigode grosso!
1: Só tem bigode grosso hoje.
2: É, pra patente alta, bigode grosso, quem sou eu? Perto desses artistas, né?
1: Não é para analisar.
2: Para analisar.
1: Você é só Yasmin Meraki.
2: Sou só Yasmin Meraki mesmo. Fiquei, não vou poder falar a expressão completa que eu tô no ar. Mas, vamos lá. É, Genis, a gente recebeu aqui semana passada, como é que é o nome da Batalha dos Patins?
1: Foi o Monge Inca.
2: A gente recebeu o Monge Inca aqui da Batalha dos Patins. Conta a sua história, como é que foi essa descoberta?
1: Monjinka, que além de ser da Batalha dos Patins, ele também faz parte da equipe do Gênio Insano também.
3: Faz parte da associação também,
1: não
3: que
1: é?
3: Ele faz parte da diretoria,
1: aí,
3: inclusive,
1: ó.
3: Do Gênio.
1: Ele falando. falou que... Acho que ele é o tesoureiro, né? O cara que mexe com dinheiro. Que beleza, hein?
2: Patente alta, bigode grosso.
1: Bigode grosso um também.
2: Um dia eu chego lá. Enquanto eu não chego lá, eu quero descobrir como é que
1: é melhor não.
2: Você...
1: Deixa, tesoureiro não deixa com a Yasmin, não, que ela gasta muito dinheiro.
2: Mas você sabe...
1: Ela vai gastar tudo.
2: Você sabe que de tesoureiro eu entendo, né?
1: É, de tesoura, mas de,
3: não,
1: de dinheiro...
3: Não, vamos falar de tesouraço, não, pelo amor de Deus. Você
2: entendeu? Você entendeu não, né? Eu vou te falar no off.
1: Como é que é essa tesoura?
2: Não,
1: gente?
2: Vou falar, não vou, deixa no ar. É, como é que foi essa...
1: tá ligado!
4: Agora ele entendeu.
1: É papo de colar velcro, né?
2: É, entendeu? Olha só, daqui a pouco mamãe tá aí mandando mensagem pra você.
1: Olha só, a mãe vai bem... Ih,
2: minha
1: mandou
2: mãe,
1: já
2: Renata
1: aqui, ó.
2: Ai,
1: caraca.
2: Aí eu falei,
1: não, não,
2: né?
1: Foi a Renata Cristiane, não, foi a sua mãe mesmo.
2: É, aí já era. conta como é que foi essa descoberta da Batalha dos Patins que te levou pro Gênio Insano. E como é que você chegou até a Batalha dos Patins?
4: Então, eu inicio na Batalha dos Patins em 2018. Eu já era muito consumidor de rap e praticava na escola com alguns colegas. Aí eu lembro que a primeira edição foi em 2018, se eu não me engano, foi em outubro. Aí eu ingressei na batalha. Naquela época era outra geração, porque tinham outros que eram os antigos e tava vendo essa renovação. Aí eu lembro que eu cheguei nesse dia e foi uma batalha de duplo, ou seja, foi um da antiga geração com um da nova que era eu. Foi eu e o Osama, que também é cria lá da batalha. Aí a gente saiu campeão esse dia aí.
1: Que maneiro, hein?
4: Minha primeira batalha aí, já consegui cravar esse título. Mas aí, ao longo do tempo, como as políticas vão mudando, a batalha sofreu muitas represálias e perseguições por ser um movimento de rua e acontecer na orla. A gente era muito marginalizado. E em 2023 isso se agravou muito. Então o Gênio Insano vem como um ponto de refúgio ali para a gente se articular e se reunir, se entender como unidade para também se posicionar politicamente e artisticamente. Aí, depois disso, que eu conheci o Gênio Insano e vi que era possível ver e fazer um teatro que comunica com a minha realidade, que é alguém mais do subúrbio ali, da periferia, que eu acho que isso também é muito importante. Pautas que falem sobre as nossas vivências.
2: E você é morador de Araruama mesmo?
4: Não, então, eu nasci em Belfor Roxo.
2: Ô, Belfor Roxo!
4: Morei em Bangu a maior parte da minha vida e aos 12 anos que eu vim pra Araruama.
2: Mas hoje mora lá?
4: É, direto.
2: Mora onde lá?
4: Moro ali no bairro do 15 de novembro, independente ali, tá tudo em casa.
1: Moderno! Agora, o teatro e a batalha de rima tem uma grande similaridade, né? Porque a batalha de rima você tem que ser bom no improviso, né?
4: Sim.
1: E o teatro também, né?
4: Com certeza.
1: Acho que você, quando chegou pro teatro, você, de certa forma, já tava preparado
4: também. Já tinha algumas coisas prontas, né? Porque é muito disso da performance ali, porque a gente tá batalhando, mas também tá performando ali. E disso de pensar rápido, que o teatro tem muito isso, das deixas, né? De ter esse tempo cômico. Então, acho que ajudou bastante nesse quesito.
1: Agora, conta pra gente... contem as programações, o que tá pra acontecer? Eu sei que o Gênio Insano vai
2: não
1: comemorar
2: para,
1: agora
2: insano.
1: 30 anos.
3: É,
1: 30 aí. Anos não são 30 dias e nem 3 meses. Não,
2: tá vendo? O Gênio Insano existe mais tempo do que a Yasmin Merak.
1: Tá vendo, aí, Yasmin?
2: Olha só que loucura.
1: Pra você ver como é que são as coisas.
2: Como é que são as coisas?
1: Eu acho que só o Leonardo já tá mais tempo no Gênio Insano do que você tem de vida.
3: Não, acho que não, será?
2: É, acho que eu quase lá.
1: Quase isso.
2: Agora, conta quais são as próximas festividades que a gente tem.
3: Sim. Então, o Gênio Insano, na verdade, eu tô nele há 18 anos. Ou seja, aí, quem é a fundadora do grupo é a Anília Francisca, né? Que é a
1: Anília
3: minha
1: companheira. Fera também.
3: Pô, ela é top master, assim.
1: A gente não, né? A gente, como cobertura da arte, estive presente lá.
4: Viradão Cultural. Viradão
1: Cultural. Que rolezão, cara.
3: Pô, foi foram lindo, muitas, né, apresentações.
1: Cara, eu fiquei
2: nesse dia que eu não fui.
1: Fiquei encantado naquele dia, cara. Que rolê maneiro. Um monte de workshop, né, ensinando a gente sobre vários assuntos, oficinas para aprender como escrever os próprios projetos, né? Também a gente participou de uma dinâmica teatral também.
3: De improviso,
1: né? De improviso, que foi muito legal também. Cara, que rolê. E depois ainda tem a resenha. Rolou um café completão com tudo, o almoço. Rapaz, que comida boa.
2: Você ajudou a cozinhar
1: a Cris
2: lá,
1: arrebentou.
2: Foi isso?
1: Eu ia ajudar, mas a Cris é tão desenrolada que nem precisou de ajuda.
2: Nem precisou de ajuda divina.
1: Eu falei, eu tinha falado com a Cris, eu vou te ajudar lá no almoço. Chegou lá, já tinha um monte de ajudante, não deixaram nem botar a mão na faca.
2: Faz parte, mas
1: assim,
2: você
1: não entende nada,
2: você,
1: não.
2: Você ajudou convidado. Da outra forma, comendo o que foi feito.
1: Pô. Que feio.
2: Entendeu?
3: Que não. Nada, pô. Ele fez certo. Convidado tá ali,
1: mas
3: pra usufruir.
1: Mas comida muito
3: também,
1: boa,
3: né?
1: Também. A Cris arrebenta, né, na cozinha,
3: cara. Não, mas é
1: cara.
3: Isso. A Cris manda muito bem. Ela,
1: caraca,
3: inclusive, faz parte da coordenação de alimentação do Festar, né?
1: Olha que legal, ó.
3: Que é o festival de teatro também que a gente já desenvolve há 7 anos, desde 2019. Estamos aí na 7ª edição esse ano. Ou seja, é um festival que acolhe praticamente 20 grupos de teatro de todo o território nacional.
1: Olha aí.
3: Esse ano tem espetáculo do Espírito Santo, de Minas, de São Paulo, de Goiânia, do Rio Grande do Sul. Ou seja, tem uma galera múltipla assim, da arte mesmo. E o Gênio Insano, meio que ele tem assim, um espaço multicultural Gênio Insano também, que é a sede do grupo, né?
1: Uhum.
3: Que funciona como esse multiplicador também dos saberes.
1: Sim.
3: Né? Que é pra gente não deter, né, o saber que a gente tem. A gente tem que
1: passar
3: que
1: pra frente.
3: Mais, botar mais pra frente pra gente ter uma rotatividade de saberes e ampliação também da mente dos seres vivos, né? Que a gente precisa pulsar arte, né? Então, assim, e a Anília, ela é muito boa pra isso também, né? Fazer essa comunhão das pessoas. Ela é também dramaturga, ou seja, o Jeb falou, né? fazer apresentações que tem ali também a ver com a temática da minha vida, né? É, que é isso, a gente trabalha com essa questão da autoficção.
1: Cada um é cada um, né?
3: É, e cada um tem sua profundidade, né?
1: É.
3: E a pessoa, o ser, na verdade, a gente acredita muito na potencialidade mesmo do indivíduo, quanto criador da sua própria arte, sabe? A gente tenta fazer com que isso aconteça com mais fluidez também por parte dos jovens, sabe? Ter uma conexão maior com o ponto de cultura, que o Gênio Insano é um ponto de cultura desde 2014, então aí são 12 anos já à frente de um programa também, que é um programa federal, que é o Programa Nacional Cultura Viva, que é uma lei que foi implementada em 2004, e agora que ela vai sofrendo, né, assim, alterações também, e vai conseguindo ser mais adaptada nos territórios, porque é uma lei federal, e infelizmente os municípios ainda não utilizam muito das leis federais para se embasar em questões da arte, né? Porque a arte não é licitação, né? A gente tem a arte como produção e fomento, né? Ou seja, é uma outra realidade.
1: Normalmente o artista ele não tem muita essa habilidade de captar recursos, né?
3: Sim.
1: O artista ele sabe fazer a arte, né? A captação de recursos é uma coisa que não é fácil, né?
3: É, e lá em 2009, né? Porque eu conheci a Nili em 2008, a gente já fez, eu já entrei meio que ajudando ela também numa função de sonoplastia, sabe? Operação de som aqui, inclusive em Cabo Frio, foi a primeira vez que eu tive assim, com o Gênio Insano, contribuindo mais artisticamente, foi com uma peça que a Nília falava sobre. É, o nome da pizza. Da peça é Pizza Família.
1: Pizza Família, gostei.
3: Vem falando sobre abuso sexual infantil.
1: Caramba!
3: Que ela vem. As fatias da pizza são estatísticas.
1: Que
3: dados,
1: profundo, hein?
3: E ela também é formada em direito, né? E ela vivenciou isso na Defensoria Pública. Ou seja, ela pegou alguns casos e fez com que esses casos também tornassem ali um pouco mais de ficção, sabe? E fazer com que isso fosse mais a linha do teatro, né? Então, Sim. Assim, eu vi que ali também no Gene era isso, era o tipo de teatro que eu fazia também. É um teatro político, né? Porque acho que a arte é política também. É. Não partidária, graças, né?
1: Graças.
3: Aí a gente, então, tem a nossa liberdade também, né? O ser artista é isso. A gente tá também para reivindicar nossos direitos através da arte, para multiplicar os saberes e para conexão entre todos, né?
1: E agora, uma coisa que eu achei interessante que foi que vocês, nesse... Acho que foi o Viradão Cultural, né? Que eu participei, eu não tenho certeza. Mas eu acho que foi o Viradão Cultural.
4: Foi, eu lembro.
1: Né? E vocês fizeram uma... É como se fosse uma competição de cenas curtas.
4: Isso,
1: cara,
4: isso mesmo.
1: Cenas incríveis.
3: E quem proporcionou, na verdade, o Viradão... Porque a gente nunca tinha feito um Viradão desse assim, né? Então... Porque o Gênio Insano, ele tá também como Comitê de Cultura.
1: Ah,
3: e
1: o Comitê de Cultura.
3: O Comitê de Cultura, ele é um braço do Ministério da Cultura, que ele é implementado nos 27 estados, sabe? E o Distrito Federal, com essa finalidade de aproximar mais a gestão da sociedade civil, fazendo ali uma ponte, mais dialogando, né? Então, a gente tá cuidando de oito cidades da região dos lagos.
1: Caramba, que legal, hein?
3: Iguaba Grande, São Pedro, Frio. Cabo Frio, Búzios, Arraial, Araruama.
1: Que beleza, hein?
2: Que legal.
3: Então, é isso, né? É a conexão real, é a implementação de política pública cultural. O Gênio Insano, acho que ele surge, né, com esse intuito também, acho que de aproximar a comunidade também local da arte, porque, para quem não sabe, assim, também o ponto de cultura, ele é um ponto focal para que a gente consiga atender as demandas da sociedade, né? Da comunidade local. Ou seja, é um movimento de escuta ativa sempre, sabe? Por parte da gente para com os moradores da cidade, das regiões periféricas, porque a gente está para trabalhar isso. É a periferia, o nosso último espetáculo, inclusive, fala sobre muito sobre isso. Se chama Toda Margem Tem um Centro.
1: Caraca, gostei!
3: Ou opressões diárias que nos atravessam.
1: Caraca,
3: ou seja,
1: toda margem tem um centro ou opressões diárias que nos atravessam.
3: Exatamente, que inclusive a gente vai estar agora com ele durante a comemoração dos nossos 30 anos aí.
2: Que vai ser que dia?
3: 17, 18 e...
4: 19.
1: Aí 17, 18 e 19.
4: Sábado, domingo e segunda.
3: É, porque no sábado a gente
1: começa... Lá no Gênio Insano mesmo, que
3: então,
1: vai acontecer.
3: Então, vai ser no Teatro Municipal... Na praça e no Gênio Insano.
1: Cada dia é um lugar diferente.
3: É, a gente vai...
1: No Teatro Municipal de Araruama.
3: Isso, sim, na praça Antônio Raposo.
1: Que legal.
3: Na praça principal da cidade. Então a gente solicitou ali também essa, o teatro, a utilização do teatro, da praça, para a Secretaria de Cultura.
1: Que bacana.
3: Que cedeu também um espaço para a gente fazer.
2: Praça Antônio Raposo é aqui do centro?
3: É,
4: sim, sim.
2: No Hélio,
4: uh-huh.
2: Né?
1: Ah, tá. Caramba, que maravilha, hein?
3: Então a gente vai estar
1: com... E que horas vai ser?
3: Então, é isso, é muito extenso também.
1: Vamos lá, vamos lá. Pode transcorrer.
4: A gente começa o dia com o MIT, que é a Mostra Insana de Teatro para Infância e Juventude.
1: Olha que beleza.
4: Então, nos dias 17 e 18, vão estar começando essas mostras. A primeira apresentação é às 10 horas, lá no teatro mesmo.
1: Uhum.
4: E, se eu não me engano, as outras vão sendo... Deixa eu pegar minha colinha aqui.
3: Tem uma que vai ser no teatro no sábado,
4: no
3: que é o
4: 17.
3: Porquê, o Porquê é Porquê, que é uma peça também do Gene, né?
4: Sim.
3: E as outras peças que fazem a composição do MIT, que também são só grupos daqui da região dos Lagos, vão ser no domingo também, de 10 da manhã até 4 horas da tarde.
4: Isso aí.
3: Que vai ser no Teatro Municipal e na praça. Porque a gente tem também, no sábado, além do Porquê, o Porquê é Porquê, a gente tem o Isso Dá um Samba.
1: Porquê, o Porquê é Porquê.
3: É.
1: Cara, gostei também.
3: E eu vou te falar, é um
1: Vocês
3: teatro...
1: Vocês são muito criativos, né?
3: É um teatro para infância e juventude que... Tá ali pra também.
1: É aquela pegada
3: pontuar.
1: Da pergunta da criança assim: por quê?
3: Exatamente.
2: Mas por quê, hein?
1: Mas por quê, hein?
2: Mas
3: tem questões bem profundas ali, né? Porque. Acho que é isso, né? A gente. O Gene Sano, ele utiliza da arte não como mero entretenimento, né?
1: Uh-huh.
3: Sempre tem que ter uma mensagem ali, uma troca, mais pra que as pessoas possam refletir, sabe? Mesmo jovens, assim, infância, juventude, pô, tá ali. Mas, de qualquer jeito, ela vai sendo tocada por uma parte ali que vai transformar também aquela vivência dela e ela vai ficar, às vezes, sai dali sem entender, mas quando vai pra casa já tá num outro mundo.
1: Já tá,
3: entende o que... E volta, né, ao teatro, uhum. Né, pra buscar entender o que tá acontecendo. E esse espetáculo eu já fiz como ator, mas só que agora eu tô, né... Aposentei desse espetáculo por enquanto, mas se tiver que jogar de novo, a gente joga, né?
4: Claro.
3: Aí, de tarde, a gente tem o Isso Dá um Samba, que é 16 horas na praça.
1: Isso Dá um Samba.
3: É, o Isso Dá um Samba, ele é um espetáculo que a gente já montou ele em 2015, lá no Rio, na capital. Eu fiz ele, né, em cima das letras dos três malandros, de Cro, Bezerra da Silva e Moreira
1: Caraca,
3: da Silva.
1: Caraca, velho!
3: E, pô, cara, vai dar o que falar, porque é um espetáculo, assim, atemporal, entende? Passa-se os anos, mas continua a mesma coisa, porque a letra deles é fantástica e fala sobre política, fala
1: a história
3: sobre família.
1: Se repete,
3: fala...
1: né?
3: É.
4: Sim.
3: Então vem com essa pegada bem dessa dinâmica da rua também, né? De
1: uhum.
3: participação, de conexão ali. Que a gente ainda tem de novo no Teatro Municipal 19 horas a apresentação da nossa turma, né, de teatro.
1: Olha,
3: a gente
1: aí,
3: tem
1: ó.
3: Uma turma de teatro que o Jeb pode até falar um pouco melhor, que ele tá fazendo o espetáculo também
4: como ator também.
3: Como ator.
4: A nossa turma de teatro para todos, né, que aí a gente tá montando uma cena do Rubens da Fonseca, né? Rubens Fonseca.
3: Que é o livro de ocorrência.
1: Livro de ocorrência.
4: E é sobre isso que ele tava
3: Aquele
4: falando.
3: Aquele humor
4: realmente.
3: Ácido, né?
2: Adoro.
1: Bom.
4: Coisas que ainda, infelizmente, né, ainda falam com o nosso presente, pra ver como as coisas perduram há muito tempo.
2: É verdade, quem não lembra a própria história, está fardada a repeti-la.
1: A repeti-la,
4: né?
2: Já dizia aí.
3: É porque quem conta a história, não são, infelizmente, não são os perdedores, né?
1: Esse aqui é o problema.
2: Mas então, 30 anos de comemoração do Gene Insano, no dia 17, 18 e 19.
3: Esperamos
2: múltiplos lugares. Divulga o Instagram para as pessoas acompanharem e ficarem por dentro. Escolher qual dia vai, se vai em todos, se vai em um, se vai em mais de um.
4: E um detalhe especial aí também. Para quem for na segunda-feira, dia 19, às 19h30 no teatro, vai estar sendo a estreia de uma peça que a gente também chegou para somar com o Gene. E somos eu, o Pedro e o Dante, que são três atores que também compõem. Então a gente tá dentro dessa peça que se chama Sagrado Masculino, que também aborda muito dessas inseguranças, dessa masculinidade tóxica e frágil também. Então eu acho que vai ser bem interessante e aguardo vocês lá, inclusive.
1: Bacana, e vai ter alguma dinâmica que quem nunca teve ideia de teatro vai participar nessa ou alguma coisa do
3: então,
1: tipo?
3: Nessa vivência específica dos 30 anos, não, mas no Festar a gente vai ter.
1: Ah, o Festar, é. Festar já tá próximo também.
3: É, também, o Festar.
1: Fala do Festar então pra gente.
3: Pô, o Festar é o nosso, nosso amor total, porque desde 2019 a gente faz, né, essa função do Festar, né, 7 anos já aí nessa labuta.
1: 7 anos que acontece já o
3: Festar. 7 anos, sim. E esse ano a gente ganhou também um edital do Estado, né, para a gente poder fazer o festival com mais um poder aquisitivo, para poder beneficiar mais assim os...
1: Com prêmios.
3: Com prêmios, até com ajuda de custo para os grupos que estão vindo participar. Hein? Então os 20 grupos recebem uma ajuda de custo para poderem chegar até Araruama, ficam hospedados.
1: Eu percebi que vocês também hospedam lá no próprio Gênio Insano, né?
3: Mas então, agora a gente está fazendo também parceria com Vera Vista, né? Com o Hotel Vera Vista. Onde a gente vai
2: e
3: poder...
2: é uma vista bem bonita.
3: Pô, ali...
2: Ela fica lá no, no bacana, ponto mais alto de Araruama, né? É muito bonito.
3: Boa
2: lá.
3: Vista.
1: Que
3: é o
1: beleza,
3: nome
1: hein?
2: É o ponto mais alto, é muito bonito lá. Ainda não pegaram a terra da frente, né? A gente espera que não pegue, pra vista não acabar.
3: Tomara
2: pra vista
3: que não
2: acabar.
3: Faça um prédio.
2: Tomara que não chegue a especulação imobiliária lá. Mas então, 17, 18, 19... 30 anos de Gênio Insano.
4: De outubro.
2: De outubro.
4: E em novembro, de 17 a 22.
2: Ah, pai, mas Festar. Tem gente pra caramba.
1: Mas vocês vão voltar aqui antes ainda do Festar pra poder falar assim mais do Festar. Agora, o seguinte, aqui na cobertura da arte, quem participa respondendo essa primeira pergunta filosófica tá batizado na cobertura da arte, então vocês dois já estão batizados. O Mestre Inca já foi batizado. A Cris já foi batizada também. Então todos vocês já são batizados na cobertura da arte. Sendo assim, vocês podem convidar outras pessoas para vir na cobertura da arte e podem retornar também quando quiserem para falar de novos projetos.
3: Boa.
1: Para divulgar também os próximos eventos. Esse aqui é um espaço aberto para todos os artistas, principalmente os da região dos lagos, que tem prioridade, né? E principalmente quem promove a cultura com tanto carinho como vocês do Gênio Insano. Pra mim é uma honra recebê-los.
2: É verdade.
1: E eu tô doido pra voltar lá.
2: Eu tô doida pra conhecer lá. Então
1: eu tenho assim uma lembrança mágica daquele dia, cara.
2: Eu não sei o que eu tava fazendo naquele
1: dia. O tempo
2: dia,
1: é relativo,
2: mas,
1: né? Pra mim
3: vezes
1: foi ontem.
3: Vocês conseguem mesmo, porque é uma vivência
1: Vou voltar junto com a Yasmin.
3: É isso.
2: Agora, o Vini vai tocar a vinheta e a gente quer saber o like e o dislike.
3: Ah, então pode só dar um último.
1: Mas pode, livre?
3: Então agora, dia 11 agora de outubro, a gente vai fazer uma ação.
1: Opa!
3: Junto do pessoal do Circo do Morro.
1: Que maravilha!
3: Que fica ali em Arraial do Cabo. Eles montaram um espaço incrível em cima de um antigo lixão.
1: Olha isso, em Arraial do Cabo mesmo?
3: Em Arraial do Cabo, do lado ali da Praia dos Anjos. Entre a Praia dos Anjos e a Praia do Forno.
1: Que beleza,
3: hein? Ou seja, quem puder ir, é um evento que se chama Trama Cultural. É pelo Comitê de Cultura.
1: Amanhã?
3: Não, depois da manhã.
1: Ah, domingo.
3: Pra fazer uma... Pra gente poder ali estar estruturando uma rede macro, né? De agentes culturais da região.
1: Incrível.
3: Pra gente poder depois fazer... com que aconteça um evento mensal em cada cidade. Tipo
1: perfeito,
3: um sarauzão para juntar
1: todas as
2: cidades.
1: Aí
2: sim!
1: Aí,
4: por mais viradões culturais, né?
1: Eu
3: até
1: também arrepiei aqui,
3: mas
1: ó.
3: É isso, a arte é de arrepiar.
1: Que beleza, hein?
2: Aí sim! Aí eu gostei.
1: Então, é domingo, que horas?
3: Vai ser a partir de 14h30 até 18 horas.
1: De 14h30 às 18h em Arraial do Cabo. Qual o local em Arraial do Cabo?
3: Circo do Morro. É só acessar lá também nas nossas redes sociais, arroba
1: Gênio Insano. Já vai estar divulgando lá
3: isso,
1: também.
3: Com dois
1: então
3: N's
1: procura aí,
3: né?
1: Ó, Circo do Morro em Arraial do Cabo no domingo. Eu vou tentar dar uma chegada lá no domingo também. Gostei dessa ideia.
3: Lindo.
1: Vamos que vamos. Vou soltar aqui a vinheta e a Yasmin vai te fazer a pergunta.
5: Like e dislike.
2: Primeiro, pra você, Léo, olhando pra essa câmera, qual é o seu like no dia de hoje?
3: Meu like vai para uma melhor implementação das políticas públicas culturais.
1: Tirou onda.
2: Tirou onda pra caramba. Mas, Vini...
1: Onde tem like...
2: Também tem o dislike, a gente quer saber qual é o seu.
3: Então, é para essa velha política partidária falida.

0: Onde tem like?
1: Também tem o dislike, a gente quer saber qual é o seu, Lucas.
2: O meu dislike vai pra falta de acesso e infraestrutura, que esses grupos também necessitam pra estar fazendo essas ações ampliadas, né?
1: Muito bom, falou pouco.
0: E falou bonito demais também. Como a do Gênio Insano, não tem erro,
1: não,
0: né?
1: Não tem erro.
0: Vai falar bonito sempre.
1: Esse foi Leonardo Gal e Lucas Jeb, do Gênio Insano, aqui na Cobertura da Arte. E a gente vai entrar em mais um intervalinho, voltar rapidinho.
0: Intervalo agora político. A gente vai ouvir o spot dos presidenciáveis, o Flávio Bolsonaro e do Lula. E depois a gente vai ouvir uma música de quem? Vamos botar aqui. Com música de quem a gente bota aqui?
1: É, já que a gente não tem mais os spots do governador.
0: Oi?
1: Dos candidatos a governadores.
0: É verdade.
1: Douglas Rua já foi eleito.
3: É, posso sair?
0: É, depois disso eu vou botar Medo de Avião, do Belchior. E vamos que vamos. Daqui a pouco a gente volta.
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1: Estamos de volta!
2: Vini Marques, quanto tempo isso não acontecia, né? Tantos convidados
1: assim. Eu adoro.
2: Hoje a gente teve 8 convidados.
1: Que beleza,
2: Camille,
1: né?
2: Vai ter muito corte pra fazer
1: vai
2: essa semana.
1: Vai ter bastante corte.
2: É, semana é assim cobertura que eu gosto. Da arte.

0: vai parar.
1: Tá mais pra frente que bico de botina essa cobertura da arte.
0: Ah, rapaz,
1: vai
0: tomando. E a gente tá aqui agora com a Cecília...
1: Neylor.
0: Olha, falei
1: Cecília certo. Cecília Neylor, você sabe de onde Cecília é?
0: Da onde?
1: Niterói.
0: Ah, parente, conterrânea nossa. Conterrânea não, né? Vizinha.
1: Vizinha.
0: Que amanhã, inclusive, estarei lá. Alô, São Gonçalo.
1: Alô, São Gonçalo. Moro em São Gonçalo, gosto de Niterói. Inclusive... Último em Bali no Rio.
0: Inclusive, dia das crianças, eu vou estar lá no Campo São Bento, em Niterói.
1: Que beleza, hein? É bonito demais, né? Aquele lugar. É, lembro muito da minha infância.
0: Eu também, carrinho bate-bate, bati em geral. Lá, tava nem aí, deve ser por isso que até hoje eu bato de carro.
1: Que isso, gente?
0: Mas falei muito já. Vamos saber quem é a nossa convidada?
1: Vamos saber quem é a nossa convidada. Cecília, a gente começa esse programa com uma pergunta, assim, pra você que é psicóloga, que ela é um tanto filosófica. A pergunta é a seguinte: quem é a Cecília Neylor?
2: Quem é? Vamos responder aí. Fala então, mais galera. Quem é? Cara, eu sempre gostei da saúde, sempre me amarrei na saúde. Tentei medicina na FURG, a Universidade Federal do Rio Grande do Sul.
1: Que beleza, hein?
2: Mas não consegui.
1: Ah, não conseguiu?
2: Não
1: deu certo.
2: Não. Foi uma tentativa apenas.
0: E tentar aí, também tá bom já, né?
2: Exatamente. E aí eu pensei, pô, eu quero a saúde. Aí pensei em nutrição. Aí eu falei, caramba, por que não psicologia? Que eu me amarro em psicologia.
1: Assunto interessantíssimo.
2: Autoconhecimento é tudo. É a
1: Conheça-te a ti mesmo, a tarefa é mais árdua do que parece.
2: Exatamente. Tem uma passagem muito maneira do nosso saudoso Raul Seixas, que ele foi fazer um show, e aí Paulo Coelho estava no show assistindo ele, e aí Paulo Coelho veio lá com seu livro, né? Nessa época ele já estava ali começando a ser um escritor, e aí deu pro Raul o seu livro. Uhum. Aí o Raul respondeu o seguinte para ele. Paulo, antes de eu ler o seu livro, primeiro eu vou ler o meu livro. O meu livro primeiro, depois eu leio o livro do guru.
1: Olha aí.
2: Eu achei aquilo espetacular. Por quê? Eu acho que ele pensou, ele era muito sábio, né? Ele pensou o seguinte: para eu entender o seu livro, eu tenho que me entender primeiro.
1: Olha aí, ó.
0: Olha só.
2: Maravilha.
1: Incrível.
2: Isso aí ficou aí.
1: Conquista do espelho também,
2: exatamente,
1: né?
2: Exatamente.
1: Que maravilha.
2: Nossa, grande Raul Seixas.
0: Grande Raul Seixas. E quanto tempo você é formada psicóloga?
2: 19 anos.
0: Olha só, muito tempo conversando com o ser humano.
2: Exatamente.
1: Não é? Ouvindo.
0: E qual é a sua psicanálise, TCC? Qual é a sua área?
2: Eu sou da área da psicologia clínica e psicanálise.
1: Interessante.
0: Porque tem diferença, sabia, Vini, nas abordagens?
1: Qual é a diferença?
2: Tem uma diferença aí, ó. Olha, eu considero, tá? Eu considero a psicanálise a base. É como se fosse a mãe da psicologia.
0: Sim,
1: verdade. Ah, entendi.
2: Eu considero, né? Porque, assim, a psicologia, ela vê muito ali por cima, assim, os sintomas, a TCC, né? Que é uma linha que vê essa questão da pessoa, do paciente chegando ali e com alguma angústia, alguma questão emocional. E aí a psicologia, ela toma conta inicialmente desse acolhimento, né? E entender o que está acontecendo com aquela pessoa. Mas aí já vem a psicanálise também e quer saber não só sobre os sintomas. Ela quer saber exatamente o que causou os sintomas,
0: a origem.
2: Então, a psicanálise, ela é o inconsciente. A gente trabalha muito o inconsciente e a psicologia trabalha o consciente.
1: Ah, entendi.
2: Então, a gente junta aí, eu junto as duas coisas, porque aí eu acho que fica um trabalho mais redondo, né? Ajuda mais.
1: Porque muita coisa que a gente, às vezes, não compreende tá ali no nosso inconsciente.
2: Exatamente.
1: Né? Mas por que que eu fiz aquilo, né?
0: Caramba! Eu me pergunto isso sempre. Por que que eu fiz isso?
2: Ato falho é uma coisa, é uma fugida. O inconsciente dá uma fugidinha ali, aí você, às vezes, se encontra falando uma frase. Opa,
1: não era isso.
2: Que frase é essa? Quer dizer, eu falei, mas será que é isso mesmo? E geralmente é isso.
1: É.
2: Porque ele escapou do seu inconsciente, né? E aí a sociedade, ela meio que... Ela quer fazer um padrão, ela quer padronizar muitas falas. Uhum. E aí é nessa que a gente escorrega e é nessa aí que a gente se descobre como pessoa, como o eu, né? O eu é que é aquele que decide.
0: E tem o, se eu não me engano, é Freud, né, que fala que tem os três tipos de eu, que tem o eu, alter ego, super ego, um negócio desse. É, tá vendo que eu ainda... ainda lembro um pouco das aulas de filosofia. Eu adorava estudar isso. Deve ser por isso que eu sou...
1: Eu peguei um pouco, sabe, de psicologia na faculdade de Direito, no início. Tinha uma matéria que era psicologia aplicada ao direito. Aí a gente pega... algumas introduções, assim, de psicologia que eu achei o assunto mais interessante do que a própria faculdade de Direito. Eu acho que as matérias que eu mais gostei na faculdade de Direito foram as ciências sociais também, que eram muito legais, né?
0: Por que será,
1: Sociologia.
0: Né, por que será, né, Vini?
1: E essa da psicologia aplicada ao direito, então, achei o máximo. Deu até vontade, falei assim, porra, eu deveria ter me inscrito mesmo na faculdade de psicologia, porque o assunto é muito interessante.
2: É muito amplo, vasto.
1: Muito amplo, né? O conhecimento humano.
0: Minha melhor amiga é formada em psicóloga, né? E aí ela é dessa vertente da psicanálise, né? Eu fiz psicanálise por algum tempo, mas pra mim, minha abordagem... Eu fiz, acho que 2 anos ininterruptos de terapia com TCC, que pra mim eu tenho muitas falhas comportamentais, né? O meu comportamental, ele... Não de coisas ruins, mas o meu comportamento, ele me auto-sabota muito. Uhum. Então... Mas aí consegui melhorar bastante, tá? Pode parecer que não, mas melhorei muito de uns anos pra cá, desde que eu comecei. Inclusive, acabei de receber um alô aqui da doutora Mariana Moraes, psicóloga. Opa! Também. Então, temos uma psicóloga ouvinte aqui.
1: Muito bom.
0: Bacana. Beijo pra Mari.
1: Beijo, Mari.
0: E quanto tempo você já clinica? Ainda clinica? Sim. Aqui em Cabo Frio? Onde é que é a sua clínica?
2: Niterói. Eu faço clínica lá, já tem 18 anos. E eu tô aí, eu adoro fazer essa parte. E assim, tô vendo outras questões aí, tô indo para outros viés dentro da psicologia. O meu segmento é psicologia, né? Eu amo, eu sou apaixonada. E é meio aí, meio por aí. E aí, mas...
1: Eu vi uma. Eu lembro de uma tese que acho que o pessoal chamava de janela de Johari.
0: Qual
1: dizem
0: é essa
1: que
0: tese?
1: Assim, é tipo um vitral com 4 vidrinhos, né? Uma parada assim, tipo um quadrado onde tá 4. Um deles é o seguinte: um é aquelas coisas, aquelas características suas que só você conhece. A outra é aquelas coisas que você conhece, as outras pessoas que convivem com você também conhecem. E a terceira janelinha são aquelas características suas que as pessoas conhecem, mas você não conhece. E a quarta são aquelas que você não conhece e as pessoas também não conhecem. É verdade isso? Você acha que tem uma certa lógica isso?
2: Tem uma certa lógica, sim. Eu vejo isso aí pela questão do temperamento. Vou te fazer uma pergunta, Vini. Qual o seu temperamento?
1: Pô, temperamento... Não sei quais são as opções. Quais são os tipos de temperamentos que existem?
2: Não, olha
1: só. Eu não
2: só.
1: Tenho nem ideia do
2: Vem
1: que...
2: Cá,
1: eu...
2: você sabe ou não sabe do seu temperamento?
1: Não tenho a menor ideia.
2: Caramba, pois é. Uma pergunta que quase ninguém sabe
1: quase
2: responder.
1: Ninguém sabe.
2: Quase ninguém sabe. É incrível.
0: Eu também pergunto, não
2: e
0: sei.
2: E você,
0: Não sei.
2: Qual o seu temperamento?
0: Quais as opções?
1: É mais pra frente que bico de botina, o temperamento
2: falar aqui,
1: da Yasmin.
2: Vamos falar o sanguíneo.
0: Ah, é esse negócio,
2: o colérico, o melancólico e o fleumático, gente.
1: Explica pra gente o que são esses temperamentos.
2: O fleumático é aquele temperamento que todo mundo quer ser, cara. É o temperamento linear, tranquilo. Pode fazer sol, chuva, aquela...
1: Nada aborrece.
2: Não, nada aborrece. E sabe, vou te dar um exemplo.
1: A Yasmin não é esse, não.
0: Com certeza não. Tudo me aborrece, inclusive.
2: Caramba. O sanguíneo
1: o Beto é aquele... Beto é esse aí. Nada aborrece o Beto. Beto tá sempre tranquilo.
2: Provavelmente. Então, assim, o temperamento, ele é genético.
1: Entendi.
2: A gente nasce...
1: Já vem no DNA.
2: Já vem no DNA, a gente nasce com ele, a gente herda aí até a quarta geração, da avó, bisavó, irmãos, dos pais, da mãe e tal. Então, a gente não tem como mudar o temperamento. Entendi. A gente melhora. Assim, quando você sabe o seu temperamento, que existe testes. Testes e terapias.
1: Olha,
2: tá?
1: Que legal.
2: Não é só o teste que vai definir. Ele ajuda pois pra caramba. Mas assim, tem o teste e também tem as terapias pra poder ver se vai ser esse resultado real, né? Através de um tempo aí de terapia, um ano de terapia, aí a gente tem condição de falar, pô, realmente o teste é fidedigno.
1: Entendi. Entendeu? Leva um tempo. Não é só responder as perguntas ali.
2: Não é só responder o questionário lá. Ah, deu.
1: Porque às vezes também, quando você está respondendo um questionário, você está meio que tentando colocar ali aquelas coisas que você acha que você é.
2: E quando você puxa para ver mais ou menos, estudar o que é o temperamento, a pessoa vai meio que se auto-sabotar, né?
1: Também.
2: Pô, eu vou querer um temperamento legal para mim.
1: Ah, eu não vou dizer que eu sou um...
2: Pô, e não é por aí, né? Eu acho que a gente tem que ser sincero, muito sincero nesse princípio aí do temperamento, porque é a partir daí que você pode melhorar e se entender.
1: Aham.
2: Entende? Então é
1: A base, né?
2: A base do autoconhecimento. Então, assim, eu acho que é fundamental que as pessoas saibam sobre a questão do temperamento.
1: Agora, você falou, o primeiro que você falou, que é a pessoa tranquilona, que nada me aborrece.
2: É o fleumático.
1: Fleumático. E o segundo?
2: É, olha, eu fui pelo último, né? A ordem não...
1: Tá, mas não importa, não são importa. Quatro.
2: Vamos... São quatro.
1: Fleumático é o tranquilão.
2: É o tranquilão, nada me aborrece. Sanguíneo.
1: Buffalo Soldier.
2: Isso aí. O sanguíneo, ele é mais assim, o sanguíneo geralmente são pessoas boas pra caramba, confiam pra caramba, aprende muito com o tempo, e que a gente não recebe nem tudo que a gente dá, a gente recebe de uma maneira diferente e tá tudo bem, né? Uhum. O sanguíneo é o explosivo, ele é o impulsivo, reativo.
1: Entendi.
2: Né? Aí depois a gente tem aí o colérico.
1: Como é que é o colérico?
2: O colérico é tipo assim, gente, você já ouviu falar, vocês já ouviram falar que a China é colérica?
1: Não.
0: Não.
2: Pois é, a China é colérica.
1: Por quê? E o que é colérico?
2: É um temperamento frio. Focado no...
1: Pá, é o resultado.
2: Isso aí. É focado no trabalho, no resultado.
1: Uhum.
2: Tem dificuldade...
1: Dois são quatro. Não vem com papinho pra mim, não.
2: O colérico, ele é muito focado, ele racionaliza demais, e ele é pouca emoção.
1: Entendi.
2: Pouca emoção. Mas também um temperamento fantástico. Aliás, os quatro, né? Eu acho graça nos quatro.
1: E o são quarto? Maravilhosos.
2: E o outro temperamento é o melancólico.
1: Melancólico.
2: O melancólico, ele é muito... Ele tem um traço nele que ele é suscetível. Ou seja, é tudo que vem a ele, sobre ele, abala ele. Tira ele do centro dele. Muda o humor dele. Então fica com humor. Humor mais para baixo, porque alguém citou que ele não é aquela pessoa tão legal, então ele fica meio suscetível.
1: Suscetível.
2: Né? Ao que o outro pensa sobre ele. Então, assim, é o temperamento que tem uma condição mais...
1: Acho que você é o segundo, hein, Yasmin?
0: Eu também acho.
2: Uma condição mais reservada, não gosta de aparecer em fotos, não gosta de se mostrar nas redes. Mais discreto. Eu posso dar exemplo de pessoas que têm esse temperamento?
1: Ótimo. Por favor.
2: Que a galera aí do Brasil toda
1: pra gente entender
2: conhece.
1: Melhor.
2: Olha, o temperamento, vou começar pelo fleumático, tá? O temperamento fleumático, olha, quem é fleumático no Brasil, que é conhecido pra chuchu, é o Sérgio Moro.
1: Sérgio Moro é fleumático.
2: Fleumático pra caramba, 100%. Por quê? Você já viu como ele fala? Ele tem aquela linear, ele fala linear.
1: Só mexe a boca.
2: Exato. Ele tem aquela calmaria, aquela concentração, sabe?
1: Entendi.
2: Vamos ver o outro. O melancólico.
1: Melancólico.
2: O cara melancólico é o nosso querido Roberto Carlos.
1: Roberto Carlos é melancólico.
2: Total, 100%.
1: Eu tenho tanto pra lhe falar... Mas com palavras,
0: o quê?
1: Não sei dizer como é grande o meu amor por você. Então ele é melancólico.
2: Ele é melancólico. O comportamento dele é discreto, à beça. Ninguém sabe com quem ele tá namorando, com quem ele casou. Não aparece em fotos.
1: Discreto.
2: Total, total. E muito romântico.
1: Gostei.
2: Muito romântico. E agora vamos lá pro... colérico. Colérico é o nosso digníssimo, né? Presidente dos Estados Unidos, o Trump.
1: Ele é colérico.
2: Total colérico. total.
1: Entendi.
2: Você entendeu? Tipo,
1: agora eu tô entendendo. Caramba, meu.
2: Pois é. Agora, bora pro sanguíneo.
1: Sanguíneo.
2: O sanguíneo é o nosso digníssimo aí, ex-presidente, ai, caramba.
0: Bolsonaro.
2: Isso aí. O Bolsonaro, ele é sanguíneo pra caramba. Aquela reatividade que ele tinha, né, quando ele era entrevistado.
1: Uh-huh.
2: Então, ele era muito solto, né?
1: Uh-huh.
2: Reativo pra caramba.
1: Sim.
2: Foi aí que ele caiu do cavalo, enfim, né? Tudo bem. Mas, assim, ele é muito reativo e ele é sanguíneo puro.
1: Entendi. É. Agora, a pessoa também não é só um, né? Ela vai ser predominante um e pode ser que ela tenha uma parcelinha do segundo.
2: É, tem o predominante, esses que eu citei são predominantes, dessas pessoas aí, como exemplo. Uh-huh. E a gente tem o predominante e tem o secundário.
1: Ah, o secundário.
2: O secundário é aquele que dá o equilíbrio ao primeiro.
1: Entendi. Muito interessante. E aí a pessoa que faz o acompanhamento psicológico, também você acaba analisando essa...
2: É.
1: Entendi. E baseado nisso aí, para poder tornar a vida da pessoa mais agradável,
2: exato,
1: mais tranquila, para ela também saber gerenciar um, exato, pouco isso.
2: Exato. Porque aquela questão da autocobrança, culpa, né? Tem pessoas que se culpam muito, porque não se sentem, às vezes, incapazes de alguma coisa, porque a sociedade ou pessoas ou grupo, elas cobram, né? Então, assim, quando você sabe o seu temperamento, você tem condição total de se entender, primeiro se entender.
0: É verdade.
2: Se bancar, não ter vergonha de ser sanguíneo, colérico, fleumático e melancólico.
0: É o teu
2: não
0: jeito.
2: Não ter vergonha. É como você funciona e tá tudo certo.
1: Exatamente.
2: Tá tudo bem. Entende? Então,
1: assim, é só não cometer nenhum crime, não ser, claro, deselegante com as pessoas.
2: Lógico. E aí que tá. Quando você sabe e o seu temperamento, você consegue trabalhar ao ponto de melhorar pra caramba, até 70%.
1: Olha aí, ó.
2: Então é muito importante.
1: Muito bom. É importantíssimo. E essa é a importância da terapia.
2: Muito importante. O autoconhecimento é a base de tudo.
1: Muito bom.
0: Agora, você também tem um trabalho nas redes sociais... Quer deixar suas redes sociais ou fica mais no off das redes?
1: Ou você é reservada? Como é que é o seu temperamento, já que você perguntou?
2: O meu. Olha, gente, eu sou sanguínea e fleumática.
1: Ih, aí, ó.
0: É, os meus também, com certeza. Com certeza. Eu já fiz o teste na internet.
2: O primeiro predominante
1: você
2: é o sanguíneo.
1: Fez? Cara, ela já fez o teste.
0: Não, eu tô aqui na fila do futebol card pra ir no Fluminense e Palmeiras.
1: Caramba.
0: Terça-feira, quarta-feira. Tô tentando.
2: Cara, falar em futebol, ontem eu assisti Flamengo e Santos, fiquei...
1: Ficou chateada.
2: Fiquei chateada, sabe por quê?
0: É.
2: A gente foi roubado, né?
0: Eu não vi o jogo, não, mas quando eu cheguei pra ver o meu, 9h30 da noite, tava todos os flamenguistas putos. Eu falei, não tô entendendo o que aconteceu, porque até então estava eu ouvindo da minha casa a torcida, né, os gritos de gol. Eu falei, é Flamengo, com certeza,
2: foi,
0: né? É, aí descobri que empataram no final,
2: pois
0: né?
2: É, a gente foi roubado, enfim, mas deixa pra lá.
1: Faz parte. É isso, gente, foi roubado?
2: Faz parte. Faz parte.
1: Não tava entendendo, não,
0: é. Ainda faz bem parte. Que meu time ganhou de 4-0 ontem.
1: Ainda bem que eu não entendo nada de futebol, não vou saber julgar se foi roubado, se não foi roubado, quem ganhou, quem perdeu. Eu fiquei sabendo hoje, na hora do programa, que o Vasco ganhou. Eu fiquei
0: pra
1: feliz.
0: Ganhou.
1: Fiquei feliz.
0: O Vasquinho tá aí, Vini.
1: Aí.
2: É isso, porra, aí.
1: Tá pensando o quê?
0: Tá pensando o quê?
1: É meu time, rapá. Eu sou
2: ponto.
1: Vasco.
2: O Vasco tá florando aí. Tá voltando.
1: Muito bom.
0: Agora, a gente, nesse programa, a gente tem um quadro que se chama Like e Dislike. Onde você vai dar o like pra alguém alguma coisa e o dislike o oposto.
1: Nós
0: Bora.
1: Estamos aqui pra te julgar. É livre.
0: Tá
1: lembrando que se alguém te processar, a culpa também
2: okay.
1: não.
2: Ok.
1: Brincadeira.
2: Leveza, gente.
1: Vamos lá.
2: Leveza.
0: Solta
2: brincadeira
0: som.
2: Aqui, gente.
1: É livre, leveza, é livre. Vamos lá, vou soltar aqui a vinheta e a Yasmin vai te fazer a pergunta.
3: Bora. Like e dislike.
0: Olhando pra essa câmerazinha aqui, eu quero saber qual é o seu like no dia de hoje.
2: No dia de hoje?
0: Não, pode ser do like.
1: Seu like.
0: Seu like.
2: Meu like... Renovação. É isso? Renovação?
0: Pode ser.
1: Pode.
0: Seu like vai para a renovação.
1: Para a renovação.
2: Para a renovação.
1: Tirou onda.
0: Tirou onda. Mas, Vini...
1: Onde tem like...
0: Também tem dislike. Eu quero saber qual é o seu.
2: Dislike, eu acho que a nossa educação precisa melhorar muito. Então, dislike para a educação do Brasil aí, que precisa melhorar bastante.
0: Muito bom.
1: Tirou muita
0: Tirou
1: onda. Você foi batizada na cobertura da arte hoje. Então, quem é batizado na cobertura da arte, pode retornar quando quiser, pode trazer um amigo quando quiser. Seja bem-vinda sempre. Quando tiver algum assunto interessante para tratar, pode voltar aqui na Cobertura da Arte. E a gente teve também a nossa enquete musical, né?
0: Teve, né, Vini?
1: A enquete musical. Hoje participaram as músicas do Caetano Veloso, Tropicália e Chico Buarque, Roda Viva.
2: Maravilha.
1: Quem ganhou foi o Chico,

0: Sextou, né?
1: Sextou, se
0: Sextou, eu tô
1: beber.
0: pensando aqui que eu tô muito a fim de ir lá no show da Adriana Calcanhoto em Búzios.
1: É?
0: Eu acredito que eu vou aparecer por lá, mas também tem Detonautas aqui em Arraial do Cabo e tem o Fortinho Boêmio, que é o
1: É.
0: Portinho Boêmio no Forte, que tá acontecendo não, vai acontecer ainda aqui na Praça do Guta. Então
1: Muitas
0: você pode
1: coisas
0: escolher
1: para
0: pra
1: fazer.
0: Arraial, pra Cabo Frio ou pra Búzios. Eu penso que eu devo ir pra Búzios.
1: É.
0: Tô muito a fim de ouvir as músicas da Adriana Calcanhoto, que é boa
1: Maravilhosa.
0: demais, né?
2: Boa demais.
1: É
2: Boa
1: isso,
2: demais.
0: Vamos encerrando,
1: Galera.
0: deixando vocês aqui com Chico Buarque,
1: Se
0: Roda
1: beber, não
0: Viva.
1: dirija, mas se beber.
0: Se dirigir, não beba. Se
1: Isso.
0: beber, me chame.
1: É isso aí, é isso aí. Sextou, galera.
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1: Está no ar a Voz do Brasil. As notícias do governo federal que movimentaram o país no dia de hoje.
2: Olá, boa noite.
3: Boa noite para você que nos acompanha em todo o país.
2: Sexta-feira, 9 de outubro de 2026.
3: Vamos aos destaques do dia.
2: Preço dos combustíveis.
3: Impostos federais sobre a gasolina são zerados por 30 dias e desoneração do etanol é prorrogada.
2: Medidas incluem subvenção ao óleo diesel e fiscalização contínua. Thaís de Araújo.
4: Com a decisão, fica zerada por 30 dias a cobrança dos impostos PIS, COFINS e CID sobre a importação e a comercialização de gasolina.
3: Santuário de Aparecida espera mais de 500 mil fiéis nas celebrações da Padroeira do Brasil.
2: Movimentação de peregrinos e visitantes deve injetar mais de 3 bilhões e meio de reais na economia.
3: E a Polícia Rodoviária Federal intensifica a fiscalização nas rodovias. Luciana Colares de Holanda.
5: Os corredores rodoviários de São Paulo e do Pará ganham atenção especial em direção ao Santuário Nacional de Aparecida e ao Círio de Nazaré.
2: Segunda-feira é dia das crianças e quem vai comprar presente de última hora deve ficar atento.
3: Em Metro alerta para cuidados na escolha dos brinquedos. Márcia Fernandes.
6: Segundo o Inmetro, um dos cuidados importantes é observar o selo que indica se o presente corresponde à idade da criança. É preciso observar também se há peças pequenas ou produtos tóxicos na composição.
2: Hoje na apresentação da Voz do Brasil, Luciano Seixas e Mariana Júnior.
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2: Na próxima segunda-feira é dia de Nossa Senhora Aparecida, padroeira do Brasil.
3: E a Polícia Rodoviária Federal já está nas rodovias com operações de fiscalização e orientação aos condutores.
2: Com atenção especial para as estradas do interior de São Paulo, onde acontecem romarias em homenagem à Nossa Senhora Aparecida.
3: E também no estado do Pará, com as celebrações do Círio de Nazaré.
2: Com a movimentação, haverá reforço de policiamento para prevenir acidentes graves e aumento da criminalidade.
5: Todas as rodovias federais do país terão reforço na fiscalização entre 9 e 12 de outubro. E os corredores rodoviários.